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1: Desde a publicação da medida provisória que proíbe apostas online no Brasil, na última sexta-feira, foram intensificadas as ações de combate à prática.
0: Bloqueio de sites, remoção de sites e perfis, retirada do ar de aplicativos e conteúdos de publicidade.
1: Os detalhes foram apresentados em uma coletiva de imprensa hoje em Brasília.
2: Em 3 dias, entre 27 e 29 de setembro, após a edição da medida provisória que proíbe as bets no Brasil, o Ministério da Justiça e Segurança Pública encaminhou à Anatel o pedido de bloqueio de mais de 5.200 sites ilegais de apostas. Quase 400 páginas e perfis em redes sociais tiveram remoção solicitada. De acordo com o secretário nacional de Segurança Pública, Chico Lucas, a medida permitiu aos órgãos competentes seguir o rastro do dinheiro movimentado pelas casas de apostas.
3: Nós não tínhamos instrumentos legais para ir atrás do dinheiro. A MP trouxe obrigações às instituições financeiras, o Banco Central já regulamentou 2 resoluções e essas resoluções permitem que nós possamos ir atrás de para onde vai o dinheiro. Isso representou nos 3 primeiros dias, uma queda do número de PIX, da ordem de 10% dos PIX realizados no Brasil, que muito provavelmente eram PIX que iam para instituições de jogos.
2: Ainda como parte das medidas de combate às bets, as lojas de aplicativos foram notificadas para a retirada de 186 apps até o dia 6 de outubro. Plataformas de redes sociais também foram notificadas para retirar qualquer conteúdo de publicidade relacionado a apostas de cotas fixas e bets, segundo o secretário nacional de direitos digitais, Vitor Fernandes.
4: Em até 10 dias, que foi o prazo dado pela medida provisória, oficiou 8 grandes plataformas de redes sociais para que sejam retirados todo e qualquer conteúdo de publicidade relacionadas às apostas de cota fixa, às bets. Porque aqui é a porta de entrada para que os apostadores consigam acessar esses serviços.
2: Para reforçar a fiscalização contra os sites de apostas, foi regulamentado o Comitê Interinstitucional de Fiscalização da Exploração e da Publicidade Ilegal de Apostas de Cota Fixa. O colegiado será composto por 15 representantes de órgãos federais e vai articular as ações das autoridades competentes para a prevenção, a fiscalização e a repressão a essa prática. Reportagem Luana Karen.
0: O Ministério do Trabalho e Emprego divulgou hoje os dados do novo CAGED.
1: O levantamento do mês de agosto mostra a criação de quase 166 mil postos formais de trabalho no mês.
5: Foram 166 mil novas vagas de trabalho de carteira assinada criadas em agosto deste ano, segundo dados do novo CAGED, o Cadastro Geral de Empregados e Desempregados. Os números mostram ainda que nos primeiros 8 meses do ano, o Brasil já alcançou mais de 1.134.000 novos postos com carteira assinada, o que representa um crescimento de 2,41% em relação ao mesmo período de 2025. Todos os setores da economia tiveram aumento no emprego formal, como detalha o ministro do Trabalho e Emprego em Exercício, Francisco Macena.
6: Em agosto, o maior crescimento do emprego formal ocorreu no setor de serviços, que gerou 110.346 postos de trabalho. A construção apresentou o segundo maior saldo positivo, com a geração de 20.848 postos formais de trabalho. A indústria manteve um crescimento, que já vem mantendo, inclusive, já há alguns meses, que indica, inclusive, um crescimento de emprego mais estruturado.
5: Das 27 unidades federativas, 24 tiveram saldo positivo no emprego formal em agosto. Destaque para São Paulo, que criou mais de 42 mil vagas, seguido por Rio de Janeiro e Pernambuco. Com locução de Graziela Mendonça, reportagem Gabriela Noronha.
0: E o IBGE divulgou hoje os dados de ocupação da Pesquisa Nacional por Amostra de Domicílios.
1: No trimestre encerrado em agosto, os dados mostraram que a população ocupada foi de 103 milhões de pessoas no trimestre de junho, julho e agosto.
7: A taxa de desocupação ficou em 5,3% no trimestre encerrado em agosto, uma queda de 0,3% na comparação com o trimestre encerrado em maio. Os dados são da Pesquisa Nacional por Amostra de Domicílios Contínua, a PNAD Contínua, divulgada pelo IBGE. Hoje, o Brasil tem cerca de 5 milhões e 800 mil pessoas desempregadas, uma redução de 4,6% em relação ao trimestre anterior. Já a população ocupada chegou a 103 milhões e 500 mil trabalhadores, o que representa um nível de 58,9% entre as pessoas em idade de trabalhar. O rendimento médio habitual dos trabalhadores ficou em R$ 3.777. De acordo com o analista da PNAD Contínua, William Kratochil, os setores da indústria e da construção ajudaram a impulsionar os resultados.
8: Essa redução foi motivada pelo aumento da ocupação na indústria. Teve, depois de um longo período de estagnação ou queda, volta a crescer, acompanhado também do setor da construção, que na construção de edificações aumentou bastante o número de contratações.
7: A pesquisa também mostra que o número de trabalhadores do setor privado com carteira assinada, sem contar os empregados domésticos, chegou a 39 milhões e 500 mil pessoas no trimestre, realizada pelo IBGE. A pesquisa acompanha regularmente o mercado de trabalho e as condições de vida da população no país. Reportagem Luciana Colares de Holanda.
0: A qualidade da carne de aves e o mel produzidos no Brasil foi aprovada pela União Europeia, segundo relatório publicado nesta segunda-feira.
1: De acordo com o parecer, o sistema de produção do país atende a todos os requisitos sanitários.
0: Com a decisão, o Ministério da Agricultura e Pecuária afirmou que não há mais impedimento técnico para que o Brasil volte a exportar carne de aves e mel para o bloco europeu.
1: A decisão é resultado de uma auditoria realizada por autoridades sanitárias que visitaram estabelecimentos brasileiros entre os dias 24 de agosto e 4 de setembro.
0: O governo federal solicitou que o relatório seja incluído na pauta da comissão responsável pela decisão final, agendada para 20 e 21 de outubro, e aguarda as etapas administrativas para a inclusão do país na lista de fornecedores do bloco.
1: E atenção, gestores de microempresas e empresas de pequeno porte.
0: Está valendo o novo prazo para quem quer aderir ao Simples Nacional em 2027.
1: A empresa que optar pelo Simples poderá fazer a solicitação até dia 15 de outubro de 2026.
9: O Comitê Gestor do Simples Nacional ajustou os prazos para as empresas que querem entrar ou retornar ao regime em 2027. A solicitação deve ser feita até 15 de outubro de 2026, com efeitos a partir de 1º de janeiro de 2027. Se houver débitos ou outras pendências que impeçam a opção, a regularização poderá ser feita até 30 de outubro. Já as empresas que permanecerem no Simples Nacional e quiserem recolher o IBS e a CBS pelo regime regular, vão ter outro prazo. A escolha poderá ser feita até 30 de outubro de 2026, também com validade a partir de 1º de janeiro de 2027. Essa alternativa está relacionada à reforma tributária e permite que esses tributos sejam apurados fora do documento de arrecadação do Simples Nacional. Os dois procedimentos podem ser cancelados entre 3 de novembro e 20 de dezembro de 2026. Por isso, é importante não confundir as escolhas. Uma define o enquadramento da empresa no Simples Nacional em 2027, a outra trata especificamente da forma de recolhimento do IBS e da CBS. Claudimário Carvalho, para a Voz do Brasil.
0: próximo domingo, milhões de brasileiros vão às urnas escolher seus candidatos.
1: E esse exercício de cidadania, aposentados, pensionistas e beneficiários do INSS podem aproveitar o momento. Ele vai servir também como prova de vida.
0: A presidente do Instituto, Ana Cristina Silveira, nos concedeu entrevista e explica o porquê a prova de vida é necessária, como ela é feita normalmente e como a troca de informações com a Justiça Eleitoral vai ajudar nessa tarefa. Acompanhe.
1: Olá, presidente. Bem-vinda à Voz do Brasil mais uma vez. Um prazer ter a senhora conosco. Pra gente falar, então, de prova de vida do INSS, né? A gente queria, então, que a senhora começasse explicando por que que a prova de vida é necessária e como que ela é feita atualmente.
10: Olá, Mariana. Olá, Luciano. Olá, ouvintes da Voz do Brasil. É um prazer estar aqui com vocês para falar de um tema tão importante que é a prova de vida no INSS. A prova de vida, ela é importante, é um procedimento feito anualmente pelo INSS para evitar fraudes, para evitar que o INSS pague benefícios a pessoas que já faleceram. E hoje o INSS faz isso, uma busca dos segurados nas bases de dados governamentais e públicas. Então, não precisa o segurado, via de regra, fazer a prova de vida. Então, o INSS age proativamente, buscando esses dados nas nossas bases governamentais. E essa informação, ela é muito importante, porque anualmente, nós, neste ano, a gente precisa comprovar a vida de 38 milhões de brasileiros, de segurados do INSS. A gente já conseguiu comprovar 25 milhões e a gente ainda falta comprovar 13 milhões de vida desses segurados. E como é que é feito isso? Com um batimento dos dados das bases governamentais públicas em relação aos segurados.
0: Daqui a poucos dias nós teremos aí o primeiro turno das eleições gerais no Brasil, né? E o INSS vai aproveitar a presença do eleitor na urna como prova de vida, né? Como é que funciona essa interação? É o TSE que fornece essa informação para o INSS?
10: Isso mesmo. É mais uma forma de comprovação da vida desse segurado. Então, o TSE, que tem uma base que é consolidada, que é uma base que é importante, eles conseguem fazer, após a votação, enviar esses dados para o INSS e, com isso, a gente consegue fazer a comprovação da vida e continuar com esse benefício ativo.
1: Agora, é importante aqui a gente destacar, né, que o voto é um exercício de cidadania, mas se a pessoa não for votar por algum motivo, inclusive por não ser obrigada, né, no caso das pessoas com mais de 70 anos, existem outras formas de comprovação de vida, né, presidente? Ou seja, se a pessoa perder a oportunidade no voto, ela não vai ter o benefício ou a aposentadoria dela suspensa por isso?
10: Essa pergunta é muito importante. A finalidade dessa conversa aqui não é criar pânico. Então, se os nossos segurados, os beneficiários, não forem votar, temos diversas outras formas de fazer o batimento desses dados. Através, por exemplo, do CadÚnico, de um comparecimento a uma perícia médica. Também, se eles não conseguirem fazer essa comprovação nos primeiros 10 meses após a última prova de vida, o INSS ainda notifica esse segurado para que, no prazo de 60 dias, eles possam comparecer a uma agência bancária onde eles recebem seu benefício ou fazer um acesso no meu INSS através da biometria.
0: Só reforçando, presidente, quem votar, então, não precisa fazer prova de vida por um ano.
10: Isso mesmo. A prova de vida no INSS, ela vale por um ano. E durante esse um ano, o INSS vai buscando os dados na base governamental para evitar que o segurado precise fazer algo para comprovar. A gente só vai solicitar essa comprovação se não conseguir encontrar dados nas bases públicas.
1: Agora, o que acontece quando a pessoa não faz a prova de vida? Ou seja, vocês buscam ali alguma movimentação que comprove que ela esteve viva, né, nesse período de um ano, estava viva. E o que acontece quando não é encontrado isso? O benefício dela é suspenso imediatamente? Ela é convocada a comparecer? Como é que funciona?
10: Primeira, a prova de vida, ela é para benefícios de longa duração. Então, benefício por incapacidade, benefício assistencial, aposentadorias e pensões. Então, se o segurado, durante os 10 meses da última prova de vida, não fizer nenhuma ação, por exemplo, um empréstimo consignado com biometria, ou não fizer um CadÚnico, o INSS ainda faz a solicitação. Em 60 dias, ele não comprovando, a gente bloqueia o benefício, suspende temporariamente, mas assim que o segurado faz a prova de vida, esse benefício, ele é reativado automaticamente, sendo pago todos os atrasados. Então, não há perda para o segurado, isso é bom para deixá-los tranquilos.
0: E é sempre bom lembrar dos golpes, né, presidente? Se a pessoa receber algum contato solicitando dados pessoais, faciais, identificação facial biométrica e achar alguma coisa suspeita, como é que ela pode se informar se se trata mesmo do INSS?
10: A primeira coisa que precisa ser feito é ligar para 135 de segunda a sábado, de 7 às 22 horas, para ter certeza que foi o INSS, ou entrar no aplicativo Meu INSS, onde tem lá um serviço, prova de vida, que ele pode verificar quando foi feita a última prova de vida e se está devendo essa informação. E nessa pergunta, é importante frisar que o INSS não envia links, que o INSS não pede dados. Então, o segurado que recebeu uma mensagem do WhatsApp, um SMS, um e-mail com links, é bom não clicar e entrar diretamente em contato com o INSS.
1: Sempre é bom a gente reforçar aqui. Central 135, você diz que aí do seu telefone 135, o aplicativo Meu INSS, que também é possível baixar em qualquer plataforma, né, presidente?
10: Isso mesmo, e que tem um serviço específico lá, muito claro, onde o segurado pode ter certeza se

0: Agência Nacional de Energia Elétrica, a ANEEL. Segundo a agência, o aumento das chuvas nas regiões sul e sudeste ajudou a estabilizar o nível dos reservatórios das hidrelétricas. Com condições mais favoráveis para a geração de energia, será possível reduzir o uso de fontes mais caras, como as usinas termoelétricas. O sistema de bandeiras tarifárias indica mês a mês as condições e os custos da geração de energia no país. Na bandeira verde, não há acréscimo na conta de luz. Entenda como funcionam as bandeiras em gov.br/ANEEL. Thaísa Vitória para a Voz do Brasil.
1: Cerca de 2.500 indígenas Yanomami em Roraima recebem até amanhã médicos especialistas do Ministério da Saúde sem precisarem buscar atendimento nos centros urbanos.
2: A expedição do SUS no Polo Base Surucucu realiza procedimentos entre exames e consultas nas áreas de pediatria, clínica médica e saúde da mulher.
1: Os atendimentos priorizam crianças com desnutrição e problemas respiratórios, além de gestantes, idosos com doenças crônicas e casos graves de malária nas mais de 30 comunidades da região.
2: Os serviços são oferecidos no Centro de Referência em Saúde Indígena Chapori Yanomami e nas áreas de difícil acesso.
1: A secretária de Saúde Indígena do Ministério da Saúde, Lucinha Tremembé, destaca a importância da nova expedição.
3: A ida dos especialistas para dentro do território é de suma importância para que mitigamos e chegamos aí a uma redução considerável de tempo de espera
4: e com isso a redução de óbitos por causas evitáveis.
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6: Oi, meu nome é Larissa Ferreira e a minha pergunta é: quantas redações eu devo treinar por mês?
7: Sobre redação, quem vai responder é o professor José Aguilera.
8: Você fazendo uma redação por semana, a cada 15 dias, em que você dialogue com um professor, com uma professora, que você reescreva a partir dos erros, limites, desvios que foram encontrados, está de bom tamanho. Escrever semanalmente é bom. Eu recomendaria, inclusive, para que, se você tem aí alguma limitação, um desafio para a escrita, se permita escrever pelo menos diariamente um parágrafo num caderninho seu. Como foi o seu dia? Escreva um parágrafo somente dizendo: hoje o meu dia foi assim. Neste dia, observei tais coisas. O meu destaque para esse dia, escreva um parágrafo pelo menos por dia para que você exercite a disciplina do parar, pensar, escrever.
7: É isso aí. Se prepare e acompanhe as nossas dicas toda terça-feira aqui na Voz do Brasil e também na radiogov.ebc.com.br.
2: Instituições interessadas em apresentar projetos pela Lei de Incentivo ao Esporte vão ter até o dia 18 de outubro para apresentarem as propostas.
1: Os detalhes vamos ouvir agora na reportagem de Cleide Lopes.
9: A Lei de Incentivo ao Esporte permite que pessoas físicas e empresas destinem parte do imposto de renda devido para financiar projetos esportivos e paradesportivos. São projetos como do Instituto Reação, no Rio de Janeiro, fundado há mais de duas décadas pelo judoca e medalhista olímpico Flávio Canto.
10: Resolvi dar aula de judô sem saber ainda do alcance, da força, e fui percebendo rapidamente que era muito poderoso. O Reação hoje está em 10 polos, está em 5 estados, e a nossa missão é gerar impacto real, né? Todo aluno que está lá tem uma estrutura de transformação robusta, dentro e fora do tatame, né? Em sala de aula e no tatame. E a lei de incentivo, quando aparece, muda muito o patamar do que a gente faz.
9: Os projetos atendem crianças, adolescentes e adultos de todo o país. E aqueles voltados à inclusão social recebem um incentivo maior, como explica o diretor de programas de políticas ao esporte do Ministério do Esporte, Frederico Costa da Silva.
11: Nós temos na própria lei uma possibilidade que aumenta a restituição do imposto de renda, que chega a 2% para a pessoa jurídica, pode chegar a 4% se for em área de vulnerabilidade social. Então isso é uma maneira de incentivar, como a própria lei diz, as entidades a aportarem naquilo.
9: No ano passado foram apresentados mais de 5.600 projetos e está aberto até o dia 18 de outubro o prazo para que organizações sem fins lucrativos e pessoas físicas

0: e jurídicas de natureza esportiva escrevam propostas para garantir recursos da Lei de Incentivo ao Esporte em 2027. As entidades proponentes deverão se cadastrar previamente no Sistema de Leis de Incentivo, plataforma digital do Ministério do Esporte. Reportagem Cleide Lopes.
1: No momento da inscrição, é preciso observar os requisitos e as orientações disponíveis no sistema e apresentar corretamente a documentação exigida.
2: Para mais informações, acesse gov.br/esporte e clique na aba Ações e Programas.
1: Quem vai fazer a reaplicação do Exame Nacional para a Certificação de Competências de Jovens e Adultos, o Enseja, de 2026, já pode consultar o local da prova.
2: O Enseja é gratuito e voltado a jovens e adultos que não concluíram o ensino fundamental ou médio na idade adequada.
1: Para quem busca a certificação do ensino fundamental, o exame será no dia 6 de outubro. Já para o ensino médio, a reaplicação acontece no dia 7.
2: Os locais estão disponíveis no cartão de confirmação de inscrição no sistema Enseja.
1: A partir de amanhã, as vigilâncias sanitárias de todo o país vão ter novas funcionalidades no Sistema Nacional de Controle de Receituários.
2: Entre as mudanças está a atribuição de numerações destinadas às notificações de receita eletrônica.
1: Outra novidade será a possibilidade de atribuir no Sistema Nacional de Controle de Receituários numerações destinadas à emissão de notificações de receitas eletrônicas.
2: Mas os usuários devem estar vinculados à instituição no cadastro da Anvisa.
1: Mais informações você encontra em gov.br/anvisa.
2: E essas foram as notícias do governo federal.
1: Uma realização da Secretaria de Comunicação Social da Presidência da República.
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1: Fique agora com as notícias do Poder Judiciário e do Congresso Nacional. Boa noite.
2: Boa noite, até amanhã.

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2: Conselho Nacional de Justiça apresenta medidas para ampliar a segurança e a transparência dos precatórios.
3: Grupo de trabalho sobre modernização do sistema de justiça avança para análise de propostas.
2: Justiça do Trabalho condena a empresa de agrotóxicos por assédio eleitoral.
3: Boa noite, eu sou Marcela Luiz.
2: E eu sou Walter Lima.
3: Ao completar um ano como presidente do Supremo Tribunal Federal e do Conselho Nacional de Justiça nesta terça-feira, o ministro Edson Fachin apresentou diversas providências que têm sido adotadas para a construção da política nacional para o tratamento adequado dos precatórios.
2: As medidas foram apresentadas durante a sessão do CNJ. Amicela Alves.
4: O objetivo de todas as medidas anunciadas é dar mais segurança, transparência e rastreabilidade aos créditos judiciais. Entre os feitos, Fachin destacou o lançamento da calculadora do cidadão de precatórios.
5: E uma calculadora de precatórios, que permitirá a qualquer pessoa conhecer o valor atualizado de seu crédito. Em novembro será a vez do Painel Nacional de Dados, reunindo pela primeira vez informações sobre os precatórios de todo o Brasil.
4: O trabalho inclui diálogo com o Banco Central do Brasil, a Comissão de Valores Mobiliários e a Advocacia Geral da União.
3: O Grupo de Trabalho sobre Modernização do Sistema de Justiça realizou reunião no Supremo Tribunal Federal para consolidação das propostas recebidas.
2: O presidente do Supremo, ministro Edson Fachin, criou a comissão para formular propostas estruturais de curto, médio e longo prazo. Marcelo Della Libera.
6: O processo de participação social recebeu contribuições de 87 instituições, com centenas de propostas, como destaca o presidente do grupo de trabalho, Fernando Facuri Scaffi.
7: São centenas de propostas, porque vários grupos desdobraram aquilo em todos os itens aqui colocados, todos.
6: Entre as propostas apresentadas está o tema da inteligência artificial, como destaca o relator do grupo de trabalho, Neide Barros Belo Filho.
8: A outra gama de propostas foi a que gerou talvez mais discussão da última vez, talvez seja mais novidadeira delas, giram em torno de inteligência artificial e as plataformas eletrônicas também.
6: Os 6 subgrupos terão até 13 de outubro para organizar os trabalhos, discutir e votar as propostas sob sua responsabilidade.
3: Uma empresa de agrotóxicos foi condenada ao pagamento de indenização de R$100 mil por danos morais coletivos.
2: A condenação é referente a práticas configuradas como assédio eleitoral durante as eleições presidenciais de 2022. A decisão é da Justiça do Trabalho em Minas Gerais. Breno Perrucci.
9: De acordo com a ação ajuizada pelo Ministério Público do Trabalho, a empresa coagiu empregados a votarem em um candidato específico, sob ameaça de perda de emprego e com promessas de vantagens, como o 14º salário. Além da indenização, a decisão obriga a empresa a evitar qualquer prática irregular, sob pena de multa.
3: O STJ marcou datas para julgamento em sessões virtuais dos primeiros casos que serão submetidos ao chamado filtro da relevância da questão federal.
2: Os julgamentos deverão ocorrer de 30 de setembro, a partir das 11:30 da manhã, até 7 de outubro. Fátima Uchoa.
10: O ministro Sérgio Cuquina, presidente da Comissão Gestora de Precedentes, Jurisprudência e Ações Coletivas, incluiu as demandas na pauta das 3 sessões especializadas do STJ. As partes e os procuradores poderão acompanhar as votações em tempo real. Em regra, a relevância da questão federal será analisada em sessão virtual e, se ela for reconhecida, os pedidos principais dos casos serão julgados depois em sessão presencial. Vale destacar que, embora todo o processo seja importante e mereça a atenção da Justiça, o papel do STJ é definir entendimentos que ultrapassem os interesses individuais das partes, como prevê o filtro da relevância.
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3: Uma boa noite.
2: E até amanhã.
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12: Eu sou Humberto Pinheiro e estes são os destaques de hoje do Jornal do Senado, que começa agora. Proposta cria o LGBTicídio e prevê pena de até 40 anos de prisão. Acesso de idosos a tecnologias para melhorar saúde mental aguarda votação na CDH. Consultor legislativo analisa causas de abstenção maior na votação para senador. Boa noite. Uma proposta recém-apresentada no Senado tipifica homicídios motivados por discriminação contra pessoas LGBTQIAPN+. O texto torna LGBTicídio crime hediondo e agrava penas para outras formas de violência. Repórter Pedro Pincer.
13: Um novo projeto no Senado cria o crime autônomo de LGBTicídio. A proposta define o delito como homicídio motivado por discriminação relacionada à orientação sexual, à identidade ou expressão de gênero, ou às características sexuais da vítima, reais ou presumidas, e prevê pena de reclusão de 20 a 40 anos. O projeto também propõe incluir o LGBTicídio no rol de crimes hediondos e alterar o Código Penal, a Lei das Contravenções Penais e a Lei Antirracismo. O senador Paulo Paim, do PT do Rio Grande do Sul, destacou os dados da violência contra essa população no Brasil.
14: Essa escalada de violência, agressão, morte, assassinatos, representa uma violação sistemática dos direitos fundamentais. A vida tem que estar sempre em primeiro lugar. A vida, a dignidade, a liberdade, a segurança. Garantir que o Estado deve assegurar a todos. E a evidência é que não estamos diante de ocorrências isoladas.
13: Dados do 20º Anuário Brasileiro de Segurança Pública referentes a 2025 registram 3.481 ocorrências de racismo por homofobia ou transfobia, alta de 35,6% em relação ao ano anterior.
12: A Comissão de Direitos Humanos pode votar projeto que garante o acesso a tecnologias para preservar a saúde mental e intelectual da pessoa idosa. Repórter Patrícia Oliveira.
15: A proposta leva em conta o acelerado envelhecimento da população e o aumento da doença de Alzheimer e de transtornos como a depressão. Além de auxiliar a saúde mental, o projeto também prevê a capacitação no uso dessas tecnologias para a estimulação intelectual por meio de aplicativos e ferramentas digitais que exercitam funções mentais. Com a inclusão digital, os idosos vão poder ainda ampliar o acesso aos serviços de saúde por teleatendimento e monitoramento remoto, além de reduzir o isolamento social, como destacou a senadora doutora Eudócia do PSDB de Alagoas.
16: Ao estimular autonomia, participação social e a aprendizado contínuo, elementos essenciais para o envelhecimento ativo e saudável.
15: De acordo com o IBGE, o Brasil tem cerca de 9.700.000 pessoas com 70 anos ou mais.
12: A Comissão de Assuntos Econômicos pode votar uma proposta que destina a renda de um concurso de loteria por ano ao Fundo Nacional para Calamidades Públicas. O texto também determina que os recursos reforcem a preparação de estados e municípios para enfrentar desastres naturais e eventos climáticos extremos. Repórter Marcela Cunha.
17: O projeto do senador Fernando Dueire, do PSD de Pernambuco, prevê que a renda líquida de um concurso anual de loterias seja destinada ao Fundo Nacional para Calamidades Públicas, Proteção e Defesa Civil, o FUNCAP. O valor corresponde ao que restar da arrecadação depois do pagamento dos prêmios, do imposto de renda sobre as premiações e dos custos de manutenção da loteria. Dueire afirma que o reforço no fundo pode ajudar estados e municípios a se prepararem para eventos extremos.
18: Os recursos permitirão que estados e municípios se preparem melhor para os desastres naturais, investindo em infraestrutura resiliente e em sistemas de alerta.
17: Na Comissão de Assuntos Econômicos, o relator, senador Hamilton Mourão, do Republicanos do Rio Grande do Sul, recomenda a aprovação do projeto com as mudanças feitas pela Comissão de Infraestrutura, entre elas a que garante que a nova destinação não reduz os valores dos fundos que já recebem recursos dessas loterias.
12: Está na Comissão de Educação uma proposta que inclui nos projetos pedagógicos das escolas o atendimento adaptado para alunos com deficiência ou com necessidades específicas. De acordo com o texto, as escolas também deverão prever a institucionalização do atendimento educacional especializado, que é o conjunto de estratégias para eliminar barreiras que dificultam a aprendizagem. O objetivo da iniciativa é permitir que o ensino seja adaptado às características e necessidades dos estudantes, favorecendo a participação e o aprendizado em igualdade de condições. A medida já recebeu aval da Comissão de Direitos Humanos, onde teve parecer favorável do senador Flávio Arnes, do PSB do Paraná. Na ocasião, o relatório foi lido pela senadora Damaris Alves, do Republicanos do Distrito Federal. Ela destacou que os projetos pedagógicos das instituições de ensino devem incluir as flexibilizações necessárias, levando em consideração as particularidades dos estudantes.
19: O projeto pedagógico da escola deverá contemplar a flexibilização dos currículos, das metodologias, dos recursos educativos e dos processos avaliativos diferenciados.
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12: A taxa de votos brancos, nulos e abstenções nas eleições para o Senado costuma ser significativamente maior do que na disputa pela Câmara dos Deputados. Nas eleições de 2022, por exemplo, a soma de brancos e nulos para o Senado atingiu 18,7%, quase o dobro da registrada para os deputados federais. As informações com o repórter Douglas Castilho.
23: Enquanto a Câmara é eleita pelo sistema proporcional, com muitos candidatos em disputa e números de registro parecidos, o Senado adota o sistema majoritário, com menos candidatos, números muito diferentes e, por isso, uma digitação errada pode levar ao voto nulo mais facilmente. O consultor legislativo do Senado, João Trindade, ainda chamou a atenção para outro ponto: a falta de compreensão sobre a forma específica de renovação do Senado.
24: A gente tem um problema até de educação política mesmo do cidadão. Muita gente nem entende essa alternância de que numa eleição a gente elege um senador, na eleição seguinte elege dois senadores. Tem muita gente que descobre que tem um segundo voto para o Senado lá na hora.
23: A melhor dica é levar a cola com os números dos candidatos anotados e na ordem em que aparecerão na urna: deputado federal, deputado estadual ou distrital, senador 1, senador 2, governador e presidente.
12: Hoje, 29 de setembro, é o Dia Mundial do Coração. A data incentiva a prevenção de doenças cardiovasculares. O Senado tem projetos de lei que tentam reduzir o índice dessas doenças. A reportagem é de Márcio Maturana.
25: Uma em cada três pessoas morre de doença cardíaca. Por isso, 29 de setembro é o Dia Mundial do Coração. O Senado analisa projetos de lei que podem contribuir para diminuir essas estatísticas. Na Comissão de Assuntos Sociais, está em discussão uma proposta que cria a Política Nacional de Prevenção e Controle das Doenças Cardiovasculares, no SUS. O texto é relatado pelo senador Dr. Irã, do PP de Roraima, que defende rapidez na aprovação.
26: É do interesse da sociedade, é do interesse do povo brasileiro, principalmente o povo que utiliza o nosso Sistema Único de Saúde, que é o nosso maior patrimônio em termos de saúde no país e o maior do mundo.
25: A comissão analisa também outro projeto que busca a proteção de grupos vulneráveis, como idosos, e pode reduzir o risco de eventos cardiovasculares agudos associados a infecções.
12: Com trabalhos técnicos de Eliseu Caires, o Jornal do Senado fica por aqui. Acompanhe agora as notícias da Câmara dos Deputados. Boa noite e até amanhã.
20: 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Câmara dos Deputados.
0: Câmara inclui abandono afetivo como regra para definir pensão alimentícia.
4: Frente da Saúde Mental lança guia para a regulamentação do ECA digital.
0: Relatório identifica 500 bilhões de reais em prejuízo anual com a pirataria.
4: Boa noite. Relatório apresentado na Câmara apontou o prejuízo de 500 bilhões de reais por ano com a pirataria. O texto também sugere a criação de uma agência antimáfia, como informa o repórter José Carlos Oliveira.
5: A Comissão Externa sobre Atos de Pirataria e Agenda Brasil Legal aprovou o relatório parcial do deputado Júlio Lopes, do PP do Rio de Janeiro. O texto consolida denúncias apuradas nas audiências públicas e sugere propostas legislativas de combate mais efetivo à pirataria, contrabando, descaminho, sonegação fiscal e contrafação, ou seja, imitação ou cópia não autorizada. Segundo o relator, essas práticas provocam prejuízo anual de cerca de 500 bilhões de reais, considerando as perdas dos setores econômicos e a evasão tributária.
6: O que se consolidou no país nos últimos anos é uma economia subterrânea bilionária, altamente sofisticada, intrinsecamente articulada, com engrenagens do crime organizado transnacional, das facções armadas e das milícias territoriais.
5: O deputado identificou um processo de canibalização do mercado formal no Brasil por meio do controle territorial exercido por criminosos sobre a distribuição compulsória de botijões de gás e de serviços clandestinos de telecomunicações, a adulteração e o furto de combustíveis, o contrabando de cigarros e defensivos agrícolas, o desvio de energia elétrica, a invasão de plataformas de comércio eletrônico por produtos copiados e medicamentos falsificados. Para reverter esse quadro, Júlio Lopes defendeu transformação estrutural na capacidade de fiscalização do Estado, com investimento maciço em inteligência artificial, rastreabilidade de produtos, modernização do marco aduaneiro e urgente responsabilização dos intermediários digitais e marketplaces. O relatório é acompanhado de 3 proposições legislativas da comissão externa. Uma delas altera a Constituição para criar a Autoridade Nacional de Enfrentamento às Organizações Criminosas. Lopes a chamou de agência antimáfia.
6: Essa ação da ação antimáfia visa identificar exatamente aqueles que estruturam dentro do setor organizado o fornecimento e a sobrevivência de verdadeiras máfias em setores importantes como o do gás no Brasil.
5: Um projeto de lei cria o Sineoc, Sistema Nacional de Enfrentamento às Organizações Criminosas, com foco na articulação de vários órgãos públicos. O deputado garantiu que o sistema proposto não se choca com os já existentes, como o Sistema Único de Segurança Pública e a Estratégia Nacional de Combate à Corrupção e à Lavagem de Dinheiro.
6: O Sineoc não pretende substituir a mecanismos já consolidados. Seu propósito é diverso. É qualificar a articulação estratégica voltada especificamente à asfixia patrimonial, financeira e logística das organizações criminosas. A investigação de sua infiltração em mercados regulados, a cooperação internacional em caso de projeção transnacional.
5: O terceiro projeto da comissão reforça o combate à pirataria no comércio eletrônico e a pena em caso de violação de direitos de propriedade intelectual.
6: Queremos que haja imediato perdimento das mercadorias a fim de dar celeridade a esse procedimento.
5: Júlio Lopes explicou ter optado pelo relatório parcial porque outras sugestões vão depender da configuração do governo eleito em outubro. Após a aprovação do relatório, foi lançado o movimento Brasil Legal, também com foco no combate à pirataria. A comissão ainda aprovou requerimento para futuro debate sobre os impactos da publicidade de apostas online e de jogos de azar veiculada por plataformas de redes sociais e big techs. Da Rádio Câmara de Brasília, José Carlos Oliveira.
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20: Transportes.
0: Covatti Filho, do PP do Rio Grande do Sul, defende a proposta de emenda à Constituição que limita o valor do IPVA a 1% do preço de mercado do veículo. O texto também muda a base da forma de cálculo do imposto, que passa a considerar o peso de fábrica do automóvel.
4: A PEC, apoiada por Covat Filho, ainda prevê a possibilidade de os estados concederem descontos no IPVA para veículos menos poluentes. A mudança busca tornar a cobrança mais previsível com base nas características físicas dos automóveis, em vez de considerar apenas o valor de mercado.
0: Projetos Guilherme Uchoa, do PSD de Pernambuco, exige que veículos oficiais da administração pública passem por regularização antes de serem leiloados. A medida estabelece a checagem obrigatória do Renavam e da base de índice nacional antes da transferência.
4: De acordo com Guilherme Uchoa, os órgãos públicos devem responder por problemas ocultos que impeçam o licenciamento pelo comprador. Para o deputado, a exigência protege o cidadão contra fraudes e impede o leilão de veículos oficiais com irregularidades graves.
20: Agricultura.
0: Luciano Amaral, do PSD de Alagoas, apoia projeto que incentiva a plantação de hortas urbanas e a compra pública de alimentos produzidos perto dos locais de consumo. Relator na Comissão de Agricultura, ele aponta que a produção pode reduzir os custos de abastecimento.
4: Luciano Amaral afirma que a medida também pode ampliar a oferta de alimentos frescos, gerando renda em regiões que ainda dependem do transporte por longas distâncias. O parecer do congressista sugere a retirada do prazo de 180 dias para a regulamentação da futura lei.
0: Ricardo Salles, do Novo de São Paulo, defende projeto que proíbe os conselhos profissionais de cobrarem anuidades de empresas cuja atividade principal não seja privativa de profissão regulamentada. Segundo o deputado, a medida beneficia agroindústrias, produtores rurais e construtoras que contratam técnicos habilitados.
4: A proposta também anula autuações, multas e processos administrativos em andamento que estejam em desacordo com as novas regras. Ricardo Salles argumenta que a cobrança atual gera custos duplicados e indevidos para o setor produtivo.
20: Educação.
0: Emanuel Pinheiro Neto, do PSD de Mato Grosso, apresentou projeto que inclui estudantes com dislexia entre os beneficiários da educação especial. A proposta altera a lei de diretrizes e bases da educação para assegurar o reconhecimento desses alunos em programas de ensino especializado.
4: Emanuel Pinheiro Neto explica que, embora a legislação já preveja acompanhamento, alunos com dislexia ainda não são reconhecidos como público da educação especial. Ele argumenta que a matéria busca corrigir essa diferença para que as escolas recebam recursos específicos.
0: Tetinha, do PL do Maranhão, é autora de projeto que reconhece o festejo de São Raimundo Nonato dos Mulundus, em Vargem Grande, como manifestação da cultura nacional. Realizada todos os anos em agosto, a celebração reúne romeiros em missas, novenas e procissões.
4: Tetinha argumenta que a festa preserva tradições transmitidas entre gerações, fortalecendo a identidade cultural do Maranhão. A deputada ressalta que a celebração também movimenta o turismo religioso e o comércio local.
20: Saúde.
0: A Frente Parlamentar para a Promoção da Saúde Mental lançou um guia para a regulamentação do ECA digital. A repórter Silvia Munhato traz mais detalhes sobre a iniciativa.
1: O Instituto de Estudos para Políticas de Saúde, o IEPS, o Juntô, Iniciativa Brasileira de Saúde Mental de Crianças e Adolescentes, e a Frente Parlamentar Mista para a Promoção da Saúde Mental lançaram o guia A Gente Usa, A Gente Decide. O guia pretende apoiar a implementação do ECA digital a partir da experiência do usuário jovem. Foram ouvidos jovens de várias regiões do país que construíram 14 recomendações para a regulamentação da lei, como explicou o presidente da Frente Parlamentar, deputado Pedro Campos, do PSB de Pernambuco.
2: Por isso, o guia A Gente Usa, A Gente Decide é fundamental para que nós possamos falar com os tomadores de decisão, com aqueles que estão escrevendo os decretos, implementando a legislação na prática, e colocar a perspectiva das juventudes nesse processo. E que a gente possa sempre garantir que o espaço digital seja um espaço de garantia de saúde mental, de promoção da saúde mental dos jovens, e não um espaço de adoecimento dessas populações.
1: Entre as recomendações do guia estão a segurança por idade e supervisão parental, o controle efetivo de tempo de uso, o uso de algoritmos orientados ao bem-estar e a proteção contra padrões irreais de aparência. O guia A Gente Usa, A Gente Decide pode ser encontrado na página ieps.org.br. Da Rádio Câmara de Brasília, Silvia Minhato.
4: Carlos Sampaio, do PSD de São Paulo, quer instituir o marco legal da reprodução humana assistida. O projeto regulamenta procedimentos como a fertilização in vitro e a cessão temporária do útero, fixando a idade limite de 50 anos para gestantes e proibindo a comercialização de embriões.
3: Carlos Sampaio acredita que a falta de uma legislação específica sobre a medicina reprodutiva gera insegurança jurídica e sobrecarrega os tribunais. Ele acrescenta ainda que o texto autoriza a reprodução pós-morte mediante autorização expressa do falecido.
4: Alice Portugal, do PCdoB da Bahia, é autora de projeto que criminaliza a divulgação de notícias falsas sobre vacinas. Segundo a deputada, a medida busca combater a desinformação e proteger a população de doenças preveníveis por imunização.
8: Com tanta fake news sobre vacina, era necessário fazer um alerta à sociedade brasileira que não vacinar pode trazer de volta males que haviam sido exterminados do Brasil. Agora, por exemplo, estamos tendo vários casos de sarampo em São Paulo. E o sarampo havia sumido do nosso mapa de infecções, das chamadas doenças tropicais. Também poliomielite. Então não é possível você achar que vai ter novamente uma geração de pessoas sequeladas com deficiência por conta de um vírus terrível que pode matar e que com uma simples gota sublingual você consegue impedir que o ser humano desenvolva deficiências físicas.
3: O texto de Alice Portugal prevê detenção de 1 mês a 1 ano e multa para quem divulgar notícias falsas sobre vacinas previstas nos programas públicos de imunização. A proposta está em análise na Comissão de Constituição e Justiça da Câmara.
20: Segurança Pública.
4: Célio Studart, do PSD do Ceará, apresentou o projeto que proíbe a publicidade e a promoção de plataformas de conteúdo sexual e de acompanhantes em locais públicos. A restrição abrange vias públicas, transporte coletivo, praças, parques e eventos culturais e esportivos.
3: A proposta também proíbe que clubes, ligas e entidades esportivas tenham contratos de patrocínio com esse tipo de site. Na avaliação do deputado, a medida protege crianças e adolescentes da exposição precoce a conteúdos adultos em ambiente público.
4: Simone Marqueto, do PP de São Paulo, apresentou o projeto que obriga emissoras de televisão a divulgar gratuitamente informações sobre pessoas desaparecidas. Pela proposta, familiares ou representantes legais poderão solicitar a veiculação, que deverá começar em até 48 horas após a entrega do boletim de ocorrência.
3: Simone Marqueto considera que a televisão pode ampliar o alcance das buscas. O projeto também prevê a divulgação da foto do local do desaparecimento e de canais oficiais para contato em horários de ampla audiência.
4: Projeto de Antônia Lúcia, do MDB do Acre, autoriza o uso de mecanismos de choque elétrico não letal em tornozeleiras eletrônicas usadas por agressores enquadrados na Lei Maria da Penha. A deputada explica que o dispositivo seria acionado caso o agressor descumprisse a medida protetiva.
3: Pela proposta, o choque seria aplicado de forma gradual, podendo chegar à incapacitação física temporária em caso de insistência. Para Antônia Lúcia, a medida reduz a vulnerabilidade da vítima e pode evitar feminicídios.
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20: Justiça.
4: A Câmara aprovou uma proposta que coloca o abandono afetivo como regra para definir pensão alimentícia. A repórter Kate Nayane tem os detalhes.
10: A Câmara dos Deputados aprovou o projeto de lei que estabelece o abandono afetivo entre os critérios para definir o valor da pensão alimentícia de filhos com até 18 anos. A proposta altera o Código Civil para definir que o valor da pensão deve considerar a sobrecarga física e mental de quem tem a guarda da criança ou adolescente, caso seja comprovado o abandono afetivo por parte do pai ou da mãe. A relatora do projeto, deputada Laura Carneiro, do PSD do Rio de Janeiro, explica os diversos danos causados pelo abandono. No adulto responsável pela guarda do menor, pode gerar sobrecarga física e mental, capaz de afetar, inclusive, a capacidade de prover as necessidades da criança ou do adolescente. Já nos filhos, o abandono afetivo pode causar problemas de autoestima, ansiedade, depressão e dificuldades para estabelecer relacionamentos saudáveis. O texto aprovado mantém os critérios já existentes entre a necessidade de quem recebe e a possibilidade de quem paga. Ou seja, tanto as necessidades do filho quanto as possibilidades financeiras do genitor que paga a pensão devem ser consideradas. A proposta que estabelece o abandono afetivo entre os critérios para definir o valor da pensão alimentícia segue para análise no Senado. Da Rádio Câmara de Brasília, Kate Nayane.
3: Lúcio Moschini, do PL de Rondônia, propõe a reunião obrigatória de processos que discutam usucapião, posse ou propriedade referentes a um mesmo imóvel. A proposta determina que esses feitos sejam julgados conjuntamente, exceto para ações que já tenham sentença.
4: Lúcio Moschini frisa que a medida evita decisões judiciais conflitantes e garante segurança jurídica em disputas imobiliárias. Nos casos em que a junção não for possível por questões de competência, o texto estabelece que as ações correlatas fiquem suspensas até o julgamento da questão principal.
3: Luciano Amaral, do PSD de Alagoas, pede esclarecimentos ao Ministério da Justiça sobre interlocuções entre a empresa de investimento esportivo SME e membros do Conselho Administrativo de Defesa Econômica. Ele quer investigar se houve tentativa de reverter uma punição antitruste.
4: Luciano Amaral afirma que o presidente da empresa enviou e-mails a clubes de futebol sugerindo proximidade com o CAD. O parlamentar ressalta que a apuração é indispensável para preservar a transparência e resguardar a imagem de imparcialidade do órgão regulador.
3: Daniel Agrobon, do PSD de Goiás, é autor de projeto que permite aos cidadãos bloquear preventivamente seu CPF contra a contratação de empréstimos ou abertura de contas. A proposta garante ao consumidor o direito de ativar e desativar o bloqueio, seja por modalidade, limite de valor ou período determinado.
4: Daniel Agrobon argumenta que a medida dá mais autonomia ao cidadão para se proteger das fraudes digitais. Ele acrescenta que caso os bancos descumpram a restrição imposta pelo titular do CPF e efetuem uma operação indevida, devem devolver em dobro o valor do prejuízo causado.
20: Política.
3: Eli Borges, do Republicanos do Tocantins, elogia a atuação da Frente Parlamentar Evangélica na Câmara. O deputado comenta que o grupo atuou em pautas relacionadas à liberdade religiosa, à educação e à defesa da família.
11: Nós retiramos em todos os momentos a doutrinação ideológica nas escolas. Nós conseguimos garantir, nos termos da lei, ampliar esta segurança para que a liberdade religiosa não fosse confrontada por alguma decisão judicial. Nós conseguimos evoluir nas questões orçamentárias do governo, que vinham com recursos, por exemplo, para uma criança mudar de sexo aos 8 anos de idade, e garantido isso pelo recurso do SUS.
4: Eli Borges cita ainda a ampliação da imunidade tributária para igrejas e a atuação da frente contra propostas relacionadas ao aborto e a mudanças nas regras sobre a autoridade dos pais na educação dos filhos. Ele acredita que essas ações fortaleceram os valores defendidos pela bancada evangélica.
3: Termina agora o jornal Câmara dos Deputados, produzido pela Rádio Câmara, com trabalhos técnicos de Wellington Teles e apresentação de Luciana Vieira e Val Monteiro. Boa noite.
4: A Voz do Brasil volta amanhã. Uma boa noite para você.
20: Você.
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12: 10:08.
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16: Olá, meus amigos, estamos chegando com mais um Painel Flashback no seu rádio. E abrindo o programa de hoje, vamos recordar a cantora Michael Brown, atriz canadense e cantora disco, que fez muito sucesso nas décadas de 70 e 80, principalmente com a música So Many Men, So Little Time. E recordando esse sucesso épico da cantora Michael Brown, vamos iniciar a nossa viagem nessa terça-feira gostosa. So Many Men, So Little Time. O Painel Flashback está no ar pra você.

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1: Vamos para a nossa primeira pausa de hoje. Daqui a pouquinho eu volto. Não saia daí.
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1: 10:20.
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1: 10:22.
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1: Painel Flashback de volta no seu rádio com Fun Factory. I wanna be with you.
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1: Só sucessos aqui no nosso painel. Daqui a pouquinho eu volto, gente. Com mais saudade, com mais recordação. Fique aqui.
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2: Dez e trinta e quatro.
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3: 10h39. 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
4: Painel Flashback de volta, seu amigo Dani Alessandri, recordando com você músicas inesquecíveis. How Angelades, Maneater, no Painel Flashback.
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0: O som da nostalgia. Vamos para mais um intervalo rapidinho. Vou tomar um cafezinho agora e já volto com vocês com muito mais.
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0: 10:51.
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1: O nosso programa vai ficando por aqui nessa terça-feira, mas eu volto amanhã com mais uma edição. Abraço a todos, obrigado pelo carinho, pela audiência. Tchau, tchau, gente. Até amanhã com mais um Painel Flashback.
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5: 11:08. 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
1: Oi, gente, que prazer. Prazer estar contigo, estar levando mais uma edição. A nossa edição de terça, que chega hoje nessa data de 29 de setembro. Terça-feira com trilha sonora, trazendo grandes canções, daquelas que atravessam épocas, despertam lembranças e continuam fazendo parte da nossa história. É MPB, sertanejo, pop internacional e muita música romântica. Uma seleção para acompanhar você em qualquer momento da sua terça. Então, prepara o coração, aumenta o som e vem viajar com a gente. Começando a nossa viagem com uma mistura deliciosa de estilos. Para abrir, tem Daniel com Edson e Hudson, Malícia de Mulher. Começando a Super Terça.

0: Curtimos o som na nossa edição, teve música com roupa nova, linda demais. Antes também, Lemon e Dionne Warwick, aqui na programação do nosso Viagem, quatro sucessos que abriram muito bem a nossa super terça-feira. Breve recado, a gente retorna na sequência e trago muito mais música pra você, bora lá.
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10: 11:27. 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
11: Viagem musical contigo, seguimos. Agora uma sequência para quem gosta de música que fala diretamente de sentimentos. Tem Ana Carolina, tem muito mais para você, hein? Encostar na tua é o primeiro som. Agora para você curtir.

0: fechando o bloco, ouvimos Zezé de Camargo e Luciano, Cada Vez é um Recomeço. Foi o sucesso? Pra você romântico, é? Nossa terça também é romântica. E Cat Stevens, Love is in the Air, aqui na programação também, na segunda do nosso bloco. E a vida é feita justamente disso, né? De histórias que terminam, outras que começam e muitas que ganham um novo capítulo. Esse foi mais um bloco do Viagem, ainda tem mais música boa pela frente, fica aí.
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0: 11:41. 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
9: Nós estamos contigo, retornando. Músicas que nos levam para algum lugar, tem músicas que nos levam de volta pro tempo. E o terceiro bloco de hoje tem um pouquinho dos dois, hein? Para começar, vamos ouvir Clifford Worth, Gay, aqui na programação.

0: que fecha mais uma sequência, Brit. Teve também a Thaíde e Alexandre com um som maneiro aqui na programação, sertanejo bacana, você marcou pra mim. E mais um sucesso internacional, são quatro os sucessos que você acompanhou agora aqui na nossa sequência. E falar em sequência, nós vamos pro nosso breve intervalo, né? Mais um intervalinho por aqui, já já tem a última sequência da nossa terça-feira. Convido você pra ficar na sintonia.
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2: Onze e cinquenta e cinco.
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2: Onze e cinquenta e cinco.
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0: Para fechar a edição, estamos de volta, chegamos ao último bloco de hoje, Bee Gees. É o primeiro som que a gente ouve na finaleira da terça-feira.

0: Pra fechar todas, ouvimos aqui Djavan C e as Marcianas, nossa melodia preferida. Terminamos a edição. Hoje passamos por diferentes épocas, por estilos, histórias, mas com uma coisa em comum, né? Música boa nunca sai de moda. Obrigada pela companhia nessa terça, que o restante aí da sua semana seja sempre com uma boa trilha sonora. E aqui você encontra. A gente se encontra amanhã. Até lá.
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2: 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Meia-noite e sete.
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4: Meia-noite e 12.
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0: Oi, meus amores, que delícia! Estou encontrando você em mais uma viagem romântica, hein? Tá começando o Love Nejo, com boas histórias, aquele sentimento que faz o coração bater mais forte. Eu quero falar com você que ama, que está apaixonado, que quer construir uma vida a dois. Ou você que está aproveitando a solteirice e não está necessariamente buscando ninguém, mas também não está fechado pro amor, né? Então, é para você, amigo ouvinte, convido a participar com a gente, mandar sua mensagem, contar sua história, assim como a Alana Monteiro tá aqui com a gente de Belém do Pará, que está mandando um abraço para o Marcos Alberto, dizendo: Marcos, te amo demais, são 14 anos juntos. Oh, que delícia. E o Vicente Alvarenga tá aqui diretamente de Curitiba, no Paraná, aproveitando, mandando para todos na nossa audiência. É isso. É você começando aqui o nosso programa romântico, participando. Fica à vontade, tá bom? Eu sou a Aline Mota e a partir de agora as melhores passam por aqui. Então avisa para todo mundo. A Aline Mota já está no ar.
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1: Meia-noite e 28. Meia-noite e 28.
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4: E agora quem toma conta do nosso programa são os ouvintes. A Mirella mandando pro Fontinelli no bairro Meireles. Também o Davi Montenegro tá aqui ligadinho com a gente, mandando pra Marcele no Alagoas. Ele diz o seguinte: depois de 18 anos casado, aprendi que a gente precisa continuar namorando com a própria esposa. É assim. Também a Clarice mandando pro seu Vicente do bairro Boa Vista, dizendo o seguinte: o segredo aqui em casa é respeito. Podemos discordar, mas não usamos palavras para machucar, porque o amanhã ele chega. É isso. De onde você estiver ouvindo o nosso programa, participa. Você é nosso convidado. Dado mais que especial. Vamos com boa música pra você.
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0: Obrigado.
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0: 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Meia-noite e 43.
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2: E nosso programa, ele costuma viajar para todo canto do planeta. E você, da onde está ouvindo aí o nosso programa romântico? Eu queria tanto que você participasse, né? Mandasse aquele beijo participando, ó. Assim como a Eloá Benevides está dizendo o seguinte, ó: estou solteira, mas continuo acreditando no amor. Escuto sempre o programa e só tô entrevistando pessoas para se candidatar ao cargo de meu namorado. Boa, Eloá, é isso. O coração tá disponível, mas o seu RH tá funcionando, né? Tá selecionando quem deve participar da sua vida. É isso. Eu sou a Aline Mota e estou sempre aqui com você, sendo cupido do coraçãozinho de cada um de vocês. Vamos com a próxima música? Tá indo pro Gonçalves e também
0: você
2: pra Joélia aqui na programação.
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3: Noite 59.
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3: Meia-noite 59.
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4: Eu estou de volta com a Helena Noronha, do bairro Tirol, em Natal, que começou de maneira menos romântica possível um relacionamento devido a um guarda-chuva quebrado, gente. É mole? Pois é, a Helena estava saindo de casa por trabalho quando começou a chover. Tentou abrir o guarda-chuva e ele virou ao contrário por causa do vento, acabou quebrando. Um rapaz chamado Rafael viu toda a situação e acabou oferecendo guarda-chuva para ela. E os dois foram até um ponto de ônibus. Só que havia um probleminha, né? O guarda-chuva era pequeno e os dois chegaram. Eram praticamente encharcados, não protegeu nenhum nem outro. Antes de ir embora, porque o ônibus do Rafael chegou primeiro, ele pediu o telefone da nossa amiga Helena. E ela deu o telefone e eles começaram a conversar pelo WhatsApp. E ele perguntou se os dois poderiam conversar numa cafeteria a qual eles, né, sempre passavam para ir pro ponto de ônibus juntos. E ele já tinha notado a Helena que nunca tinha notado ele. Ela aceitou e hoje estão completando um mês de namoro. Ô, Helena, que história bacana, hein? Aí ela disse assim: se aquele guarda-chuva funcionasse direitinho, talvez o Rafael nunca viria falar comigo. Abençoado guarda-chuva que quebrou. É isso, gente. São histórias que a gente tem na vida que acabam virando partes da nossa história, né? Vamos com a próxima música, tá indo pro seu Joel, que tá aqui ligadinho com a gente na programação.
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0: Esquece esse cara, meu irmão.
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4: Uma e 13.
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6: E eu já estou de volta. E ó, a Lorena Castilho, do bairro Boa Viagem, no Recife, Pernambuco, está acompanhando o nosso programa e pediu para mandar um recado pro maridão. E o recado é o seguinte: se o tempo passar depressa, segura minha mão devagar, vai. Se os nossos cabelos embranquecerem, ainda quero ter motivo para te olhar. Ó, eu não prometo dias perfeitos, nem um céu, né, que nunca vai chover. Eu prometo ficar quando a tempestade chegar e procurar abrigo junto com você. Nossa, que lindo! Lorena, um beijo para você. Ela mandou aqui: oi Aline, lê essa poesia pro meu marido Gustavo. Ele tá meio brigadinho comigo, mas eu sei que ele vai entender o recado. Tá lido, Lorena. Gustavo, dá uma chance pro coração, tá bom, meu querido? A vida passa muito rápido pra gente ficar brigado com quem a gente ama. É isso, participe você também. Manda aqui aquela mensagem pra quem você tanto ama. Vamos com música, porque aqui a música não para.
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1: 1:26. 1:26.
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2: Já estou de volta e agora o nosso programa abre aquele velho álbum de fotografias do coração. É o seu Antônio Severo do bairro Tijuca, no Rio de Janeiro, que está casado com a Lúcia há 47 anos e lembra perfeitamente como começou o namoro. Não havia mensagens instantâneas, localização em tempo real, né? Não tinha. Quando ela aparecia, bastava um sorriso. O visualizado daquela época era a cortina mexendo e quando Antônio queria impressionar de verdade, levava flores e ficava conversando com a dona Lúcia. É isso. 47 anos. Parabéns aí por uma vida juntos, gente. Que vocês continuem por muitos e muitos anos ainda, tá bom? São histórias assim que fazem com que a gente ainda acredite num relacionamento. A música não para.
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1: Vocês conhecem essa demais. Isso aqui é muito rolo isso aqui.

0: fico por aqui com o nosso programa. Espero que você possa nos encontrar num próximo com o coração recheado de saudade. O nosso muito obrigada, gente. Aquele abraço. Tchau, tchau.
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Esse é o nosso Songs of Love. E você, como é que vocês estão por aí? Tudo bem? Eu sou o Júnior Pinheiro e quero convidar você para viajar comigo no planeta chamado Amor. Hoje, quarta-feira, dia 30 de setembro de 2026, tem muita música linda pra gente tocar por aqui na programação, hein? A gente começa muito bem com Alone.

0: demais, hein? O som de Celine Dion, Immortality, aqui na programação mais gostosa do seu rádio. Esse é o nosso Songs of Love. E você curtiu? Obrigado pelo seu carinho, hein? Muito obrigado pela sua audiência. Continue com a gente, mandando aquele alôzão bem especial. Bom, a gente vai dar uma paradinha. Daqui a pouquinho eu volto com muito mais sucesso.
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2: 2 e 3. 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
2: 2 e 3.
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0: Olá, voltamos. Whitney Houston, aqui no nosso Songs of Love.

0: demais, hein? Esse é o nosso Songs of Love, Cyndi Lauper, True Colors, aqui na programação. E você curtiu? Obrigado, hein? Pelo seu carinho, obrigado pela sua audiência. Continue com a gente, daqui a pouquinho a gente volta. Tem muito mais músicas, tem muito mais sucesso pra rolar por aqui ainda, hein? Esse é o nosso Songs of Love.
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7: 2:21.
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0: Olá, voltamos no Songs of Love. E agora tem o som de Bryan Adams. Aumenta.

0: É Baby Century, aqui na programação mais gostosa do seu rádio. Esse é o nosso Songs of Love. E você tá curtindo por aí? Eu fico muito feliz, hein, de estar aqui juntinho com vocês. Obrigado mesmo pelo seu carinho, muito obrigado pela sua audiência. Continue com a gente, mantendo aquele alusão, hein? Bom, a gente vai fazer o seguinte aqui agora. Daqui a pouquinho, eu estou de volta, hein? Tem muita música, tem muito sucesso pra tocar por aqui.
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2: Duas e trinta e nove.
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2: 2:40.
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0: Olá, voltamos. The Rolling Stones, Angel.

0: fantástica, hein? Rich Valens, Dona, aqui na programação mais gostosa. E você, tá curtindo por aí? Continue com a gente, hein? Ó, é só acessar o nosso site, editomusical.com.br, mandar o seu alô, que eu vou te atender com muito carinho aqui na programação, tá bom? Ó, daqui a um cadinho, mas é rapidinho mesmo. Eu volto com muito mais sucesso pra você.
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2: 2h54.
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0: demais, hein? Acabando com chave de ouro aqui no nosso Songs of Love para todo o Brasil, hein? E você curtiu? Valeu, hein? Obrigado pelo seu carinho, muito obrigado pela sua audiência. Fiquem todos com Deus e a gente retorna amanhã com muito mais hit e com muito mais sucesso. Tchau, tchau.
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2: 3:11.

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2: 3:12.
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2: 3:30.
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não cortou, meu povo. Dia do meio. 30 de setembro de 2026, estamos chegando por aqui em nome da viola, em nome da sanfona, em nome das nossas raízes. É hora de sertão, caboclo. Obrigado para todo mundo que tá aí curtindo junto com a gente de casa, do trabalho, de qualquer parte da cidade, toda a região. A partir de agora, aqueles modão bonito, aqueles modão de tirar pica-pau do oco, aqueles modão de fazer a gente curtir, né? As boas lembranças da nossa, das nossas raízes mesmo, de quando a gente ouvia no rádio de pilha, né? Na vitrola, quando a gente curtia aqueles modão chonado, e a nova geração também, que a gente se amarra e continua gravando esse estilo musical que é inconfundível, é o estilo do brasileiro, né? A moda sertaneja raiz. Muito obrigado a todo mundo pela companhia. Ó, quem quiser participar já da próxima edição do programa, já manda pra cá o pedidomusical.com.br. Vamos começar bem com Boiadeira Errante, nossa primeira de hoje, Canário e Passarinho.

0: Mina de Ouro, Crioulo e Juvenil, teve também Tião Carreiro e Pardinho, Rei do Gado, João Mineiro e Marciano nas Curvas do Seu Corpo, Capotei Meu Coração, ainda Canário e Passarinho, Boiadeiro Errante. Tamo junto aqui na melhor programação sertaneja raiz do seu rádio, 2 horas com o melhor da viola.
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0: 3h48.
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0: 3h48.
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2: Chega junto e solta a voz. Sertão Caboclo, o melhor do sertanejo raiz, de volta aqui na sua rádio e levando para você boas histórias através da viola. Essa daqui eu quero oferecer com muito carinho para todo mundo que está nos acompanhando na área rural. Sítio, chácaras, fazenda, é muito grande a audiência nesse momento dessa galera, desse pessoal, e a gente agradece de coração, né? Muito obrigado mesmo a todos vocês. Vamos lá, curtir mais uma. Trio Parada Dura chegando, Relógio da Matriz.

0: Se danada, Solevante Solenita, Evido Duque, Dalvan, Piquitita, Eli Silva e Zé Goiano, Boiadeiro. E ainda passou por aqui o trio Parada Dura, Relógio da Matriz. Firma no golpe aí, vem com a gente que aqui só tem modão sertanejo de pedigree, só modão sertanejo de qualidade.
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1: Sertão Caboclo, fino da música sertaneja, da música raiz, aqui dentro da programação da nossa rádio. Muito obrigado. Grande abraço lá pra Ivone, que tá curtindo e nos acompanhando, né, Ivone? Valeu pela companhia. A Giane tá aqui junto com a gente, mandando pra Nilza, pra Maria Antônia, pra o Vanderlei, a Nayara e toda a família lá. Muito obrigado pelo carinho e pela companhia de vocês. Quero mandar um abração bem especial também lá pro Samuel, nos acompanhando junto com a gente, todo o pessoal aí da Construção Civil, aquele carinho bem especial, aquele abraço de toda a nossa rádio, de toda a programação para vocês. Vamos que tem Chanceler e Diplomata.

Azulão do Reino Encantado, Geraldo Viola e Pantanal, passou por aqui também o João Carreiro, Boiada Cuiabana, Jades e Jadson dentro da programação aqui do Sertão Caboclo, Vera e Verinha também cantaram e trouxeram toda a emoção de Folgazão e ainda Chanceler e Diplomata, abrindo bem o bloco com Escada da Vida. Vamos lá, seguindo por aqui, trazendo muita emoção e muita música sertaneja no seu rádio. Você sabe, né? Aqui a viola chora, aqui a viola canta.

0: 4:30.
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0: 4:31.
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4: Pega carona com a gente, o melhor do sertão caboclo aqui na sua rádio. É a viola trazendo toda a emoção da moda caipira. Abrindo mais um bloco nesta quarta-feira, 30 de setembro, com Serjão Reis. Essa é boa, hein? Lá no pé da serra.

0: Domingos curtiu o modão, hein? Essa daqui foi pro Domingos e toda a família dele, a Maria Antônia, todo o pessoal lá, Mocoque Moraci, mulher do amigo meu, que modão jeitado. Passou por aqui também o Peão Carreiro e Praiano, pai, amigo e irmão, e Ara Dorinho Pontelli, minha boiada, e Sérgio Reis lá no pé da serra. Firma no golpe aí, vem com a gente, que daqui a pouquinho tem a segunda hora do nosso Sertão Caboclo.
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0: 4:48.
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0: 4:49.
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2: Moda de viola de qualidade. Já de volta aqui no seu rádio Sertão Caboclo, nesta edição de quarta-feira, 30 de setembro de 2026. Só moda gostosa, hein? Água no leite, chegando Teodoro.

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1: Vem pra junto que o Sertão Caboclo tá de volta nessa quarta-feira e só trazendo moda boa, moda bonita, moda que todo mundo gosta, todo mundo curte e canta, da viola, da sanfona, né? As modas que fizeram parte da vida, da infância de muita gente e até hoje, né? Com as regravações, com os novos lançamentos também da música sertaneja raiz, aquela que tem cheiro de mato, que tem cheiro de poeira da estrada. Como é bom curtir esse estilo musical que nos orgulha, né? Digam o que quiser, somos caipira de coração. Leo e Léo chegando, boiada.

0: Casinha Velha, Cacique Pajé, passou por aqui também o Renato Teixeira, Leve Guarânia, Garça Branca, Suline Marroeiro, ainda teve o Lio e Léo Boiada. Eita, quanta moda jeitosa demais. Gente, daqui a pouquinho tem aquele cantinho especial do programa. Daqui a pouquinho a gente fala de amor.
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11: Estamos de volta para você acompanhando o Sertão Caboclo com um coraçãozinho a mil por hora. Sabe que esse espaço é para você, né? Isso, um bloco inteiro reservado aos corações apaixonados, um bloco inteiro pra gente falar de amor, pra gente dedicar aos corações que estão acelerados nesse momento. Então fica aí junto com a gente e vem se deliciar com de coração a coração, né? Nosso cantinho aqui do Sertão Caboclo para falar de amor. Na hora do adeus, que é para abrir muito bem. Carimbada do Mato Grosso e Matias.

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0: Deus abençoe. Será?
1: Prezados amigos, caríssimos ouvintes, estou chegando mais uma vez para entrar em vossos lares com mais um programa da especificação da verdade, com mais um programa falando ao coração. Programa este do coração para o coração, programa puramente a verdade. Criação e apresentação deste humilde amigo de vocês, o professor Irmão Cachoeira, o mestre na espiritualidade. O comentário que eu faço no programa de hoje é o seguinte: voltando para Deus, apesar de toda descrença e materialismo, nascem novas perspectivas, pois muitos rapazes e moças estão voltando para Deus. Testemunhos vivos de esperança. E se não existe mais jovens com Deus, é porque os adultos também não estão muito com Ele. Como queremos que haja mais gente melhor, mais ligada a Deus, se os contratestemunhos são muitos? Rezar não é feio. Feia é a vergonha de crer e rezar. Oração antiga ou moderna, tanto faz, pois Deus não olha para as palavras, mas sim para o que se passa no coração da pessoa. Rezar pelos outros, por que não? Mal não faz, ao contrário, muitas pessoas podem encontrar o caminho da verdade, conhecer a luz, justamente pelo poder de sua prece. Será que mantemos o nosso coração em forma? Confere em Deus? É claro, né? Bem, mas vamos também continuando com o nosso programa e dizer que essa de você dizer aí, é cada um que se vire, que se dane, já tem os mesmos problemas, será que já não é momento de examinar nossas atitudes? Hoje, as pessoas e nós também nos fechamos demais. O mundo clama por amor, por fraternidade. É uma chamada de atenção para mim, chamada de atenção para você. Jesus ensinou, não só por palavras, mas pelo exemplo. Quantas vezes podia passar e adiante, mas se compadece, vai ao encontro das pessoas que lhe procuram. Esse é o trabalho que eu venho fazendo. E assim faz quem tem amor, quem ama mesmo. Não espera ser solicitado, mas vai ao encontro. Sente a dor, a necessidade, a angústia do outro. O ser humano, de tanto ver coisas horríveis, de tanto sofrer, está perdendo a sensibilidade. Porém, é necessário sair deste caixão, que é o indiferentismo, a acomodação, e despertar para o amor. Fazer a nossa parte, mesmo que os outros não faça a que lhes cabe. Que tal se a gente resolvesse mesmo colaborar para amenizar o sofrimento alheio, hein? Pode ser que aí a gente encontre mais uma razão para viver. E quero dizer o seguinte: em vez de se acabar e se estafar dizendo que seu filho ou filha é um problema, começa a dizer: amo meu filho assim como ele é. Você conseguirá muito mais vendo os pontos positivos e não só os negativos. É difícil educar hoje, é. Mas se você só xingar, ou pior, cair no outro extremo de braços, de cruzar os braços, o que será daqueles que Deus confiou a você? Não adianta a gente ficar se desesperando, mas sim alimentar esperanças, pois apesar das degradações e incertezas, nem tudo será perdido. Existem pessoas conscientes de seu valor e dignidade, que mesmo padecendo as fraquezas humanas da carne, ainda procuram manter o espírito e o corpo sadios. É a pureza do coração de criança, Ai, que saudades, não é mesmo? Não tome resoluções nas trevas do desânimo. Espera até se sentir num clima de amor, de paz, de alegria. Justamente aí é que vai aparecer a melhor solução. No nervosismo, na raiva ou no desespero, as decisões que tomamos só nos trazem remorsos e desgraças. Prosseguimos com o programa Falando ao Coração.
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1: Vamos trazer esta carta que escreva uma mulher realizada. Irmão Cachoeira, eu quero lhe agradecer pelo trabalho espírita que o Senhor fez para abrir os meus caminhos. Eu trabalhava muito e nada fazia. E cada dia que passava eu me atrasava mais e mais. A minha vida era um verdadeiro inferno. Era um sofrimento terrível. Um atraso de vida. Eu não sabia mais o que fazer. Eu já tinha procurado por outras pessoas, me prometeram e nada resolveram. Comecei a ouvir o seu programa e resolvi lhe procurar. Eu fiz uma consulta espírita e o Senhor descobriu que tudo na minha vida era inveja, olho grande e os caminhos fechados. Eu mandei o Senhor fazer um trabalho de limpeza espiritual e hoje eu tenho a felicidade de lhe agradecer. Tudo de ruim acabou e hoje eu trabalho e vejo o resultado. O sofrimento foi embora, o embaraço acabou, enfim, a minha vida hoje é completamente diferente. Hoje eu sou uma mulher alegre, eu sou uma mulher realizada. Exatamente por isso eu resolvi lhe escrever. Minha cara amiga, muito obrigado. Obrigado por sua carta. e qualquer outro problema, você pode me procurar, pois estarei pronto para lhe servir. Fiz um trabalho espírita, abri os seus caminhos, retirei o embaraço, a inveja e o olho grande. E hoje você está protegida e o Espírito de Luz caminha ao seu lado, iluminando, defendendo e protegendo. Daqui para frente é só paz, amor e alegria e muita felicidade para você e sua família. E como eu já falei, qualquer outro problema você pode me procurar. 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
1: Vamos mais uma outra história. Quem nos escreve é uma aquariana ciumenta. Irmão Cachoeira, é com imenso prazer que lhe escrevo. O meu problema, professor, é que desde o início do meu namoro sinto ciúme. Ele é um aquariano que está morando em outra cidade. Tenho medo de perdê-lo para outra. Começamos a brigar demais e estou sofrendo. Será que isso vai mudar ou não? Quem se assina é uma aquariana ciumenta. Minha amiga, se você não acabar com este medo terrível de perdê-lo, não vai mudar, não. E sempre será este martírio. O problema é que ninguém tem um remédio eficaz para acabar com o ciúme. Só é a própria pessoa e que pode se curar desta doença. Sei que não é fácil, mas bem que você poderia adotar a filosofia do o que tiver de ser será, porque há coisas sobre as quais a gente não tem controle. Não adianta sofrer, infernizar e brigar. Use o grande poder da aquariana para fazer uma revolução na sua maneira de encarar este amor. Minha amiga, e o que os olhos não vê, o coração não sente. O que? Minha cara amiga, gostei de você, estou colocando o seu nome em minha cartinha, em minha corrente de proteção espiritual. Meus senhores, minhas senhoras, meus amigos e minhas amigas, quem é que não tem problemas na vida? Esta pergunta eu venho fazendo quase todos os dias e venho obtendo resposta de vossas consciências. Eu digo isso, meus senhores e minhas senhoras, que de tudo existe, de tudo há. Mas as pessoas sempre vêm a cada dia nos mandando as cartas, contando a sua história, contando o seu problema e dizendo para o irmão Cachoeira que hoje está feliz depois que falaram com o homem da verdade. Eu digo isto também porque as pessoas que têm problemas no campo da espiritualidade, as pessoas que têm doenças misteriosas, as pessoas que perderam a sua pessoa amada através de macumba, de bruxaria, de feitiçaria, estão aqui mandando as suas cartas e os seus agradecimentos. O nosso programa é feito com realidade. O nosso programa é feito com provas, com fatos, que eu venho provando e comprovando nesta região. Eu tenho aqui em minhas mãos um grande número de cartas, inclusive de pessoas que viviam depravado no vício da embriaguez há vários anos e que voltaram a ser uma pessoa normal, sem mais beber nenhuma bebida alcoólica. Por quê? Porque essas pessoas bebiam forçada, bebiam com sombras espirituais. E o professor Irmão Cachoeira, em nome de Cristo, em nome do Senhor, em nome dos guias do Senhor, conseguiu afastar, colocar o anjo de guarda em frente e a pessoa se tornar normal.
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9: Como é o nome do senhor?
10: Agenor Luiz da Silva.
9: Agenor Luiz da Silva. O senhor mora onde, senhor Agenor?
10: Moro em Filadélfia.
9: Filadélfia. Como era que estava a sua situação, o seu problema? Como era, senhor?
10: Minha situação era assim, eu passava assim, 3, 4 dias, e já que chega aquela vontade, aí quase me chamando para beber.
9: Para beber?
10: É. Aquilo ali eu tomava um dia, dois, três, sem parar, né? Aí parava de novo. Aí passava mais um 5, 6 dias, aí chegava aquela vontade de novo, né? Para tomar um.
9: E agora depois que o senhor veio aqui com o Irmão Cachoeira, como é que tá, senhor?
10: Não, tá bom. Graças a Deus, que graças até hoje, nunca tive vontade mais, não.
9: Depois que o senhor veio aqui no consultório, a sua vida já melhorou, né?
10: Já, 100%.
9: Mas o nome da senhora?
11: Maria Oliveira da Silva.
9: Como é que tá o caso do seu marido agora, Maria Oliveira da Silva?
11: Tá muito bom, graças a Deus, tá bom demais.
9: Parou de beber?
11: Parou, esse dia que eu...
9: Depois tá mais esforado, né?
11: Esse dia que eu vim aqui com ele, aqui no seu consultório, melhorou muito, graças a Deus. Espero que seja pro resto da vida.
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9: Como é o teu nome?
11: Marineide Batista Alves, entendeu?
9: A senhora é a mãe dela?
11: Sou a mãe dela, sim.
9: Como é o nome da senhora?
11: Iracema.
9: Dona Iracema, a senhora mora onde?
11: Terreiro das Moças.
9: Como é que está a situação de sua filha depois que veio no Irmão Cachoeira?
11: Bom, eu tô achando bem melhor, viu? Quase graças bom, a graças a Deus. Graças
9: ela, qual era o problema dela?
11: Era que ela tinha uma sombra de um morto quando ela
9: e
11: chegou.
9: E ela sentiu, qual era o sintoma dela?
11: Dor de cabeça, ela sentia o peito de frio, sentia dor nas pernas, dormência.
9: Oi, graças a Deus.
11: Graças tá a Deus, diz ela que tá outra, graças a Deus.
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9: Como é o nome do senhor?
10: Cândido Manuel de Souza.
9: Seu Cândido Manuel de Souza, o senhor mora onde?
10: Eu moro na Pedra Branca.
9: O que era a Pedra Branca, que é município de?
10: De Monte Santo.
9: Monte Santo. O que era a doença do senhor? Como era que o senhor estava?
10: A doença foi o seguinte, eu era um homem que criava ovelha boa, não sabe? Aí, então, teve, eu sei que teve um negócio lá.
9: Suzana, como era os sintomas que o senhor estava sentindo?
10: Eu senti, foi um dia, uma sentinela. Eu saí da roça, quando cheguei, eu ia para a mulher que estava morta. Aí, eu recebi um estrado na testa.
9: E aí o senhor ficou como?
10: Meio areado.
9: O senhor ficou areado?
10: Areado.
9: Sem dar sentido da vida, foi assim, né?
10: Foi, foi.
9: Aí quem veio me procurar aqui, quem foi?
10: Foi Conceição.
9: Os seus familiares, né?
10: Conceição e Raimundinho.
9: E Raimundinho, que é seu filho?
10: É.
9: Né?
10: É.
9: Aí então foi feito um tratamento pro senhor, não foi?
10: Foi.
9: E como é que o senhor está hoje?
10: Eu tô mais ou menos.
9: Tá, graças a Deus, se recuperando. A cada dia que mais, né? Tá notando já em pé. O senhor estava como?
10: Eu estava aliado pelo mundo, fazendo tudo quanto eu não sabia o que é que fazia.
9: Não sabia o que fazia, mas hoje já sabe.
10: Já sei.
9: Então, graças a Deus, está bom.
10: É bom. Esse é bom.
1: Meus senhores, chegamos agora ao ponto mais importante de nosso programa. onde você sempre nos espera todos os dias para fazer conosco a nossa corrente de fé, a nossa corrente de proteção espiritual. Chegou a hora de você pegar aquele paninho branco, coloque perto do seu rádio, a chave de sua casa, a chave do seu comércio, a chave do seu automóvel. Coloque um copo com água, um documento daquela pessoa que esteja desempregado ou queira arrumar um novo emprego, a foto, a roupa daquela pessoa que esteja nos cárceres privados da vida, no leito de hospital, daquela pessoa que bebe e não se domina. Coloque as suas dívidas, coloque a sua receita médica, coloque os seus desejos anotados em um papel e coloque neste papel e neste exato momento. E vamos orar a prece poderosa do programa de hoje.
12: Oração do Senhor do Bonfim. Um soldado brasileiro foi condenado à morte em uma roda de navalha. Assim a roda parou, jogaram de uma ponte abaixo em um rio caudaloso, mas a água só deu para molhar os pés. Pegaram ele, botaram lenha, gasolina, tocaram fogo, não queimou. Levantaram as balonetas para varar de lado a outro e as mesmas caíram das mãos dos soldados alemães. O general alemão, admirado com tanto milagre, mandou ver o que tinha e nada encontraram. Apenas, em seu pescoço, um cordão que continha esta milagrosa oração, que foi encontrado pela beata mocinha no altar de Nossa Senhora das Dores, no dia 5 de fevereiro de 1914, para evitar fome, peste, guerra, morte. Diz as seguintes palavras: meu Senhor do Bom Fim, que sobre as algas andaste, hoje estás entre o cálice e a hóstia consagrada. Treme a terra, mas não tremo o coração de meu Senhor Jesus Cristo. Tô no altar, mas temo o coração de meus inimigos quando para mim espiarem. Eu te benzo em cruz e tu não benze a mim. Entre o sol, a lua, as estrelas e as três pessoas da Santíssima Trindade. Pai, Filho e Espírito Santo, meu Deus, na travessia vistei meus inimigos. Meu Deus, que faço com eles? Com o manto da Virgem Maria sou coberto. Com o sangue do Senhor do Bom Fim sou valido. Se me atirarem, água pelo cano da arma há de correr, assim como correu o leite do peito de Maria Santíssima para a boca de seu divino filho. Se quiserem me esfaquear, faca da mão cairá, cacete, foice, chuncho, que para mim afirmar suspenso no ar de ficar, assim como ficou Maria Santíssima no pé da cruz, esperando seu bento filho. Corda que me botarem, os meus pés têm que cair. As portas que me trancarem, tem que abrir-se, assim como abriu-se o sepulcro de nosso Senhor Jesus, para ele subir aos céus. Salvo foi, salvo sou, salvo serei, com a chave do Santíssimo Sacrado me fecharei. Homem, mulher e menino, que trouxe esta milagrosa oração consigo, não é ofendido pelos seus inimigos espirituais, nem será mordido por animal peçonhento, e sendo mulher, não sofrerá endonada dor de mulher, e estando em perigo de parto, colocando esta oração no pescoço, será logo aliviado. Para possuir esta oração, não é preciso saber ler, mas deve carregá-la consigo, rezar em todas as sextas-feiras, três Pai Nosso, três Ave Maria, três Glória ao Pai, e oferecer cinco chagas do Senhor do Bom Fim.
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14: Olá, bom dia. 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

Bom dia, saudações, Bahia querida, bom dia, são 6:03, 6:03 e começa, neste momento, mais uma edição do Voz da Cidade aqui pela Rádio Pombal FM. Bom, a partir de agora vamos topar uma coisa, vamos resumir os fatos que aconteceram aqui na nossa cidade, na Bahia, no Brasil e no mundo. É, hoje é dia 30 de setembro. Hoje, dia de setembro, esse é o dia de número 273. Faltam 92 dias para acabar o ano. Estamos na 40ª semana e na primavera com muito calor. Hoje é dia nacional do jornaleiro, dia mundial do tradutor, dia internacional da tradução, dia do podcast e hoje é dia da... É, rapaz, hoje é dia...

0: Dia Nacional da Secretária. Claro, né? Essa data foi criada para homenagear a profissional ou profissional secretariado, realçando a importância do seu trabalho para o bom funcionamento das empresas. As secretárias são responsáveis por ajudar na organização, logística, atendimento ao público, clientes da empresa, organização ou instituição para a qual trabalha. Existem cursos específicos de secretariado para capacitar os profissionais que desejam seguir essa área, né? Mesmo sendo as mulheres as principais homenageadas no Dia da Secretária, vale lembrar que homens também ocupam este cargo, né? E devem ser homenageados também. Pois é, dia 30 de setembro, celebrada Dia do Secretariado Executivo e Dia da Secretária também escolar, hein?
1: De ir para um tribunal. Secretária.
0: 6:05, secretária que no passado, né? Existia muita lenda em cima da função do secretário, com patrão, não sei o quê, não sei o quê. Amado Batista resumiu tudo. Parabéns pra você, meninas e rapazes. São 6:06. Hoje é aniversário de Chacrinha. Lembram de Chacrinha, Abelardo Barbosa? Ele que morreu em 1988. Mas hoje é aniversário dessa fera aqui, ó.
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0: Conhece Duval de Lima? É, Chororó. Compositor, produtor musical, fez parte e faz parte da dupla Chitãozinho Chororó, seu único irmão, que é mais velho, inclusive, do que ele. Ele é de Astorga, do Paraná. Completa hoje 69 anos. Casado há muitos anos com Noeli Pereira de Lima, tem dois filhos, que é Sandy Júnior, né? E é vovô de 3 netos. Um de Sandy e 2 de Júnior.
3: Uma coisa que eu preciso dizer.
0: Hã?
4: Tá pensando em voltar a dupla.
0: Sandy Júnior?
4: Sim.
0: Ah, é? Tomara, velho. Tomara. Eu gosto deles. Então, o Júnior não sabia que tinha 2 filhos. Tem um casal de filhos com a influência. Então ele tem 3 netos. São 2 meninos e 1 menina.
4: Eu até tava lendo uma reportagem que ele se afastou muito dela, porque só aparecia ela, né? Ele não era tão estrela quanto ela, né?
0: É, ele assim, toca instrumentos, né? Enfim,
4: ele é
0: a
4: mais,
0: segunda
4: mais
0: voz.
4: Ele é músico, né?
0: É, músico. Ele é instrumentista, músico, produtor musical. Diz que é um produtor musical da Zorra. Pega uma música e. Mas enfim. Mas essa música aí, meu irmão, Chororó cantando, é brincadeira. 6:08. É, rapá. Fatos. Morria nessa data Hebe Camargo, que também era cantora, e Cláudio Cavalcante, que era um ator extraordinário. Fatos que marcaram a história neste 30 de abril. Em 1937, o presidente Getúlio Vargas e o general Eurico Gaspar Dutra divulgaram o Plano Cohen. O falso documento apresentava uma conspiração comunista para tomar o poder no Brasil. Não muda nada na história do país, né? Sempre essa coisita. Meu Deus, né? Um querendo pegar o outro. Um é comunista, outro é petista, outro é PLista. Em 1988, o judoca Aurélio Miguel parou o país. Ganhou a única medalha de ouro do Brasil nos Jogos Olímpicos de Seul, na Coreia do Sul. Hoje é dia de São Jerônimo. Será que hoje é aniversário do governador? Não, né? Doutor da Igreja, reconhecido por sua vasta cultura e grande contribuição teológica. Geralmente se dá o nome a uma pessoa em homenagem a alguém, né? Um santo, enfim. Ele é tradutor de Bíblia, ele traduziu as Sagradas Escrituras do hebraico e do grego para o latim, na versão conhecida como Vulgata. E ele é padroeiro dos estudiosos da Bíblia, dos tradutores e das secretárias. Viva São Jerônimo, o santo, viu? Pois é, vamos lá, Tony Santos, e aí?
4: Pois é, Santarine.
0: Gosta do Chororó,
4: não? Bom dia, acompanhei muito, Chitãozinho Chororó no Rancho Fundo.
0: Que é o nome de uma fazenda dele.
4: É, Evidências. É. Bom dia, gente, um abraço, estamos aqui
0: para trabalhar. Diga.
4: Trabalhar e informar, se não é, então passe seu salário para cá, se isso não é trabalho.
0: Agora
4: que dizendo que isso não é trabalho, você vê o bom patrão.
0: Olha, o nome da fazenda. Agora eu me lembro de uma música. No rancho fundo, bem pra lá.
4: É.
0: É o nome de uma fazenda dele. Quase 3 mil hectares.
4: Eu era muito
0: e fã. E cria, né? Muito, cria muito gado, viu?
4: Eu era muito fã da dupla Chitãozinho e Chororó, Chico Rei Paraná, João Mineiro e Marciano. Eu gostava muito de acordar madrugada com o rádio ligado, tocando essas músicas que não tocam mais, só de vez em quando, né?
0: É, verdade. 6:10, já já tem Kleber França trazendo informações da quente Ribeira do Pombal, 23 graus agora, ensolarado. O sol tá saindo mais cedo, hoje eu saí no mesmo horário, quando eu olho pro horizonte, olha lá o solão, tudo claro já.
4: É um equinócio, né, que começou no, agora na primavera, e daqui pra frente os dias vão se tornar mais longos.
0: E mais cedo o sol se abre.
4: Aí quando chegar no equinócio de outono, aí eles vão se tornando mais curtos até chegar o inverno. É assim que funciona.
0: Tomara que chegue logo esse dia. Adoro essa palavra, inverno.
4: Walter... também, eu amo inverno.
0: Walter Oliveira, na edição de áudio, Edson Celestino, no apoio técnico, a coordenação administrativa de Erika Souza, diretor-geral Luciano Brito, rádio ligado, povo informado, já está no ar.
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0: Olha, quarta-feira o tempo segue estável, com predomínio de sol em todo o estado da Bahia, no litoral, incluindo Salvador, região metropolitana. E no Recôncavo também são esperadas condições de céu ensolarado. Os ventos devem ganhar intensidade nessa faixa, com velocidades superiores a 50 km. A baixa umidade relativa do ar continua nas regiões oeste, sudoeste e norte. Também há previsão de rajadas de vento em áreas do oeste e do norte baiano. Destaca-se ainda temperaturas muito elevadas sobre o centro-oeste. Em Pombal, dia de sol, muitas nuvens, noite com céu limpo. 35 graus a máxima, com vento de 11 km, pôr do sol 17:29, nada de chuva. Lua cheia.
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0: A FAIEB, que é a Federação da Agricultura do Estado da Bahia, informa que a manga Tomes, a caixa com 20 quilos, está custando R$100 em Salvador. A Tome, caixa com 26 quilos em Juazeiro, 40. E a Palmer, a caixa com 26 quilos em Juazeiro, R$50. Dólar em baixa, 5,21. Euro em baixa, 5,91. Hora certa, 6:12. Bom dia, gente boa. Vamos ser dos povoados aí. Aquele abraço, tudo de bom, hein? Cidades vizinhas, você que tá ouvindo a gente. Parece, tudo indica. Hoje é aniversário de quem, rapaz? É seu aniversário? É Fernando, lá de Cícero Dantas. Um abraço para você, querido. Tudo de bom. Vamos lá, as primeiras notícias, segundo os jornais da capital.
4: Vamos começando aqui com o Jornal à Tarde. Jerônimo ultrapassa Semineto e assume liderança na Bahia.
0: A Semineto apresenta propostas em debate marcado pela ausência de Jerônimo Rodrigues. É o destaque do Correio. O candidato do União Brasil é entrevistado pela TV Bahia e foca em temas como saúde, educação e segurança. Petista falta ao confronto de ideias para discutir o futuro do estado. Salvador bate recorde e ultrapassa a marca de 15 mil mudas plantadas este ano. Em jogo com duas viradas, Brasil melhora no segundo tempo e bate a Austrália em amistoso. Terminou 4-2.
4: Muito bem, vamos aqui ao Tribuna da Bahia, porque tem tanta pesquisa aqui na Tribuna da Bahia para presidente, tudo do segundo turno. Segundo a Atlas Bloomberg, no segundo turno Lula tem 47,6, Flávio 47,7. Ganharia por 0,1. Não é 1%, é 0,1. Aí temos também a BBC News, Lula 45, Flávio 44. Isso, segundo turno. E a Vox Populi. Eu até estranhei essa do Vox Populi, porque ela é mais ligada ao PT. E está dando Flávio Bolsonaro em primeiro lugar no segundo turno, 45,2 a 44,7. E ainda, Guerra Santa ressuscita batalha no STF.
0: Às 6:14, vamos girar pelo país depois das notícias aqui do estado. O Estadão São Paulo, Fachin hesita, TSE pauta caso da padroeira para a sessão de hoje.
4: Vamos aqui ao Globo. Globo, campanhas acirram guerra moral e Cássio marca no TSE decisão sobre Santa nas redes. Caso Nossa Senhora foi pior crise desde Dark Horse para Flávio e chapa do PL usa a frase de Lula para conter danos e revidar.
0: Zero Hora Porto Alegre, TSE realiza hoje sessão sobre post de Nossa Senhora. Supremo recua.
4: Vamos lá. É, do Folha de São Paulo, fim das bets afeta a arrecadação e pode elevar novo tributo sobre consumo. Reforma previa imposto do pecado sobre apostas. Receita terá de ser recompensada.
0: Correio Brasiliense, Celina amplia vantagem na corrida ao GDF. Gross sobe.
4: Vamos lá, governo do Distrito Federal aí, né? O GDF.
0: É. Grande Distrito Federal.
4: É. Vamos lá. É, Quest, Raquel e João empatados numericamente. Olha só, 42-42. Não é empate técnico, não. É empate numérico. Isso em Pernambuco. Tá uma disputa danada lá. Vai ser volta a volta.
0: Mas Lula tá bem lá no Pernambuco. Michelle é favorita em Brasília, viu? Tem 23%. Você a acha? Leila, a Leila do PDT, a segunda com 17%. Agora tá uma briga com Bia Kicks.
4: Você tá falando do Senado?
0: Senado. Muito bem, agora vamos ao Jornal Online R7. Confira o calendário da devolução de cerca de 1,7 bilhão a apostadores de bets.
4: R7. Vamos para o Metrópolis. TSE julga nesta quarta-feira caso das postagens sobre Nossa Senhora Aparecida.
0: UOL, Tarcísio e Haddad trocam farpas, atacam alianças e miram heranças malditas.
4: G1, Tarcísio e Haddad nacionalizam debate em São Paulo com ataques sobre infiltração de facções, transporte e saúde.
0: De 62 candidatos a governo, somente 13 têm planos para o saneamento. Fabíola Altran traz essa matéria. Vamos ouvir e entender o caso.
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5: Levantamento aponta que a minoria dos candidatos às eleições deste ano tem planos para o saneamento. A pesquisa do Instituto Trata Brasil foi realizada com 62 principais concorrentes a governos estaduais e constatou que somente 13 deles possuem planos abrangentes para a área. O estudo levou em conta os planos de governo de candidatos com maior chance de serem eleitos ou de disputarem o segundo turno. Para isso, foram tomadas como base as pesquisas de intenção de voto divulgadas entre 22 de agosto e 4 de setembro deste ano. O Instituto avaliou 4 eixos dentro da área de saneamento propostas por esses políticos: planejamento, regionalização e coordenação para universalização, viabilização de investimentos, governança e metas tangíveis. Depois foram atribuídos níveis para cada candidato. Por exemplo, ausente, que é quando não é mencionado saneamento na proposta, superficial, quando há apenas um eixo, transversal, quando há 2 ou 3 eixos, e abrangente, quando são abordados todos os 4 tópicos. Da Rádio 2, Fabíola Altran.
0: Seis e 18, vamos aos destaques do Voz para esta quarta-feira. Motociclista morre ao colidir com animal na BR-390 em Sítio do Quinto.
4: É, vamos aqui ao nosso destaque também. Líderes de facções da Bahia são transferidos para presídios federais de segurança máxima.
0: Candidato ao governo da Bahia sofre um grave acidente de carro na capital.
4: Portaria cria um ambulatório municipal de saúde mental em Ribeiro do Pombal.
0: TST determina reajuste de plano de saúde, fim da greve da Caixa.
4: O resultado provisório do edital do chamamento público da Lei Aldir Blanc em Cipol.
0: Operação contra a fraude bancária apreende dinheiro e bloqueia bens em Canudos e Euclides da Cunha.
4: Decreto institui agenda transversal da criança e do adolescente em Araci.
0: Atenção, você que é MEI, hein? Se não regularizar suas dívidas até hoje, ó, seu CNPJ, CREU.
4: E não é que o aniversário do padroeiro de Fátima caiu domingo, dia 4 da eleição, o prefeito teve que adiar lá o feriado. Daqui a pouquinho você vai saber quando será comemorado o dia de Nosso Senhor, Senhor Assis, que é o padroeiro Francisco de Assis.
0: São Francisco de Assis. Vamos agora aos destaques de Kleber França com Pombal Móvel. Kleber, via de lá, bom dia.
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0: Alô, Kleber.
6: Olá, bom dia, Santarini. Bom dia, Tony Santos. Bom dia, ouvinte do programa Voz da Cidade. Uma ótima quarta-feira para todos. Hoje, dia 30 de setembro de 2026. Estamos chegando para mais uma edição aqui do nosso Pombal Móvel com muita informação para você, ouvinte que sintoniza aqui na 99.1. Hoje no Pombal Móvel você vai ficar sabendo: homem é preso em flagrante por tentativa de feminicídio, ameaça e posse ilegal de arma em Euclides da Cunha. Incêndio atinge pátio com veículos apreendidos pela justiça em Caldas do Jorro, em Tucano. E homem é preso após ser flagrado pulando quintais e entrando em residências em Olindina. Isso e muito mais, claro, o plantão do SAMU das últimas 24 horas, as ocorrências dessas últimas 24 horas também, envolvendo o trabalho da Guarda Civil Municipal e muito mais, aquele giro pelas nossas rodovias também. 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
1: Agora 6:27 na Bahia, 6:27. Tony Santos trouxe isso aqui ontem, mas é bom sempre lembrar, estamos às vésperas da eleição e talvez muita gente não tenha ouvido. Os eleitores baianos que precisam se deslocar entre municípios para votar terão transporte público intermunicipal gratuito, ou seja, entre municípios. Se é de Cipó, vota em Pombal. Se é de Alagoinhas, vota em Salvador. O benefício começa já na véspera da eleição, né? Às 18 horas de sábado, dia 3, e seguirá às 23:59 de domingo, dia da votação. A gratuidade foi estabelecida através de um decreto publicado no Diário Oficial na terça-feira. A medida contempla ônibus intermunicipais rodoviários, transporte metropolitano, metrô, lanchinhas e ferryboat. No caso do ferryboat, o benefício é destinado exclusivamente aos pedestres. Se for de carro, vai ter que pagar. Para utilizar gratuitamente o transporte na viagem de ida, o eleitor deve apresentar o título de eleitor, que pode ser também pelo e-título, ou outro documento que comprove o local de votação, além de documento oficial de identificação com foto. No retorno, além dos documentos exigidos da ida, será necessário apresentar o comprovante de votação e comprovar que a gratuidade também foi utilizada no deslocamento de ida. A medida também prevê gratuidade em eventual segundo turno. Nesse caso, o passe livre começará às 18 horas de sábado, dia 24, e seguirá até 23:59 no domingo, que é o dia da votação. A oferta gratuita de transporte coletivo urbano e intermunicipal nos dias de votação também está prevista na regulamentação do Tribunal Superior Eleitoral para as eleições de 2026. Então não tem desculpa, né? Se o problema é falta de dinheiro para votar, o transporte está garantido àqueles que votam fora do seu domicílio.
2: E isso é importante para evitar que aquele político pagar passagem, né? Para já vir com voto carimbado. Porque assim, sei lá.
1: Já foi muita gente.
2: Aí, se eu for pagar sua passagem, o cara já vem amarrado ali. E vai pagar a passagem, mas para votar em fulano.
1: Acontecia muito isso em São Francisco do Conde. Muita gente em Salvador, os ônibus paravam nas portas dos cartórios.
2: Exatamente. 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Sexta, né? Grupo Mesão da Sofrência, diretamente de Feira de Santana. Agora, sábado e domingo, por conta dessa portaria aí da Justiça Eleitoral, não vai haver show ao vivo, mas a Dona Pizzaria Churrascaria e Boteco vai estar funcionando normalmente. Olha, temos aqui uma informação, porque respaldado pela lei antifacção sancionada este ano, o estado da Bahia transferiu nas últimas horas 5 líderes de facções para os presídios federais de Porto Velho, em Rondônia, e Campo Grande, Mato Grosso do Sul. A medida foi promovida de forma integrada pelo Ministério Público da Bahia, por meio dos grupos de atuação especial contra o crime organizado, o GAECO, e de execução penal, o GAEP, Secretarias Estaduais de Segurança Pública e de Administração Penitenciária e Ressocialização, SEAP, e Secretaria Nacional de Políticas Penais. Os 5 faccionados possuem envolvimento direto com o tráfico de drogas e armas, mortes violentas, lavagem de dinheiro e corrupção de menores, entre outros crimes.
1: 6:31, o juiz da vara criminal de Euclides da Cunha.

0: condenou Antônio José dos Santos Santana Filho a 12 anos de reclusão em regime inicial fechado pelo crime de lesão corporal seguido de morte contra um idoso de 62 anos. O crime aconteceu no dia 29 de março do ano passado. Segundo a denúncia, o réu desferiu 2 socos contra Rosenildo Rodrigues da Silva, conhecido como Zen, que caiu no solo e sofreu um grave traumatismo crânio-encefálico. A vítima faleceu no dia 9 de abril do mesmo ano no hospital em decorrência das lesões sofridas do soco. Inicialmente, o acusado foi submetido ao tribunal do júri, ocasião em que o Conselho de Segurança reconheceu a autoria e a materialidade do delito, negando, porém, que houve intenção de matar. Com isso, foi afastada a competência do júri para julgar o caso, ficando a decisão a cargo da magistrada presidente da sessão. Na sentença, a juíza Marina Torres Costa Lima pontuou que, mesmo que os jurados não tivessem reconhecido o dolo do réu, ficou evidente que ele atuou voltado à prática de ofensa à integridade corporal da vítima.
1: 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Olha, uma portaria da secretária de saúde aqui de Ribeirão Pombal, Laxelma Costa, institui o ambulatório municipal de saúde mental do município, serviço integrante da rede municipal de saúde, destinada à oferta de atenção especializada em saúde mental à população do município. O ambulatório municipal de saúde mental que foi inaugurado no dia em setembro do ano passado, está localizado na rua Salustiano Barreto Mendonça, aqui em Ribeira do Pombal. E são objetivos desse ambulatório municipal de saúde mental: ampliar o acesso da população às ações e aos serviços especializados em saúde mental, ofertar atendimento multiprofissional às pessoas com sofrimento psíquico e transtornos mentais que necessitem de acompanhamento especializado, realizar avaliações, acompanhamento, tratamento e monitoramento dos usuários conforme as necessidades clínicas e psicossociais identificadas, entre outros objetivos.
0: 6h34, uma aposta realizada em Feira de Santana, que é a segunda maior cidade da Bahia, está entre as 3 ganhadoras do prêmio principal da Loto Fácil, que foi sorteado ontem à noite. O concurso 3792 foi realizado no Espaço da Sorte em São Paulo e 3 apostas conseguiram acertar as 15 dezenas. Além da aposta baiana, as outras 2 vencedoras foram registradas em Araxá, né, e Juiz de Fora, ambas de Minas Gerais. Cada uma das 3 apostas vai receber 510 mil e cachorro lascou a boca. Inclusive é de Feira de Santana, né? As dezenas 2, 4, 6, 7 e 8, 10, 11, 12, 14, 15, 16, 20, 23, 24, 25. Estou antecipando que a gente não está dando nem tempo para a gente anunciar o resultado das loterias. Além dos 3 ganhadores do prêmio principal, 207 apostas acertaram 14 números e receberão pouco mais de 2.216. Com o prêmio principal dividido em 3 apostas, a Lotofácil terá um novo sorteio hoje, com prêmio estimado em 2 milhões de reais.
1: 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Olha, a Secretaria de Educação e Cultura de Cipó divulgou o resultado provisório na fase de inscrição do edital de chamamento público da Lei Aldir Blanc, né? Blanc, do PNAB, Programa Nacional Aldir Blanc, de incentivo à cultura. Nós tivemos ali 11 tiveram inscrições não habilitadas, né? Inscrições não habilitadas por causa de situação de documentação, requisitos, enfim, Então nós temos aqui, deixa eu ver quantos tiveram. Um não habilitada, dois desses aqui, né, não tiveram a inscrição habilitada. E tivemos aqui mais onze com inscrições habilitadas. Estão lá os motivos de quem teve a inscrição habilitada e os motivos de quem teve a inscrição não habilitada. Lembrando que o resultado é provisório e ainda pode mudar essa situação.
0: 6h37, o comércio de Paulo Afonso deverá funcionar normalmente no dia 1º de outubro, data prevista para a realização do show católico do Frei Gilson.
1: Amanhã.
0: No município. Amanhã. A informação foi divulgada pelo Sindicato dos Patrões e pela Câmara de Dirigentes Lojistas de lá. Em comunicado direcionado a empresários, colaboradores e a população, as entidades explicam que, apesar da expectativa de grande público para o evento e dos possíveis impactos na modalidade urbana, não existe determinação para o fechamento antecipado dos estabelecimentos comerciais. Segundo o informativo, cada empresa terá liberdade para decidir se mantém o expediente e habitual ou se encerra suas atividades mais cedo. A decisão deverá considerar a realidade de cada estabelecimento e questões como trânsito e deslocamento dos funcionários. As entidades também orientam que os empresários avaliem individualmente os possíveis impactos provocados pelo aumento da circulação de pessoas e veículos na cidade, especialmente em relação ao deslocamento das equipes. O esclarecimento ocorre diante da realização do evento religioso de grande porte previsto para amanhã, dia 1º de outubro, em Paulo Afonso, que deverá atrair um público expressivo.
1: 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Olha, a prefeita Maria Betivânia de Araci baixou um decreto instituindo a Agenda Transversal da Criança e do Adolescente vinculado ao Plano Plurianual 2026-2029 do município de Araci. A Agenda Transversal da Criança e do Adolescente constitui um instrumento de planejamento, gestão, monitoramento e avaliação das políticas públicas destinadas à promoção, proteção e garantia dos direitos das crianças e dos adolescentes, observando os princípios da proteção integral, da prioridade absoluta e da intersetorialidade. São objetivos da agenda transversal: promover a articulação entre as políticas públicas municipais voltadas à infância e adolescente, integrar programas, ações e serviços das diversas secretarias municipais, estabelecer indicadores e metas para acompanhamento de ações governamentais e fortalecer o planejamento e a gestão por resultados, visando a proteção da criança e do adolescente.
0: Agora 6h39, Kleber trouxe essa informação na segunda-feira. Esse fato aconteceu neste último fim de semana, mas não tinha nome da pessoa, quantas pessoas envolvidas, sabe? E agora me parece que a notícia tá mais cheia de sentido, né? De mais argumentos. Foi um rapaz que se envolveu num acidente na rodovia 390, no trecho que atravessa o município de Sítio do Quinto. A colisão ocorreu no sentido Antas, nas proximidades da Chácara Oliveira. A vítima já foi identificada, era Laércio, muito conhecido na cidade como Laércio do Pastel. E segundo informações, a motocicleta era ocupada por duas pessoas no momento que bateu em um animal que havia pulado a cerca de uma roça e entrou na pista de repente. O impacto foi fatal para Laércio. Não resistiu, inclusive morreu na hora. Ele, na garupa, tinha a esposa dele, que também sofreu lesões. Uma outra pessoa que também sofreu lesões foi um senhor de 72 anos que tentava pegar o animal, recolher o animal para dentro da roça, né? No instante que aconteceu a colisão. Veja que coisa, né? Inclusive, ele teve que ser transferido aqui para Ribeira do Pombal, onde recebe atendimento, está hospitalizado ainda. O atendimento móvel de urgência foi acionado para recolher as vítimas. As circunstâncias exatas do acidente, por enquanto, só foi que foi uma invasão de um animal na pista, né? o estado de saúde da esposa e do senhorzinho de 72 anos, segundo consta, é estável. Vamos falar de esporte depois do intervalo.

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16: Eu acho que todos os dias o tema aqui da região vai ser aquela música do Chiclete. Que calor é esse? Que calor é esse? E a hora dessa, 6h47, Kleber mora no Paraíso, lá não tem calor, banhado pelos rios, pelas águas doces do rio, do dique, do brejo.
17: Ele mora no
18: Mas
17: brejo.
18: Inventa, viu?
17: Brejo, brejo é molhado de inverno a verão.
16: A carne, se você meter o dedo assim, sai água.
17: É bom.
16: Bom demais.
19: É verdade. Mas não é que eu não sinta calor, é porque talvez por conta de estar mais afastado do centro urbano, né? Não tem asfalto passando na frente da porta da casa, seja mais... o clima seja mais agradável, vamos dizer assim. Eu acredito que seja por isso, mas que calor a gente enfrenta também. Olha, Santarini, por falar em calor, um incêndio de grandes proporções atingiu na manhã de ontem um pátio onde ficam veículos apreendidos pela justiça lá em Caldas do Jorro, no município de Tucano. As chamas se espalharam rapidamente pela vegetação seca e alcançaram parte dos carros e motocicletas que estavam no local. Uma grande quantidade de fumaça, inclusive
13: foi possível ser vista de diferentes pontos do distrito. Equipes de combate a incêndio e forças de segurança foram acionadas para controlar as chamas e isolar a área e evitar que o fogo chegasse a propriedades vizinhas. As causas do incêndio e a extensão dos danos provocados aos veículos estão sendo apuradas, estão sendo investigadas pelas autoridades. Inclusive, né, nesse período em que estamos enfrentando de maior estiagem, em que estamos enfrentando tempo mais seco, foi emitido um alerta aqui por parte do município de Ribeirão do Pombal. A gente já vinha tocando nesse assunto aqui na nossa reportagem, né? Depois daquele incêndio que atingiu uma propriedade rural na Juliana, agora o município emitiu um alerta: o tempo seco aumenta o risco e incêndios na cidade e no interior. Todo cuidado é pouco. Alerta de queimadas, viu fogo, ligue 193. Não se aproxime nem tente apagar sozinho. Afaste-se da fumaça e informe a localização. Não coloque fogo, não queime lixo em folhas ou em terrenos. Previna, proteja e compartilhe esse alerta. Diz aí o comunicado emitido pela Prefeitura de Ribeira do Pombal, trazendo algumas orientações sobre o risco de incêndios aqui na cidade, no interior. Enfim, fica o alerta e a gente faz questão de reforçar. 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
16: É 6h51.
18: O microfone já está aberto.
16: Não, agora. Vá, pode falar.
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16: Olha, não tem muita coisa de esporte. O Brasil venceu 4-2 de virada.
18: E eu pensava que tinha sido 3-2.
16: Na Austrália, né? O Botafogo de São Paulo, que estava com a corda no pescoço, venceu a Ponte Preta já rebaixada para a Série C. Nós fizemos uns cálculos aqui e não tem mais jeito para ela. E o destaque para a Liga das Nações foi a vitória da Espanha, velho. 4-1 na Croácia. E lá ele, que é mal, fez um golaço.
18: É, rapaz. A Espanha, hein? A Espanha tá aí, firme e forte.
16: Tá mantendo nos últimos 10 anos, rapaz, um ritmo.
18: Olha, vamos ter jogo da Supercopa Rural. Não vai ter jogo domingo, mas para completar aí a primeira fase do jogo de ida, olha que só são jogos de ida, hein? Ainda faltam jogos de volta. Sábado a gente vai ter às 15h, Queimada Grande, Fazenda Aracaju. O jogo vai ser em Queimada Grande, mas não é a Queimada Grande lá de Banzaí, não. É a Queimada Grande aqui, próximo a Barrocão, já que pertence a Pombal, né? Já que estamos falando da Supercopa Rural de Pombal. Sandarini, 9 seleções estão invictas no Intermunicipal. Simões Filho, Castro Alves, Itapetinga, Paulo Afonso, Itamaraju, Jaguaquara, Santa Luz, Barrocas e Conceição do Coité. Tucano perdeu para Paulo Afonso, né? Por isso que não está invicta,
16: razão.
18: No confronto direto praticamente, né? Porque estavam buscando a liderança do grupo. Então são 9 seleções que ainda não perderam, não sabem o que é perder no Intermunicipal.
16: Me parece que Crisópolis é uma das que tem 100% de aproveitamento. Das 6 partidas, venceu todas.
18: Não, entre o Crisópolis tá aqui não. Ou, tá aqui não.
16: Entre invictas? Invictas?
18: Sim.
16: Crisópolis não perdeu, não. É. Mas a gente vai pesquisar.
18: Seleções invictas, equipes.
16: É, mas vou dar, eu acho que Crisópolis venceu todas, pelo contrário. Mas vamos ver, né?
18: É.
16: Eu tô querendo aqui a confirmação do término da greve da Caixa Econômica, tá certo? Aqui em matéria nacional diz que foi aceito a proposta do reajuste do plano de saúde. Falta me confirmar se aqui em Pombal a Caixa Econômica vai abrir hoje, ok? Nós vamos dar uma paradinha, porque vem aí o intervalo, e na sequência, o penúltimo dia do horário eleitoral gratuito da propaganda em rádio e televisão, ok? E a gente volta daqui a 30 minutos.
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6: Muito bem, estamos de volta às 7:30. Hoje é o penúltimo dia do horário eleitoral. Amanhã é o último dia, ok? E sexta-feira voltamos ao normal. Por falar em normalidade, Kleber, a Caixa avisa que hoje expediente normal interno, hein? Acabou a greve dos funcionários da Caixa em todo o país. Beleza? Então hoje a Caixa funciona. Kleber França.
7: Eu sei que você. Cetarina, estamos de volta.
6: Eu sei que você tem negócios na Caixa. E hoje você já pode. Tem negócios lá na Caixa. Kleber,
8: tem negócios?
6: Aplicações.
8: Kleber, você é na Caixa?
6: Aplicações, não sei o que de. De papéis do governo.
8: Ah, mas ele não precisa ir pra. Não, ele compra pela,
7: pelo aplicativo.
8: Ele tá comprando títulos públicos.
6: É.
8: E criptomoeda.
7: Criptomoeda, ações na Bolsa de Valores.
6: Petrobras.
7: Eu tenho um pedacinho da Petrobras, tem um pedacinho da Ambev.
8: Tomou um prejuízo brabo, tinha ações do Master.
7: Um pedacinho do Master. É, meu amigo, não é fácil não. Ó, falando sério agora do plantão das últimas 24 horas aí do SAMU aqui em Ribeira do Pombal, Santarini e Tony Santos.

0: tivemos algumas ocorrências que chamaram a atenção aqui da nossa reportagem. Nessas últimas 24 horas em Ribeira do Pombal, o SAMU registrou aí três ocorrências. Essas ocorrências aqui em nosso município, onde inclusive nós conseguimos apurar que uma professora teve um mal-estar no município aqui de Ribeira do Pombal, uma escola na Avenida Silvia Brito, onde inclusive precisou do acionamento do SAMU de Ribeira do Pombal, que esteve no local e fez o encaminhamento da mesma até o Hospital Geral Santa Teresa. Outro caso que chamou a atenção da reportagem foi o caso de um adolescente de 16 anos que fez uso de uma dosagem excessiva de um medicamento e por conta disso teve um mal-estar e precisou também ser resgatado pelo SAMU, foi encaminhado para o Hospital Geral Santa Teresa, onde recebeu um antídoto, ainda continua no hospital, segundo a informação apurada. Outro caso foi um caso clínico, onde uma jovem que estava fazendo entregas do Mercado Livre identificou uma senhora, né? Na rua Silvia Brito, e aparentemente estava ali com um mal-estar. Foi acionado o SAMU de Ribeira do Pombal, que esteve no local para uma ocorrência clínica. Então, portanto, essas foram as ocorrências clínicas aqui em Ribeira do Pombal nessas últimas 24 horas envolvendo o SAMU aqui do nosso município. 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
2: Sete e 35, já estamos de volta, Rádio Pomba FM. Hoje é dia 30 de setembro. Hoje é dia da navegação, dia de São Jerônimo, dia de diário oficial, final do mês, já tem gente que recebe o Todd hoje, dia do churrasqueiro, do tradutor. Dia do
3: faz-me rir.
2: Dia da secretária, um dia importante. E dia também de vender os peixes.
3: Eu tenho aqui um peixão, né? 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
2: Olha, quem está internado na ala vermelha do hospital é o candidato Ronaldo Mansur do PSOL, hein? Sofreu um acidente ontem, está no Ernesto Simões, ali nas proximidades da Avenida 29 de Março, em Salvador. Ele deu entrada no hospital ainda inconsciente, com politraumatismo, pressão arterial oscilante e perda de consciência.
3: Ainda tinha gente perguntando por que ele não compareceu ao debate.
2: Mas foi por isso, por causa do acidente. Ele recuperou a consciência, continua lúcido, estável, mas está aguardando o resultado final dos exames. E, rapaz, já recebi três informações aqui pelo zap de que se pota sem água. E ninguém sabe dizer.
3: Embasa?
2: É domingo, pela Embasa.
3: Água
2: é domingo,
3: é. Atenção, Embasa de Cipó. O que é que aconteceu aí?
2: Sem água, rapaz.
3: E olha que Cipó é a terra das águas termais. Água quente, tem lagoa por todo canto, pato, mas tem pato em Cipó, viu? Agora, tem que ter água da Embasa pra beber, porque ninguém bebe aquela água que é pra tomar banho, né?
2: E ali tem o rio, como é o nome daquele rio?
3: O Itapicuru, mas aquele rio ali não tem mais, né? É muito fraco. Quando enche, vai embora logo a água. Quando enche, de 10, 30, 15 anos, ele pode até encher. Aí com 3 dias já começa a baixar. É aquele rio que precisaria ser recuperado, né?
2: Uhum.
3: Mas não.
2: Mas vamos lá. 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
3: Dá tempo? Vamos pro comercial?
2: Vamos pro intervalo, 7h41.
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3: Sete e 46, estamos de volta hoje, dia 30 de setembro. Tem uma chave de moto. Desculpa aqui, que moto é essa?
4: Desde ontem,
3: é Honda, é? Tem após, marca não.
5: Parece uma Pop aí. Tem moto.
3: Não, cuidado pra não dar teta,
5: tem, né? Tem o nome Motocycle. É. Que seria um motocicle.
3: Mas cuidado, não mexa muito nela, não. Tá enferrujado, pode dar teto.
5: Não, rapaz, ela não tá com ferimento, não. Só se é um ferimento.
3: 7h46.
5: 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Ah, hoje é quarta-feira, né? Último dia do mês. 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Santarino, eu tô indo embora. Um abraço e até a próxima.
3: 7h49. Valeu, Tony. Embora, a ação foi assim, uma ação. Ó, você quer ir lá? Você vai na caixa?
5: Tô esquecido.
3: Vai na caixa?
5: Não.
3: Hoje é só.
5: Esqueci só dessa notícia aqui, ó. O feriado de nosso, meu nome do Assis, como é?
3: Santo São Francisco.
5: São Francisco de Assis. Ele é o padroeiro, eu não sabia não que era o padroeiro de Fátima. Cai, rapaz, num dia de domingo, ó, dia da eleição. Aí o prefeito lá disse, ó, então vou botar para segunda-feira. Então, não, vai ser feriado segunda-feira, dia 5 de outubro, lá em Fátima, porque o feriado do padroeiro de lá vai cair no domingo. Então o prefeito transferiu através de um decreto o feriado para segunda-feira. Então lá vai ser um fim de semana prolongado.
3: Em Fátima.
5: Tchau, tchau, em Fátima.
3: Nós falamos que vai ter aula na sexta. Geralmente, às sexta-feira, os colégios são cedidos ao TRE.
5: Pela manhã pode até que tenha, viu, Santarino? Pela
3: Mais
5: manhã.
3: Mais tarde e noite, tarde, acho que não.
5: Eu não sei. E também tem a questão do transporte, que é cedido para a Justiça Eleitoral, né?
3: É. Agora, no ano passado, eu ainda estudava, não teve aula na sexta da eleição, na eleição passada, porque os colégios são cedidos para o TRE e os ônibus são também
5: agora
3: cedidos
5: assim,
3: para o município.
5: Eu acho que eles devem hoje receber esse ofício hoje, ou devem receber esse ofício, porque quem determina o horário em que vai precisar dos colégios é a Justiça Eleitoral. Então, quando os diretores recebem esse ofício, aí eles vão determinar se tem como atender um turno ou não. Se não tiver como atender nenhum, aí não tem. mas quem define aí é o ofício enviado pela Justiça Eleitoral para disponibilizar o colégio.
3: Deixa eu ver se até umas 10 horas a gente tem alguma informação, viu, Maria José? Mas provavelmente, agora, pelo menos à tarde e à noite.
5: A escola é o melhor local, né, para procurar essa informação, né?
3: É. Para a própria escola também pode. Tá. Talvez não saiba também, porque não oficializou. É. 751, teve uma operação braba, meu irmão. Sabe onde? Operação Falsa Proteção. O que, que aconteceu lá em Euclides e Canudos? O que estava acontecendo? Uma operação que investigava fraudes contra cliente de uma agência de banco. Foram apreendidos dinheiro, 35 mil em dinheiro, além de celulares, notebooks e documentos. O que que eles faziam? Eles abriam contas, solicitavam cartões de crédito e controlavam empréstimos sem o consentimento das vítimas. A polícia também apura movimentações financeiras entre as contas abertas de forma fraudulenta e contas de terceiros. Em Euclides, as buscas foram feitas na casa de um investigado do centro da cidade, de 37 anos. No imóvel, os policiais pegaram dinheiro, os celulares, notebooks e documentos, tudo relacionado à investigação. Duas armas encontradas dentro de casa, mas essas armas eram legais. Já em Canudo, foi no bairro Califórnia, apreendidos celulares, notebooks, documentos, e a investigada, uma mulher, ela tem 36 anos, foi pego com a boca na botija. A justiça autorizou o bloqueio de quase 140 mil nas contas dos quatro investigados e determinou a restrição judicial de três veículos avaliados juntos, 250 mil reais. No total envolvido do dinheiro apreendido no bloqueio, autorizado nos veículos com restrição, eu sei que passa dos 400 mil reais. Em Canudos, Euclides da Cunha, cuidado com a fraude. Agora são 7h52. 7h52, teve uma aposta de feira que ganhou na Lotofácil. E outras apostas que fizeram a quadra vão ganhar 2.216. Ontem nas loterias, deu. A Quina ficou. Acumulou em 13 milhões e meio de reais. Deu 4, 16, 61, 69 e 72 ontem na Quina. Mas não houve ganhador. Inclusive. Não teve, aqui na Bahia, teve apostas com quadra da Quina, não. Deu 11 mil a quadra da Quina. Outra loteria ontem, que foi, ontem foi? Terça, não é isso? Acumulou o time Mania também, 32, 45, 51, 60, 62, 73, 75, com acumuladíssimo, 24, 48, Inter de Porto Alegre, o time do coração. 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Vamos pro intervalo, o Roberto vai cantar hoje. Eu te darei o céu, meu bem. Também sugerida pro nosso Zequinha. E o desemprego para o trimestre até agosto é o menor desde 2012, segundo o IBGE. Fabiola Altran traz essa matéria agora.
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4: Taxa de desemprego atinge o menor patamar para um trimestre até agosto. O índice ficou em 5,3% e é o menor para o período desde 2012, ano em que teve início a série histórica do Instituto Brasileiro de Geografia e Estatística. O IBGE ainda registrou recorde no número de trabalhadores ocupados, carteira assinada, massa salarial e contribuição para a Previdência. O desempenho no período de três meses meses até agosto significa uma queda em relação ao trimestre móvel até maio de 5,6%. Os dados são da Pesquisa Nacional por Amostra de Domicílios Contínua. A população ocupada atingiu 103 milhões e meio de pessoas, maior número já registrado. Nesse caso, a alta é de 0,8% em comparação com o trimestre até maio. O número de empregados do setor privado com carteira assinada chegou a 39 milhões e meio, recorde também. A taxa de informalidade subiu de 37,3% para 37,5%. São considerados informais os trabalhadores sem carteira e os autônomos e empregadores sem CNPJ. Da Rádio 2, Fabíola.
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8:04, 8:04. Essa música é de 1966, ela tem uma característica interessante que marcou o auge do movimento musical, né? E cultura da Jovem Guarda, que ditou o comportamento e o som da juventude brasileira nos anos 60. E daí traz uma declaração de amor absoluto e sem limites. Eu te darei o céu, meu bem, e o meu amor também. Um verso clássico, né?

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1: 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Eu te darei o céu, Ave Maria. Verso quente. 8:05, vamos fazer exame de vistas. 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E essa água de cipó, hein? Eita! Fazendo abóbora, sofrendo sem água. O operador disse que não pode fazer nada. Por quê? A bomba não deu defeito? A bomba não deu defeito. O direito dele é colocar água nos canos, tudo quebrado. Rapaz, nesse calor, você é doido. Olha, roçadeira próxima à prefeitura sem proteção. Passei agora as pedras voando. É, tem, não tem, as roçadeiras são adaptadas, tem um protetor para que as pedras não voem, né? Uma pedada daquela na canela, Deus é mais. Foi aqui em Pombal, foi, meu amor? Me diz aí, tem algum documento aí do José Cláudio Santos Pereira? Vou perguntar aqui, Zé, se chegou algum. Tarine, você pode denunciar que na deputada Antônio Brito, dos 2.851, o poste está sem luz já tem uns dias, viu? Fica no Caburé, né? Peraí, fica na Antônio Brito ou Caburé? Indo pro Caburé, não é isso? Só me explica aí direitinho. Os dois, ah, os dois. Pronto, avisar o pessoal da luz. Você tem MEI? Você é MEI? Só tem até hoje para regularizar, viu? O prazo se refere à adesão do Desenrola MEI, um programa que permite desconto de até 70% sobre juros, multas e encargos legais, além de outras condições especiais. Então, o tempo está correndo para você que é microempreendedor individual, que é um MEI, ainda não regularizou sua vida, suas pendências, suas dívidas, tem até hoje, né, para negociar o pagamento com condições especiais. Senão você vai perder o seu CNPJ, tá certo? Então corra, vá resolver. Então são 6.000 MEIs inadimplentes, só aqui na Bahia. Então, se você é MEI, é microempreendedor individual, tem até hoje para resolver esse parangolé. Hoje, quarta-feira, tá dado o recado. É perigoso mesmo, tem que ter a tela de proteção mesmo. As roçadeiras hoje já vêm de fábrica com esse protetor. Antigamente os cortadores de grama com essas roçadeiras tinham que usar um protetor na canela. Você vê como são as coisas, né? Mas nos tempos de hoje não justifica mais, porque já sai de fábrica com aquele protetor para que as pedras não saiam voando e acertem as pessoas. 9 horas tem Pinga Fuego, comadre Quito Viana. É, já acabou, né? A greve da Caixa. É, pelo que eu sei, ela vai funcionar hoje internamente para poder adiantar e resolver as coisas, né? Nesses dias parados. E abre para o público amanhã. Mas os caixas eletrônicos, tudo ok. Deve ter alguém lá na porta informando isso. Então, se você é de fora, é de povoado, você fala, vou na caixa que acabou a greve. Acabou. Agora só vai funcionar interno para poder arrumar a casa. calendário. Eu quero saber como é que o governo vai devolver esse dinheiro aí. Quem apostou na, em bets. Eu quero ver. Porque ele está dizendo aqui, olha, calendário de evolução, a medida provisória que proíbe as bets no país, estabeleceu regras para devolução dos recursos dos apostadores que ainda estão nas... Ah, para aqueles que ainda estão na plataforma. Entendi. A medida está valendo desde sua publicação até 25 de setembro. Mesmo que para virar lei ainda precise da análise e aprovação do Congresso no prazo de 120 dias. Então esses valores são de apostas que ainda estavam abertas, cujos resultados não tenham sido apurados até 5 de outubro, com devolução integral do dinheiro apostado. Ah, agora sim, deu para entender. Prêmios de apostas cujo resultado tenha sido apurado dentro desse período deverão ser pagos normalmente. Os apostadores já podem retirar voluntariamente os saldos até dia 5 de outubro nos sites e aplicativos de aposta. Então, a partir de 6 de outubro, as plataformas deverão ficar indisponíveis. Agora deu para entender. Mas, meus amigos da Pomba FM, eleitores com mais de 70 anos, com 70 ou mais, pode ter e fazer diferença nas eleições deste ano, hein? São mais de 18 milhões de idosos acima dos 70. 18 milhões, Ave Maria. Decide, sim senhor, as eleições, ou pode decidir para um lado. E ainda os débitos automáticos, nem esperar vencer, tá funcionando, que era uma beleza. Valeu, vamos ouvir essa matéria importante. E é uma oportunidade também, você que tem mais de 70, de marcar presença, né? Como é que eles chamam? Cadastramento em vida, para provar que você está vivo, né? Esqueci o termo. Então, assim, você aposta, ou você vai votar, e automaticamente o sistema reconhece que o senhor ou a senhora recebe algum benefício do INSS e está vivo. Prova de vida. Pronto, é isso aí. Esse é o termo. É a forma, quando você vota, automaticamente o governo fica sabendo que você está vivo. Então, além da importância de exercer o seu direito como cidadã e como cidadão, ainda incorre em que você pode provar para o governo que está vivo, não precisando ir a bancos ou o próprio INSS fazer a prova de vida. Você mata dois coelhos com uma porrada só.
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2: Levantamento do Data 8 revela que mais de 17 milhões de brasileiros com 70 anos ou mais estão aptos a votar nas eleições de 2026. Essa é a faixa etária que mais cresce no eleitorado, 59% em 12 anos, mas também é a que mais se abstém. No primeiro turno de 2022, quase 8,8 milhões de eleitores 70 a mais não foram às urnas. Para quem tem mais de 70, o voto é facultativo, mas o peso da escolha é o mesmo. Aos 98 anos, Dona Eunice Caira, de São Paulo, faz questão de votar. Ela diz que gosta do processo e procura se informar antes de escolher.
3: Gosto de votar, gosto de eleição. É difícil a gente saber se escolheu certo. Mas eu faço esforço porque eu leio bastante notícia.
2: São Paulo é o estado com maior número de eleitores 70 a mais. E mesmo entre os que continuam votando, a pesquisa mostra que a participação está ligada à autonomia e ao exercício da cidadania. No Rio de Janeiro, o senhor Dejaí Fernandes, de 88 anos, também pretende votar. Para ele, a escolha tem relação com o futuro da família e do país.
4: Todo cidadão brasileiro deve votar.
3: O que significa para mim é a melhora do meu país, a condição de vida, o futuro, não para mim, mas para os meus netos, meus filhos.
2: Mas nem todos os idosos que querem votar conseguem chegar às urnas com facilidade. Filas, escadas, distância e a necessidade de depender de outras pessoas estão entre as barreiras, como destaca a cofundadora do Data 8 e líder do movimento Voto 70+, Cléa Clore.
4: Muitas vezes o que impede essa pessoa de votar não é necessariamente só a falta de interesse, mas às vezes é uma dificuldade prática. Além de planejar esse dia, de dar uma carona para a pessoa, a família, os amigos podem tornar esse dia da votação num domingo muito especial. Podem combinar um almoço juntos. Também é importante a gente olhar por conforto, né? Escolher um horário que seja bom para ela, lembrar que as pessoas idosas têm prioridade na votação, respeitar o ritmo de cada um. Essas pessoas têm direito à escolha, elas têm que ter voz nessas eleições.
2: Em 2026, são 6 escolhas no primeiro turno. Por isso, a colinha em papel pode ajudar. Celular não entra na cabine. O primeiro turno das eleições está marcado para 4 de outubro. Agência Rádio Web, produção e reportagem, Valquíria Rios.
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8: Volta diretamente das ruas de Ribeira do Pombal para manter o ouvinte bem informado. Olha a movimentação em Ribeira do Pombal. A gente fez aquele giro pela BR-110, BR-410, também nas ruas principais aqui da cidade e ainda naqueles bairros mais afastados, Vila Operária, bairro Pombalzinho. E nada assim que chamasse atenção, movimentação tranquila ali na avenida. Na próxima Igreja dos Mormons, na verdade, aqui em Ribeira do Pombal, está acontecendo uma poda de árvores, né? Então, quem vai transitar por ali, tenha um cuidado, porque além de estar acontecendo a poda dessas árvores, também já estão fazendo o recolhimento dos galhos. Então, tem ali um caminhão da prefeitura que está precisando estacionar, vamos dizer assim, ficar muito tempo parado para fazer o recolhimento desse material dessa poda, né? Então, a única observação que a gente fez, já que nesse trecho, inclusive, ali próximo ao Leal Supermercado, tem muita obra, tem muito material de construção no canteiro central que já dificulta ali a movimentação de quem passa por essa rua, tanto de veículo, carro, moto, como a pé. Agora também tem essa questão da poda e do recolhimento. Pode ter aí algum transtorno quem vai transitar por essa região da cidade. Lembrando também que aqui na região de. Na nossa região, tivemos algumas ocorrências de chamar a atenção. A exemplo de Euclides da Cunha, que prendeu em flagrante um homem suspeito de tentativa de feminicídio. A prisão aconteceu na segunda-feira. Ele também é suspeito de ameaça e posse ilegal de arma de fogo. Segundo a polícia, equipes foram acionadas após denúncias de violência doméstica e ameaça contra a companheira. Durante a diligência, os policiais teriam encontrado o homem armado, apontando uma espingarda em direção à vítima. Ele correu para dentro da residência, mas foi localizado e a arma acabou também sendo apreendida. A mulher relatou que ainda vinha sofrendo agressões e ameaças e que no dia anterior à prisão, o investigado teria efetuado um disparo em sua direção sem atingi-la. Imagina o terror que essa mulher passava. O homem foi autuado em flagrante e agora está à disposição da justiça. Em Olindina, também na segunda-feira, por volta das 9:30 da manhã, um homem apontado como suspeito de envolvimento em furtos foi preso em flagrante. Segundo a polícia militar, moradores acionaram a guarnição após verem o suspeito pulando vários quintais e entrando em uma residência. Durante a diligência, os policiais localizaram o homem e recuperaram uma bolsa rosa que, segundo a polícia, teria sido retirada de um imóvel. Uma haste de metal semelhante a um raio de motocicleta também foi encontrada. O suspeito foi conduzido até a Delegacia Territorial de Olindina, onde foi apresentado para as medidas cabíveis. A suspeita é que ele utilizava essa haste para conseguir abrir algumas portas e ter acesso aos imóveis. Então, essas são as informações de momento em Ribeira do Pombal e região, no oferecimento do Leal Supermercado. 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Kleber França, direto das ruas, para o Voz da Cidade com Edson Santarino. Um abraço, Santa, até a próxima.
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8h26 agora. 8h26. É... Mas eu só quero saber, Fagner, se abre normal para o povo. E me veio informação aqui de que a Caixa retorna à sua atividade normal da greve e só iria atender internamente. Me confirme aí, por favor. Entendeu? Que aí eu já aviso o povo para não dar viagem de balde para lá. Se é aberto ao público ou se é atendimento interno. Dados do Banco Central mostram que inadimplência atingiu a maior taxa da série histórica. Nós vamos ouvir essa matéria produzida por Fabiola Altran.

0: aumento da inadimplência chegou a 10,9 ponto percentual. Entre pessoas físicas, a alta é de 0,2 ponto. O rotativo do cartão de crédito, que é quando a pessoa não paga a fatura cheia, registrou atraso no pagamento de 66,2% em agosto, contra 65,5% em julho. O consignado para o trabalhador do setor privado atingiu 10,6%. Indicadores de endividamento das famílias também chegaram aos maiores níveis. Em julho, o conjunto de dívidas correspondia a quase metade da renda acumulada nos lares em 12 meses. O comprometimento da renda ficou em 28,7%, mesma porcentagem de junho, mas também o maior da série. Da Rádio 2, Fabíola Altran.
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Essa música que foi gravada pelo projeto Isso é o África, em 1985, foram 45 artistas que gravaram esse clássico. Desses 11 já morreram: Harry Belafonte, Michael Jackson, Ray Charles, James Ingram, Al Jarreau, Anita Pointer, Johnny Pointer, Kenny Rogers, Tina Turner, também Waylon Jennings, Harry Belafonte, entre outros. Então, 11 já morreram. Infelizmente, né? 41 anos tem essa música. Eu não era nem nascido ainda.

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1: 8:40, 8:40, 9 horas tem pinga-fogo. Olha, a Júlia Bastos, que é a nossa coleguinha aqui da rádio, manda um abraço para sua sobrinha, que está completando o aninho, Ayla. E ela diz: nesse dia especial, só temos a agradecer a Deus pela vida dela e pedir a Deus que a abençoe e zele sempre. Os seus avós, Xaxá e Marisete, Júlia e Delma. Parabéns, Aylinha!

0: Valeu, valeu, valeu. É bom fazer aniversário, né? Felicidades, muitos anos. Ela não vai estar ouvindo, não. Criança saiu, tá mamando. Quantos meses? Um aninho? Um ano já tem criança andando, né? Muito bem, são 8:41. 8:41. Rapaz, eleição já domingo, hein? Caramba, rapaz. Outro dia que começou a campanha. Motociclista morreu, bateu no fundo de uma carreta na BR. Meu Deus, hoje pela manhã, não foi? A vítima perdeu o controle da moto na via marginal, na altura do bairro da Palestina, corrigiu. Um veículo estava parado no acostamento. Morreu na hora. A polícia chegou, o DENIT também, mas não adiantou, né? Já tinha morrido. No último dia 14, um outro também morreu, colidiu no acostamento. O filho de Lazinho, do Lodum, também morreu, bateu em uma máquina dessa de aço. Essa aqui pavimenta o asfalto, né? 39 anos. Filho de Lazinho do Olodum. Não adianta dizer, né? É moto, um negócio, rapaz, vacilou, já foi. Infelizmente, não tem para-choque, né? Para-choque da moto é o próprio condutor. Então, mais do que nunca, vale a máxima de que cautela e caldo de galinha não faz mal a ninguém, né? Muita cautela, você que tem moto, não adianta correr, viu? Pra onde você vai, eu chego com a minha bicicleta, viu? Com mais segurança. Então, não adianta correr. A vida é cheia de surpresas, né? Tem sempre um cachorro passando pela frente, um gato, tem uma pedra lá mal colocada. Aí você tá sem capacete, aí complica, velho. Então, quem tem moto tem que ter, tem que dobrar a atenção, viu? Para não entrar nas estatísticas. Vou falar de novo do abacaxi, porque é recomendado, eu não sabia, rapaz, com pessoas com pressão alta ou com predisposição genética para desenvolver a pressão alta. Abacaxi é barril, hein? Abacaxi, abacate, todas as frutas com ar são porretas para a saúde da gente. Vamos lá então ouvir Saúde e Beleza.
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2: Abacaxi é um alimento muito recomendado para pessoas com pressão alta ou predisposição genética para desenvolver essa doença. E isso acontece porque o abacaxi é rico em potássio, que ajuda a eliminar os excessos de sódio através da urina, e magnésio, que promove o relaxamento dos vasos sanguíneos e tem ação anti-inflamatória, promovendo o controle da pressão arterial e prevenindo a hipertensão.
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0: Pois é, gente boa, acabou o milho, acabou a pipoca, vem aí pinga fogo, mas antes, o nosso Pombal Pet destaca as dicas de Tati Invade para brinquedo seguro para o seu cãozinho. Valeu, você sabe a chave do sucesso? Eu não sei, mas sei que a chave do fracasso, meu rei, minha rainha, é querer agradar a todos. Um forte abraço, que vem outubro.
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0: Pete. Dicas sobre brinquedos seguros para cães. Brinquedo para cachorro não deve ser escolhido apenas pela aparência. O tamanho precisa ser compatível com o animal e não pode oferecer peças pequenas que possam ser engolidas. Também é importante verificar o estado do brinquedo regularmente. Se tiver rasgado ou soltando pedaços, chegou a hora de trocar. Brincadeiras com brinquedos apropriados ajudam o cão a gastar energia, estimulam a mente e podem reduzir o tédio. Mesmo assim, brinquedos devem ser usados com supervisão quando houver risco de destruição. Este foi o nosso Mundo Pet.
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0: artista é muito cruel, é muito cruel. Grande amado secretária. Porque hoje é o dia da secretária, dia do tradutor, dia do churrasqueiro também. É, profissionais homenageados hoje aqui no Pinga Fogo. Tá começando 9630 de setembro 2026. Só faltam 92 dias pro ano acabar. Hoje é o último dia do mês, 9 amanhã, 1º de outubro. Amanhã é 1º de outubro?
1: Sim, senhor!
0: Cachorro! Santarini! É?
1: É.
0: Sei que tem um hospital em Salvador, Tereza, é um colégio, não?
1: Era uma escola, agora virou hospital.
0: É um colégio. Virou hospital, foi?
1: Virou hospital, no mesmo local.
0: Que era um colégio de elite, né? Tereza de Lisieux.
1: De Marque Viana.
0: É, não, que eu tenho uma prima que estudava lá.
1: É? Só estudava,
0: Eu acho que era.
1: Mensalidade a minha, da
0: época. Que é advogada mil. Ela hoje, né? Quanto?
1: Na época de 5 mil.
0: É, acho que é nessa faixa mesmo.
1: É faixa mesmo, pô. Sim, Lisieux amanhã. Santa Teresa d'Ávila, dia 15.
0: Sim, a nossa padroeira, né?
1: É.
0: Nossa padroeira.
1: E por que não é madroeira? Você é mãe.
0: É.
1: Não é? Eu vou fazer essa pergunta pro padre.
0: Padre, se fosse um...
1: Uma mulher era padra.
0: Era padre.
1: Feminino.
0: Hã?
1: Não
0: é
1: não?
0: Não, é padroeira mesmo. Santa, você tá bem?
1: Às minhas custas, sim. Ô, Marco, eu perguntei ao menino da caixa que a greve acabou.
0: Acabou?
1: Agora eu tenho que ver com ele aí. O que é que ele diz aí? Se é o atendimento é interno.
0: Não, abre tudo. Diz que amanhã.
1: Eu soube que ia ser só pra arrumar a casa, os funcionários. E amanhã abriria pro público.
0: Ah, hoje, né? Hoje. Ah, entendi.
1: Aí eu pedi pro menino da casa lotérica, Fagner, ele deu retorno aí, ó.
0: Fagner retornou?
1: É só ser. Dá pra ele não xingar, viu, que ele é Vitória.
0: E eu sou Vitória também. Fagner respondeu, deixa eu ver aqui. Já vou botar o ar.
2: Não, isso aí é as palavras do gerente Glado, gerente geral. Hoje é aberto normal a partir das 9 horas.
0: Hoje é aberto normal a partir das 9 horas.
1: Viu, dona Érica? Abre pra todos os.
0: Hoje é, a partir das 9 horas a caixa já vai funcionar.
1: Cedo,
0: né? Hã?
1: Mais cedo.
0: 9 horas, aberto ao público.
1: Ou seja, tá abrindo já agora.
0: Abre normalmente hoje. 9 horas, a Caixa Econômica começa a atender, atendimento interno.
1: Isso. Rapaz, faltam 3 dias pra eleição, cara.
0: Não, vamos contar de hoje, né? Quinta, sexta e sábado é...
1: 3 dias. Já anotou já no papelzinho, seus candidatos?
0: A minha cola?
1: A cola?
0: Você sabia que eu tenho dúvida no voto?
1: Ainda
0: e você sabe que eu sou muito decidido com relação a minhas... Eu né? Tenho, como todo mundo é, voto é um negócio...
1: Eu tô na dúvida pra...
0: Três
1: segmentos.
0: Eu tô na dúvida pra 2. Eu acho que você não tem dúvida, não. Você tá com história. Eu acho que você tem dúvida em 2. Eu tenho umas 2 dúvidas. Umas 2 ou 3. Sério.
1: Mas somos 18% de indecisos no Brasil ainda.
0: É, mas nos outros eu não tô indeciso, não.
1: Não, eu tenho alguns.
0: Em algum candidato, né?
1: É. Mas pra determinado setor eu ainda tô na dúvida. Vou ver na hora.
0: Só na hora, velho. Não, eu resolvo antes.
1: Eu vou ser o primeiro na urna, então é fácil conferir meu voto.
0: Eu trabalho no hashtag 9 horas.
1: Por que não vai votar logo?
0: Eu tô na dúvida se eu voto bem cedo.
1: Sim,
0: né? Fico livre. Ou se voto quando sair da rádio antes do almoço. Mas eu tô pensando em voltar logo cedo.
1: Cedo. E você?
0: Ah, você me picar pra Rui Barbosa e fico lá na fila logo ali nos primeiros e voto logo, né? Não?
1: É, e dá um empurrão que tiver na frente, sai daí.
0: Mas sai daí que eu vou votar, que eu vou trabalhar.
1: Pronto.
0: E aí eu retorno, acho que lá por volta das 5 da tarde, aqui para os estúdios. Então, minha programação no dia da eleição é essa.
1: Eu vou estar aqui domingo, à tarde para a hora.
0: No plantão, né? Porque nós vamos ter repórteres durante todo o dia, nas ruas e na região.
1: Isso.
0: Em várias sessões.
1: Aí eu vou ouvir o resultado em casa, com você e Kleber.
0: Ah, muito bem. Vai se juntar à tradição, né?
1: Isso.
0: Você que todo ano... Você que todo ano participa aqui da apuração, mas por conta de que a gente precisa de comunicador à tarde também no domingo, não é isso, né? Assim?
1: Fez a distribuição para que...
0: Todo mundo participe, que fique uma coisa mais ou menos equânime. Então, é uma grande cobertura que a gente faz aqui de Ribeira do Pombal Logicamente que a prioridade é a região, mas a gente cobre todo o país. Por exemplo, a gente tenta monitorar, né, porque é uma eleição que acontece em todo o território nacional, uma eleição importante, uma eleição que decide os destinos, o futuro do país, uma eleição que eu fico impressionado, rapaz, como é que você faz prognóstico aí. Essa questão presidencial é muito orelhada. Para a gente ver aqui, na Bahia, é uma eleição disputada, também disputadíssima, mas assim, essa pesquisa Atlas Intel e a pesquisa já continua duríssima a eleição aqui. Lula esteve ontem, como esteve no ano passado, e fez um comício muito forte. Acho que a Semi Neto vai fazer também na capital, que, né, a gente sabe da força do União Brasil lá na capital. Mas assim, todos esses elementos, mais de uma eleição disputada, né, Santarini? Disputada. Rapaz, em vários estados. Vários estados. Ah, quem deu uma esticada foi o
1: Pernambuco.
0: Não, em São Paulo. Pernambuco, Santa, tá igual.
1: Não, Pernambuco tá pior.
0: Tá pior, Pernambuco tá terrível.
1: Ali vai ter prorrogação.
0: É, eu tenho Pernambuco aqui, velhinho. Cadê?
1: São Paulo deu engrenada, não foi?
0: É, exatamente. O Tarcísio.
1: O Tarcísio
0: deu uma esticada lá, tem tudo para terminar em primeiro turno. Forte lá o Tarcísio. E
1: o que me surpreende foi Minas.
0: O Cleitinho, como é que tá?
1: Não, ele tá na frente. Eu falo para presidente.
0: Quem é lá?
1: Lula.
0: Lula é?
1: Diferença pouca, mas é.
0: É.
1: Pernambuco é o filho do ex.
0: João Campos, né?
1: João Campos.
0: É.
1: Eu fico assim impressionado, né, que nessa eleição tem o fuso horário, né? E vai ter gente que vai voltar de barco da região amazônica.
0: É. E para levar as urnas tem toda uma engenharia por conta desse território continental, com suas diferenças. A eleição no Brasil é um negócio organizado e bem, um negócio
1: e agora
0: impressionante.
1: Com esse transporte de graça aí, puxa.
0: É. Olha, Santa, lá em Pernambuco tá no primeiro turno 45,3 para João Campos, 45,3. A governadora tem 44,8. Segundo turno, Santa. Olha, segundo turno, Santa. O ex-prefeito João Campos tem 46,9 e a atual governadora tem 46. Menos de um ponto em um eventual segundo turno. Então, eleição disputadíssima, senhor Edson.
1: Às vezes tem lugares que o cara tá lá com 60, 70, né? Esse aí a gente pode bater martelo, né, não? Tem algum assim?
0: Como?
1: Estadual?
0: Como?
1: Com 60, 70, não, né? Não vi, não.
0: Não, doido? Tem não. Tem não. Você tá engraçado. Santa, e essa pesquisa Atlas Intel divulgada hoje, Jerônimo 50,7, ACM 47,5, Ronaldo Mansur 1,1, outros
1: que tá hospitalizado.
0: 0,7. Teve politraumatismo, né? Foi. Nem participou do debate.
1: Uhum.
0: Ele foi a um sepultamento de um primo em Candeias, não foi assim?
1: Foi.
0: E aí virou o carro, foi.
1: Foi.
0: Nossa. Segundo turno aqui na Bahia, Atlas Intel, Jerônimo 51,4, ACM Neto 48,6. Para o Senado, rapaz, o Senado, velho, 28,2 Rui Costa, 24,4 Jacques Wagner, 21 João Roma, Ângelo Coronel 20,9, professora Deliana 13,9. Se uma coisa que a gente não pode dizer é que se garanta as duas vagas do governo do estado, né?
1: É. Tem como,
0: não garanti, não. Já que os dois, Coronel e João Roma. A pesquisa Atlas ouviu 2.000 eleitores entre os dias 24 e 28. E para o presidência, primeiro turno, votos válidos: Lula 58,9, Bolsonaro 28,4, Augusto Cury 4, Renan Santos 3,7, Ronaldo Caiado 3,3, Zema 1%. Primeiro turno, votos totais: Lula 57,6, Flávio 27,8. Um segundo turno aqui na Bahia, Lula e Flávio Bolsonaro: Lula 61,3, Flávio Bolsonaro 31,4. Abriu, portanto, 30 pontos de vantagens na pesquisa Atlas Intel realizada entre os dias 24 e 28 de setembro. Então nós temos aí, Santa, um monte de pesquisas.
1: Quem vai decidir para presidente? Os nordestinos ou os sulistas?
0: É.
1: A briga tá boa, né?
0: É, mano, tá, é uma eleição, Santarém, muito disputada, rapaz, muito disputada. Em muitas pesquisas, porque o registro, o pedido de registro foi até segunda, mas pode divulgar a pesquisa até domingo de manhã, não pode?
1: Pode.
0: Pode.
1: Eu acho que já pode.
0: É.
1: A boca de urna, né, que você fala?
0: É, que fala a pesquisa de boca de urna, né? É. Ou é só até sábado? Acho que é só até sábado. Então nós vamos ter aí Atlas Intel, que divulgou uma ontem para Bahia, e eu acho que divulga outra. É, 100% Cidades, Veritá, Quest, Paraná Pesquisa, entre outros, apresentarão seus números a respeito das intenções de voto da população baiana para governo, Senado e Presidência da República
1: Federativa
0: do Brasil.
1: E viva a
0: democracia. Democracia. Boa. É, a Globo barrou Renan Santos no debate, uma vergonha, acredito que aqui em São Paulo Tarcísio vai ganhar fácil. É porque, Antônio, existe critérios para essa questão de obrigatoriedade, é tanto que o presidente do TSE, ele determinou que a Globo chamasse o Zema. A Globo não convidou o Zema, e nós vamos explicar por quê. É, bom dia, Devanil, estamos ligados na programação. Aqui o Tarcísio vai ganhar de goleada.
1: São Paulo, né?
0: É. O outro ouvinte falou a mesma coisa. O Jucivan. É, parece que lá em São Paulo. Lula tem boa percentagem no Sudeste, que é fundamental para ganhar.
1: No Sudeste, né?
0: É. É
1: diferente do Sul, né? Que lá, Flávio, nada.
0: É, assim, o que ele está querendo dizer é que não é só o Nordeste que elege o cara, né? Mas o Nordeste, Paulo, é, né, Santarini? É
1: diferente.
0: É um...
1: Desses estados aí, até o Norte,
0: é.
1: A diferença é pouca.
0: Marque, a caixa está funcionando geral, preciso desbloquear uma chave Pix e um dinheiro que está na conta para tirar. Será que já está resolvendo? Sim, lá dentro resolve tudo. Ninguém sabe como é o movimento, né?
1: Deve ter muita gente, né?
0: Todo mundo perguntando se a caixa já está funcionando. Pela informação, as informações que nós recebemos no Voz da Cidade, sim, já está funcionando desde as 9 horas. Vamos para um rápido intervalo, voltamos daqui a pouquinho, eu e o velho danado.
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0: E esse silêncio tumular foi proposital. Já falamos da pesquisa Atlas Inter hoje. Santarini, eu gosto de pesquisa, viu? Em Minas, o candidato do PL apoiado por Flávio Bolsonaro para o Senado, eu trouxe porque eu acho interessante, Santo, ó, ele estava nas últimas colocações, aí esticou lá a eleição para o Senado. O Domingo Sávio tem 14%, Marília Campos do PT tem 13%, Aécio Neves tem 12%, Carlos Viana tem 12%, e o Marcelo Aro do PP tem 6%.
1: Minas,
0: né? Minas para Senado, Santa. Tá ou não tá brabo?
1: Tá brabo aí, viu?
0: Hoje é só eleição praticamente aqui no Pinga Fogo. Até às 10 é só notícia de eleição. Disputada a eleição no Pernambuco. Como eu disse, na Bahia também. Essa pesquisa Atlas Intel, até Jerônimo. Oh, mas não sei se entra ali na margem de erro. Empate técnico.
1: São Paulo, senador.
0: No São Paulo, o cara lá, eu acho que é o Derrite lá, pelo menos o
1: Derrite, a bonitona lá.
0: A Ceia Bonitona, que foi candidata à presidência, e Marina é? Tá. Simone Tebet e Marina é?
1: E Marina.
0: Será que só vai entrar uma mulher? Se entrar, porque o cara tá na frente, o Derrite, que foi secretário de Segurança Pública, né? É forte.
1: E é ali empurrado pro Tarcísio, né?
0: Pro Tarcísio que tá forte, né? É. Eu não vi os números de São Paulo, mas sei que o Tarcísio está forte. Eu vi um vídeo bacana, rapaz, que era antes de começar o debate de São Paulo, foi ontem? Foi um debate, uma entrevista, não sei o que foi. E tava Fernanda Haddad num púlpitozinho.
21: Sim, sim.
0: Você viu? E eles conversando, achei massa. Eu gosto quando há civilidade, sabe? Quando não vira briga, facada, chute nos ovos, banda de tijolo nas costas, não gosto não. Acho bacana essa civilidade, garrafada. Aqui mesmo teve uma garrafada, foi na eleição primeira de Erickson, não é?
21: Foi
0: 2020. 2020, rapaz, aquilo foi terrível, um dos momentos mais tensos e tristes. Triste foi aquela, a guerra das garrafas. E foi destaque na imprensa nacional. Negócio feio, é um xingamento. Os caras, assim, eu, a coisa que eu acho mais bonita e que eu gosto é a rede social. Só quando você vê esse povo indo desabafar demais em rede social, muito, é mais uma opinião, né? Eu acho que desabafa, às vezes o povo leva sua coisa de sua vida pessoal para as redes sociais. Pensa, Danine. Não gosto, não.
1: Ó, Derrite 18, Tebet 15, Marina 15, André do Prado 12.
0: Onde?
1: São Paulo.
0: Repita aí, Santa, por favor.
1: É, Quest, viu? Derrite 18, Tebet 15, Marina 15, André do Prado 12. É a segunda vaga que vai ser na orelha.
0: É isso, a gente considerando que o Derrite leve, né, Santa?
1: Por conta da força de Tarcísio.
0: Mas que briga, viu, velho? Será que Marina perde? Não dá pra cravar essa segunda vaga, né, Santarini?
1: Não dá.
0: E também o cara não tá garantido, não, pelos nomes, mas é como Santarini disse, pela força de Haddad, e o cara parece que é de Haddad, não, de Tarcísio, e o Derrite é próximo a Tarcísio. Complicado, tem pesquisa Meio Ideia. Lula, primeiro turno, 39,4, Flávio, 38,4, Augusto Cury, 6,7. Levantamento ouviu 2 mil eleitores por telefone entre os dias 25 e 28 de setembro. É, segundo turno, Lula e Flávio Bolsonaro, Lula, 48,5, Flávio, 48. Meio ponto percentual. Ihu!
1: E pro Rio, Portinho 15, Benedito da Silva 15,
0: Senado,
1: Carlos,
0: né?
1: Jorge 15.
0: Eita briga! Diga aí, Santa. Os três com 15?
1: É. Já tem Crivella.
0: E Crivella?
1: 7.
0: É.
1: Pedro Paulo 7, Mônica Benício 6.
0: Assim, esses três aí despontam como favoritos, esses três.

0: É.
1: Era vereadora do Rio.
0: Eu andava de fralda e Benedita já era.
1: E Lídice da Mata?
0: Lídice da Mata também. Também.
1: 200 mil anos.
0: Ô Márcia, eu soube que vem parque, de certeza. Eu soube que não vem parque para a festa de outubro. Acho que vem. Não vai armar no estádio. Não vai armar no estádio. Entendeu? 9:30, vamos para o rato intervalo e quando voltarmos, aí a gente faz um apanhado aqui dos nossos parceiros, a gente dá um grau nos nossos anunciantes. Hoje praticamente só eleições, 3 dias faltando aí para o pleito de 4 de outubro. Botar com a consciência, vamos fazer dessa festa da democracia uma oportunidade da gente, né, escolher os nossos representantes da forma mais tranquila, e nosso discurso vai ser sempre esse de paz, de tranquilidade, para um momento que, como Santarini costuma dizer, quantos não queriam ter essa oportunidade, esse momento, né, Santarini?
1: Verdade.
0: Quantas ditaduras, sistemas opressores que não permitem que os seus cidadãos possam escolher, né, quem vai governar os destinos, o destino do seu país, do seu estado, do seu município, por esse mundo afora. Então a gente, ao invés de transformar isso em uma guerra, vamos celebrar essa oportunidade. 9:30.
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2: 9:34 é hora das nossas ações, os nossos parceiros aqui no Pinga Fogo, Santa.
3: Amanhã de setembro, mas amanhã setembro tá indo embora, né? Já vem aí outubro.
2: É mesmo, já foi setembro.
3: O mês da padroeira, o mês das...
2: Mês 10, Santa. Você imagina o que é mês 10? 10, 11, 12, 3 meses pro ano acabar, certinho.
3: É. E o mês das padroeiras.
2: É.
3: Né? 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
2: Valeu, velhinho. 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Deixa eu parabenizar aqui João Vitor, que está completando idade nova hoje. Ô João, parabéns. E o Ayane, parabenizando sua cunhada. João Vitor, felicidades, muita paz, muita saúde aí para todos os aniversariantes do dia. Oi.
3: Posso afirmar que Ponte Preta desceu para terceira?
2: Sim.
3: Ponte Preta que revelou Oscar.
2: De cá.
3: Polozzi. Luiz Fabiano.
2: Qual acho que é o mais recente craque, né?
3: O Washington, lembra o Coração Valente?
2: Foi de lá, foi.
3: Foi Ponte Preta. Jorge Mendonça.
2: Não foi no Guarani, não, Jorge?
3: Não, começou lá.
2: Caramba! Principalmente o de cá, que era um meia da década de 80. Que era um maestro, jogava muita bola. E se for pesquisar outros que foram revelados pela Ponte Preta, eu achava a camisa da Ponte Preta, não sei porquê, né? Linda. Era parecida com a do Vasco, só que eu via algo incomum, diferente na camisa da Ponte Preta.
3: Vai disputar 24 provas.
2: Tá falindo, né? Parece que tá aí.
3: Tem um estádio.
2: O Flamengo tá aí querendo entrar no STF. Com esse negócio das bets aí, como é que faz pra pagar Lucas Paquetá os salários bilionários? Esqueça esse negócio de bet, ninguém vai apoiar esse negócio de bet, não. Roberta Roma deixou a UTI, viu, Santa?
3: Sim.
2: Graças a Deus. O candidato também já...
3: Mansur
2: já tá aí, já recebeu alta. Isso é importante a gente falar, né? Porque a Roberta Roma, ela no sábado sentiu dores e tudo, fez duas cirurgias, mas parece que ela, graças a Deus, tá bem. Isso é o que importa. E o Mansur também sofreu um acidente, candidato aqui na Bahia, mas recebeu alta, ainda bem que não foi nada assim que muito grave, né? A Semi Neto falou sobre a ausência de Jerônimo no debate. Vou abrir aspas aqui para o candidato do União Brasil. Olha, é uma fuga clara e inquestionável em relação ao enfrentamento a mim no debate. Jerônimo, ele não tem hoje argumentos para justificar porque há 4 anos prometeu zerar a fila da regulação e não fez. Porque há 4 anos prometeu combater o crime e não fez. Porque há 4 anos prometeu melhorar a qualidade da educação na Bahia e não fez. Disse Neto, o debate foi cancelado porque Jerônimo não foi, alegou o movimento com Lula. Ronaldo Mansur sofreu o acidente. A Semi Neto, só ele confirmou a participação e aí foi feita uma entrevista. Uma vez eu fui convidado para mediar um debate em uma outra emissora fora de Ribeira do Pombal. Um candidato foi, outro não foi, e a mesma coisa, o que seria um debate se transformou em uma entrevista.
3: Você falou Guarani, Evaí, Djalminha, Neto, Amoroso, Zenon e Careca.
2: O Guarani e Edilson Capetinha.
3: Capetinha foi lá?
2: Foi lá. O Guarani.
3: Ricardo Rocha, Neneca.
2: Ricardo Rocha.
3: Guarani, velho. Se lembra do ataque? Capitão Careca e Bozó.
2: E Bozó. E Zenon, que foi falas. Campeão contra o Palmeiras.
3: E o Zenon só das falas.
2: Zenon. Esse Guarani era. E foi vice-campeão depois contra o São Paulo.
3: No ano seguinte foi?
2: Não. Aí Careca já no São Paulo. Interessante é que Careca foi o acho que o Guarani tava ganhando, tava empate, dava o título e foi justamente Careca que fez o gol, ó.
3: E nessa época não tinha lei do ex.
2: Podia comemorar e esbravejar, depois não, inventaram essa frescura.
3: Aí a gente fica aqui falando em Rafinha, não sei o que é que você fala.
2: É
3: assim,
2: doido, né?
3: A gente que é da velha guarda.
2: Você falou um amoroso aí que não foi nem essas. Mas amoroso jogava mais.
3: Você viu as pernas?
2: Amoroso, dessa finurinha, as pernas caneludo. Aí desses então, jogadores aí, Vini Júnior, nenhum jogou metade do que jogou amoroso. Nenhum desses jogadores aí. Você vê o que é. Como futebol e Rafinha. Que tá cotado, defende como um dos melhores jogadores do mundo. É um bom jogador, mas longe de jogadores que você citou aí, cara. Longe. Como eu disse, os clubes brasileiros intensificaram na última segunda-feira uma pressão contra essa medida provisória. E eles querem paralisar o Campeonato Brasileiro. Paralisem. Eu mesmo não estou preocupado com esse negócio. Não estou preocupado. Eu não quero. É uma coisa que às vezes questiona. O programa de rádio é opinião. E nós trabalhamos e nós apresentamos um programa que emite opinião. Aí eu faço questão de dizer: minha opinião não é da emissora, é minha. Eu sou contra demais essas bets. Como cidadão, que eu acompanho e sei. Tem uma mulher aí que deu um desfalque numa empresa de 2 milhões, não foi, Zandarino? Deixa eu ver se eu encontro aqui. Eu sou contra. E eu posso me manifestar que eu sou contra.
3: Mas.
2: Oi.
3: Ainda sou. Já que você hoje está político, hoje eu estou futebol.
2: Olha lá. Não estou político, não. Eu sou político.
3: O Santa Cruz está um ponto de ir para a Série B.
2: E é? Está na Série C, né?
3: É, vai se juntar. Três de Pernambuco na Série B, cara. No ano que vem. Sport, Náutico e Santa Cruz. Pô, vai ser massa no ano que vem, viu?
2: Caramba!
3: A pessoa Santa Cruz sobe no ano que vem, velho. Santa Cruz na primeira divisão.
2: É porque, pra quem não sabe, é um clube de massa, né?
3: É
2: um dos clubes.
3: É o Bahia de lá de Pernambuco.
2: O Bahia lá de Pernambuco.
3: Tá um ponto, velho. Vai jogar em casa, sábado, 5 da tarde. Se empatar e vai a 11, ninguém consegue chegar. Já pode ir pra galera.
2: Eu queria ver um negócio de um desfalque. Foi pro negócio de ludopatia. Só pra mostrar.
3: A FIFA ligou isso. No depoimento.
2: Foi, né?
3: Foi. Santa Cruz que já revelou Nunes, Ricardo Rocha e Grafite.
2: É. Não, não encontrei não.
3: Eu vi no Bocão.
2: Não, não vi não.
3: O que você acha pra você aqui?
2: Só pra ilustrar.
3: O mal que faz, né?
2: É, o mal que faz. Então, a minha opinião é essa. Vamos lá, 9h44. Já falamos da pesquisa na Bahia, já falamos da pesquisa. Ah, sim, tem um debate hoje da Globo presidencial. Flávio confirmou presença, Caiado confirmou presença. Augusto Cury, não sei se Augusto Cury. Augusto Cury, sim. Lula confirmou presença? É amanhã o debate, né?
3: Não, mas por enquanto está ainda. É, Lula diz que não vai, não.
2: É, e o presidente do TSE obrigou a Globo a incluir Romeu Zema. O que é que acontece? Para um critério que obriga que os veículos de comunicação convidem. É obrigatório, por exemplo, se um candidato, se o partido de um candidato tem 5 deputados federais em exercício. Se tiver 5, é obrigatório que ele seja convidado para os debates. Entendeu? Fora isso, fica a critério da emissora. Eu fui contra essa decisão do presidente do TSE. Porque foi o seguinte, Santarini. Quando Zema foi eleito, só tinha 3. Na eleição passada, o partido do Zema é o Novo, né? Quando o Novo, né, nas últimas eleições, o Novo só tinha 3 deputados federais. De lá para cá, 2, ele recebeu filiou 2 deputados, então ficou com 5. Eu acho que, na minha opinião, o critério e a conta é que quando foram eleitos. É das últimas eleições. E não o partido contando com adesão. A composição lá na eleição e não atual, na minha opinião. Então, quando nas últimas eleições, em 2022, o Novo elegeu 3 deputados federais. De lá para cá, recebeu adesão de 2, ficou com 5. Daí o presidente do TSE, ele diz pelo perigo da demora, né? Daqui que isso vinha a ser julgado, debatido, então ele fez logo, ele incluiu, para não ficar no prejuízo, ele incluiu Romeu Zema no debate de amanhã na Rede Globo. Na minha opinião, tem que ser o número de candidatos, de deputados que o partido elegeu nas últimas eleições. Foram 3, está fora. Na minha opinião. Vamos lá, mas não para ficar no prejuízo, porque a discussão ela pode ser ampla, então o Cássio Nunes resolveu obrigar que a Globo convoque o Romeu Zema para o debate amanhã. 9h47, nós vamos para o intervalo, já já tem muito mais no Pinga Fogo. Será que vai ter segundo turno para governador? Ninguém, na governador na Bahia? Acho que não, viu, Rosana? Foi um gerente do Banco Santander. Não consigo abrir nesse formato que você me mandou, não. Não abro, não. Não consigo, não. Viu, Natalina? Obrigado, querida. Foi um gerente de um banco em Miguelópolis. Desvia 2 milhões de idosos, usa dinheiro para apostas e é presa. Diga aí. Então, vários casos, velho. Vários casos, assim, de loucura que as pessoas fazem para jogar. Obrigado, viu, Natalina?
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4: Agora 9 minutinhos para as 10, nossos parceiros Edson.
5: Foi uma mulher, viu? Uma gerente.
4: Foi um gerente, uma foi uma mulher, não disse que tinha sido uma mulher?
5: Era.
4: Explica aí, Sandra, como foi? Bom, ela...
5: Não, ela desviou cerca de 2 milhões da conta de clientes e afirmava que ela tinha vício no jogo do Tigrinho. Ela é casada com um dentista, né? 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Agora, tem laudo de depressão, mas para desviar dinheiro, a depressão vai embora. 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
4: Tem mais jogo da seleção? Que Rafinha foi. Rafinha foi cortado.
5: Tem mais um jogo.
4: Tem mais um, né?
5: É quanto uma seleção.
4: É mesmo agora, tinha dois no final de setembro e um agora em outubro. É. E tem em novembro também. Deixa eu ver se eu descubro aqui a agenda dos candidatos, ver se tem um por essas bandas. A ACM Neto está em Itapetinga. Tem uma carreata lá programada para esse horário, mais ou menos. Às 16h44, em Vitória da Conquista, carreata. E no início da noite, uma caminhada em Santo Estevão. Jerônimo inicia a programação às 7h13, com caminhada em Baixa Grande, concentração no antigo CRAS. Às 9h13, participa de uma carreata em Pirá. A partir do Parque de Exposições, às 14h13, uma caminhada em São Sebastião do Passé, às 15h13, Catu, caminhada. Porra. O último compromisso será às 18h13, em Alagoinhas. Caramba!
5: Coisa,
4: né? Ronaldo Mansur não divulgou, né, uma programação para hoje, por conta do acidente, né? Ele recebeu alta do Hospital Ernesto Simões. Vai fazer exames cardíacos e tal, mas Ronaldo Mansur não participou do debate ontem e, portanto, está sem agenda, provavelmente, para esse dia 30.
5: Índia, sábado, 11 da manhã.
4: Ah, é mesmo, jogar contra a Índia. É isso mesmo, são testes que, sei lá, Brasil venceu ontem. Deixa eu ver aqui o... os atendimentos agendados para hoje na...
5: Índia jogava a bola.
4: Hã? Também nunca soube minha vida. 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Ô Santarini, eu tava vendo, não vai abrir aqui a BH?
5: Sim,
4: que, né? Que é um atacadão, né? Um atacarejo, né? Acho que é isso. E eu tava vendo, rapaz, porque o cara, o dono, ele comprou agora 108 lojas de duas redes. O presidente do Cruzeiro, o dono, né? Rapaz, o salário do Cruzeiro é mais de 20 milhões que ele banca. Ele comprou o Cruzeiro por 600 milhões. E a folha é de 24 milhões, a folha do Cruzeiro. Certo. Será que o homem tem dinheiro?
5: E
4: os caras estiveram aqui, né, para iniciar as tratativas da abertura aí desse atacadão.
5: Mas tá dependendo de um órgão aí, né?
4: É, acho que só tá negócio de licença, né?
5: A CAD, tem um negócio aí. Ô, Mark, Brasil e Índia nunca se enfrentaram. Feminino uma vez, Brasil venceu. Então nunca jogamos contra a Índia.
4: Primeira vez.
5: É, vai ser em Calcutá.
4: É isso. Então, a gente chega ao finalzinho do nosso programa. Passamos muita informação sobre as eleições. Muitas informações, pesquisa, decisões de TSE, enfim, outros estados, quadros acirrados para o Senado. Enfim, a gente está acompanhando aí, né, com muita atenção às eleições. Faltam só 3 dias. Amanhã é o último dia de horário eleitoral, obrigatório, né?
5: Isso.
4: Amanhã, último dia. Da propaganda no rádio e na TV.
5: Os senadores e governadores se despediram hoje.
4: E é, rapaz, amanhã não tem, é?
5: Amanhã só tem presidente e deputados.
4: Caramba! Estão chegando, e graças a Deus, acho que nós vamos, da nossa parte, que é um processo geralmente muito complicado, né? Assim, uma festa extremamente importante para nós, é. Mas para nós que trabalhamos com jornalismo, você tem que ter todo um cuidado, né, Sandarinho? É. Toda uma.
5: E nós aqui, nesse período, informamos as questões de transporte gratuito, o que deve ser feito.
4: Não, isso é um serviço que a gente faz, com certeza. Mas eu tô falando pelo próprio momento delicado, né, Sandarinho? Que você mexe.
5: Ah,
4: e em um país dividido e com tanta coisa, com tantos interesses, com tanta coisa, assim, da história
5: redobra,
4: o cuidado redobra. Então, assim, é mais uma que entra pro nosso currículo pra gente fechar bem. O que eu sempre falei, com responsabilidade e profissionalismo. Pronto. Acabou, então acredito que no domingo ou na segunda-feira nós vamos comemorar mais uma etapa vencida e com a participação maciça da Rádio Palma FM nessa festa da democracia, ajudando.
5: Como é o nome do suplente de Maia, Ricardo Maia, que foi deputado federal, que está envolvido naquela maracutaia?
4: O Durico Tavares. Júnior.
5: Pois é, ele quase perde o mandato por causa de rádio.
4: Foi, teve um negócio desse, lembro.
5: Ele é dono de uma rádio.
4: Lembra, acontece muito.
5: E pegaram o gravador.
4: E graças a Deus nós nunca nos envolvemos nem eleição municipal, nem nada.
5: Inclusive eu, na época,
4: nada.
5: Joseval Rodrigues foi o primeiro suplente. E foi ele que brigou com um advogado de Brasília para tomar o mandato de Udorico. Eu me lembro.
4: É, que ele está preso, inclusive, né? O pai dele é candidato.
5: É?
4: É.
5: Caramba. Se meu filho não vai, eu vou.
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5: Vou mijar.
4: Vai lá, garoto.
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4: Agora 10h05. Bom dia, setembro. Tchau, viu? Tchau, até o ano que vem. Que vem outubro, hoje é 30 de setembro, último dia do mês. Então você para, olha para trás e lhe pergunto, meu caro ouvinte, quantos sustos setembro te deu? Mas e quantos livramentos também? E quantas portas se fecharam, né? E quantas que você nem esperava se abriram? Então setembro veio com aquele vento forte, levou que a gente achava que ia ficar para sempre, trouxe gente que a gente nem esperava mais. Então é assim, são as idas e vindas, né? Teve dia que você sorriu sem motivo, teve noite que você chorou sem ninguém ver. Bom, sei que chegamos até aqui, né? Não chegamos ricos. Não chegamos do jeito que nós queríamos, mas chegamos vivo, com saúde, com fé para começar de novo, né? Muita gente começou setembro com você e não chegou no final. Então, por isso, hoje não é dia de reclamar, é dia de agradecer. Obrigado, meu Deus, por setembro, pelo pão que não faltou, pela água que ainda tem, pela família, né? Mesmo com briga, mas é família e não tem para onde correr. Setembro vai embora levando o que tinha que levar, deixa aí também, né? Amanhã já é outubro, mês de Nossa Senhora Aparecida, Santa Teresa nossa padroeira, mês da criança, de esperança nova, de festa de outubro, que tá logo ali, de eleição, tudo isso agora em outubro, que começa amanhã. Então, vamos fechar setembro de cabeça erguida. O que não deu certo em setembro, a gente tenta de novo em outubro, é. O que machucou em setembro, a gente pede para Deus curar em outubro. O que faltou em setembro, a gente confia que vem em outubro. O último dia do mês não é fim, é preparação. Então, arruma a casa, arruma o coração, que vem outubro, mas que setembro vá em paz, com a nossa oração de gratidão. Tchau, setembro, que venha outubro, que seja um mês extremamente positivo e abençoado para todos nós. O baú tá começando, bom dia, Gal Costa.

0: Stevie Wonder, I just called to say I love you. Pam, pam, pam. Massa. Valeu, a gente volta daqui a pouquinho com mais saudades. Se você quer participar aqui do nosso baú, da nossa sessão Saudades, é só enviar o seu pedido musical pelo 99900-1817. Aí a gente vê se dá pra tocar, né? Se encaixar na proposta do programa, e tá tudo certo, a gente vai tocar a sua música como tocamos aqui diariamente, tá bom? A gente volta já com mais aqui na Rádio Pombal FM.
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11: 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Que música boa essa do Gilberto Gil. É, Gilberto Gil, grande nome da música popular brasileira. Ah, eu só quero um xodó.

um chachado de Luiz Gonzaga. Ok? Quero ver rebolar esse quadril aí, moçada. Olha lá para não amassar a menina, garoto. Olha aí, rapaz. Ih, olha ele com o chapéu de... Olha lá, beleza. Cuidado, hein? Cuidado com...

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2: Voltei! Aqui pela Rádio Pombal FM, as melhores músicas. Quem pediu Fábio Júnior, eu toco daqui a pouquinho. Sirlene, que pediu Roupa Nova. 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Um abraço a todos aí na Vila Operária, ouvindo a Rádio Pombal FM. Pra Sirlene, que pediu Roupa Nova. Vamos curtir uma das mais bonitas, pra mim a música mais bonita do Roupa Nova. Eu gosto dessa música.

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18: Valeu, as melhores saudades aqui no baú. Até Nido Bala tá... Não, aqui é o irmão dele, não é Nido não. Ou é ele? Deixa eu ver se é Nido Bala. Bala mandou umas mensagens pra mim. Não, é outro. Não é Nido Bala não, esse é outro. Ô Jéssica, tô vendo agora a sua mensagem, não sei se dá tempo, toca não. Valeu, pediram Tim Maia também. Vou ficar devendo hoje, será? Vou tentar, viu? Só nos restam 7 minutos. Essa música tem mais um aqui já programada. Ivan Lins, música linda essa também, ó. Rubenildo!

0: Mario Manga, cello y guitarra.
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13: Agora 11 horas e 4 minutinhos. Bom dia para você que está curtindo a Pombal FM. 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

0: É Laura Pausini, Ana Carolina e Ferrugem, quem de nós dois? Pombal FM, uma da tarde tem Paulo Andrade e o Tamo Junto. 11:17, rapaz, hoje é um voo com destino a Israel, um avião que ia pra Israel, despencou 4.000 metros, velho. E sabe o motivo? O copiloto tentou derrubar o avião, esfaqueou o piloto, foi imobilizado, aí a rota foi desviada, foram para a Arábia, conseguiram conter o copiloto com a faca. Diz que é muito sangue, que negócio. Rapaz, o avião sobrevoava a Jordânia quando desviou sua rota para a Arábia Saudita. Negócio pesado, né? O Israel tá tratando como ataque terrorista. Aí o copiloto tentou derrubar um avião, era 180 israelenses a bordo. Um dos pilotos estava armado com a faca e esfaqueou o outro. Diz que era sangue para tudo quanto é lado, um pânico. Meu Deus do céu. Os dois ficaram feridos, o piloto e o copiloto. Passageiros, foi um caos. Rapaz. Negócio pesado, viu? Pesado. 11:18 aqui na Pombal FM, 1 da tarde tem Paulo Andrade e o Tamo Junto.
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2: Agora 11 horas e 38 minutinhos. Bom dia. Olha, parabéns para a professora Arleide, né? A Nora Ravana, o filho Anderson, o neto Miguel. Valeu, professora Arleide, parabéns, felicidades, muita paz, muita saúde. Daqui a pouquinho tem um Tamo Junto com Paulo Andrade. Amanhã, último dia do horário político obrigatório no rádio. Então, hoje e amanhã somente, tá? Daqui a pouquinho, inclusive, a gente passa todo o calendário eleitoral até as eleições. Valeu! O que pode, o que não pode, o que tá proibido e o que não tá. Jorge Mateus!

0: 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Olha, desemprego para o trimestre até agosto é o menor desde 2012, segundo o IBGE. De 62 candidatos a governo, somente 13 têm planos para o saneamento. Dados do Banco Central mostram que inadimplência atingiu a maior taxa da série histórica. Eleitorado 70 mais cresce e pode ter peso nas eleições. Tudo isso já já aqui na Rádio Pombal FM. Voltamos com muito mais músicas daqui a pouquinho, depois do intervalo.
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2: Letícia!

0: eu acho que você tem que mandar aquela mensagem. Mas manda o que está no seu coração.
1: Porque se fosse eu falaria.

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10: Agora falta 1 minuto para o meio-dia aqui na Rádio Pomba FM. Daqui a pouquinho, Kleber França e as notícias do Pombal Móvel, muita informação do esporte também, os nossos correspondentes de Brasília e, claro, você sempre muito bem informado aqui na Rádio Pomba FM. Aguardamos Paulo Andrade no Tamo Junto, daqui a pouquinho, 1 da tarde. Vamos conferir agora o horário eleitoral obrigatório no rádio. A gente volta já, às 12:25.
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2: É nóis, é nóis, é nóis, é nóis, é nóis no rádio e na Bahia toda.
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20: Agora 12 horas e 25 minutinhos. Boa tarde, daqui a pouquinho, Paulo Andrade e o Tamo Junto. Valeu, Luiz, boa sorte para você, certo? Um abraço, tamo junto. 12h25, daqui a pouquinho, Paulo Andrade, desemprego para o trimestre até agosto é o menor desde 2012, segundo o IBGE. E de 62 candidatos a governo, somente 13 têm planos para o saneamento. São algumas das notícias com os nossos correspondentes direto de Brasília.
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0: o último. Também termina o prazo para realização de comícios e utilização de aparelhagem de sonorização fixa permitidos entre 8h30 e meia-noite. No caso de comício de encerramento da campanha, a programação poderá avançar por mais 2 horas. Então amanhã também comício com falação, último dia, certo? Debates, a gente está passando aí os últimos atos de campanha permitidos, legais. Os debates promovidos por rádio e televisão precisam começar hoje, né? Que possam se estender até às 7, que não vai até 7 de sexta-feira. Tem que começar amanhã e terminar até, não tem. E o fim da circulação de propaganda eleitoral paga ou impulsionada na internet, mesmo nos casos em que a contratação tenha ocorrido anteriormente. Não pode amanhã também. Sexta, termina o período para divulgação paga de propaganda eleitoral na imprensa escrita e para reprodução na internet dos anúncios publicados nas edições impressas, respeitados os limites estabelecidos pela legislação eleitoral. Aí no sábado, é o último dia para as principais atividades de campanha nas ruas, caminhadas, carreatas. A partir da sexta já não pode mais comício, não pode falação. Sábado ainda pode. Caminhadas, carreatas, passeada, distribuição de material gráfico até as 22 horas do sábado, viu? Alto-falantes e amplificadores também poderão funcionar entre 8 e 22 horas, respeitadas as restrições de distância prevista na legislação. Tô falando de comício, que só pode até amanhã. Então, desculpa. Significa que os candidatos ainda poderão percorrer as ruas, buscar contato direto com os eleitores no sábado, mas os comícios só até amanhã. Também no sábado entre em vigor uma série de medidas para a realização da eleição. Enfim, nós já divulgamos aqui, ali nas imediações do fórum, que eles vão fazer ali vão restringir acesso só quem é morador, quem trabalha no Hospital do Rim, quem faz tratamento, né? A lei seca, nós já divulgamos tudo aqui. E no domingo os eleitores irão às urnas. E aí fecha, né, esse ciclo e toda essa intensidade de uma agenda. É que é tudo muito bem programado, assim, as eleições no Brasil é um show de organização de tudo. Tem as falhas, tem mais. A votação começa às 18, termina às 17, horário de Brasília. E aí, a partir das 17 horas, o couro come, como a gente fala, com resultado. Então é isso. Um rápido resumo do calendário eleitoral. E aí, depois do. Na segunda-feira, depois do dia 5, é a prestação de contas referente ao primeiro turno. Né? Porque tem que ver, a gente está falando aqui de toda essa agenda, tudo isso se tratando de primeiro turno. Muito bem, informação é aqui na Rádio Pomba FM. Quinta-feira, fim de comícios e da propaganda no rádio e na TV. Eu já expus minha opinião sobre o horário, não sou contra, acho importante que os candidatos possam falar, mas mexe com a programação das emissoras. Vamos aguardar Paulo Andrade daqui a pouquinho com o Tamo Junto. De volta já, vamos para um rápido intervalo comercial. 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E o Braúna Atacadão. Na próxima semana, já a festa de outubro, para você abastecer os seus estoques, seu mercadinho, sua mercearia, seu bar, sua lanchonete, é importante você comprar barato, vender barato e ter tudo para atender o seu cliente, né? Festa de outubro, mais movimento, mais com certeza o seu comércio vai vender mais. Então a gente volta daqui a pouquinho com mais notícias na Rádio Pombal FM.
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4: Agora 12:40, daqui a pouquinho Paulo Andrade. Olha, desemprego para o trimestre até agosto é o menor desde 2012, segundo o IBGE. 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Vamos conferir os nossos correspondentes direto de Brasília com muita informação. Tá chegando dia 4, portanto, no próximo domingo, as eleições 2026. Tá chegando ao final. Então vamos celebrar, comemorar que nós temos a oportunidade democraticamente de eleger os nossos governantes, né? Os nossos deputados, os nossos legisladores, com as falhas, mas esse modelo, a democracia com certeza é o melhor dos sistemas e nós brasileiros temos a oportunidade de escolhermos. Então a escolha é nossa, eles não pousam lá de paraquedas não, nem de helicóptero, somos nós que conduzimos, né, os políticos aos seus cargos, aos seus postos. Então essa é a responsabilidade que nós precisamos ter. Tô vendo aí, só fala desses clubes de futebol, isso tem me chateado um pouco, porque precisa ver, entender bem. O Ministério da Saúde, o governo, estudos, pesquisas mostram o poder devastador dessas bets. Eu tenho sido até um pouco repetitivo nisso. E os clubes estão revoltados porque ganham muito dinheiro com as bets, e quer dizer, tem que ver, tem que encontrar esse equilíbrio. Vão pressionar, vão pro STF. Tudo bem. Tem essa questão do governo ter, de certa forma, vocês lembram, né? Ter legitimado, ter, né, divulgado, inclusive, as bets entre aspas, legais, que podiam operar, aí depois, através de medida provisória, que não deixa de ser uma canetada, que isso vai passar ainda pelo Congresso para derrubar essa medida provisória do Lula ou não, mas aí começaram a pressão, né? Mas a questão são os números que nós tivemos acesso. São números absurdos de que quanto o Estado gasta, e não só isso, as famílias que estão com problemas, né? Suicídio, problemas mentais, assim, gravíssimos por conta dessa ludopatia. Então, tô vendo Palmeiras aí com Flamengo se juntando para protestar. Tudo bem, cada um que busque seu direito, mas estranho isso. Vamos lá, você participa 9900-1817. As notícias do esporte, pausa aí, data FIFA, não temos campeonato brasileiro. Daqui a pouquinho tem Paulo Andrade. Eu volto amanhã no Estúdio 99. Vou deixar aí vocês com as informações, com muito esporte, com o Kleber França trazendo as notícias de Ribeira do Pombal e região, com os nossos correspondentes. Quando levar meu filho ali no oftalmologista, horário agora. E tá tudo certo, tudo arrumadinho, tudo bonitinho. Boa tarde e que outubro seja maravilhoso para todos nós. Valeu.
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5: Taxa de desemprego atinge o menor patamar para um trimestre até agosto. O índice ficou em 5,3% e é o menor para o período desde 2012, ano em que teve início a série histórica do Instituto Brasileiro de Geografia e Estatística. O IBGE ainda registrou recorde no número de trabalhadores ocupados, carteira assinada, massa salarial e contribuição para a Previdência. O desempenho no período de 3 meses até agosto significa uma queda em relação ao trimestre móvel até maio de 5,6%. Os dados são da Pesquisa Nacional por Amostra de Domicílios Contínua. A população ocupada atingiu 103 milhões e meio de pessoas, maior número já registrado. Nesse caso, a alta é de 0,8% em comparação com o trimestre até maio. O número de empregados do setor privado com carteira assinada chegou a 39 milhões e meio, recorde também. A taxa de informalidade subiu de 37,3% para 37,5%. São considerados informais os trabalhadores sem carteira e os autônomos e empregadores sem CNPJ. Da Rádio 2, Fabíola Altran.
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5: Levantamento aponta que a minoria dos candidatos às eleições deste ano tem planos para o saneamento. A pesquisa do Instituto Trata Brasil foi realizada com 62 principais concorrentes a governos estaduais e constatou que somente 13 deles possuem planos abrangentes para a área. O estudo levou em conta os planos de governo de candidatos com maior chance de serem eleitos ou de disputarem o segundo turno. Para isso, foram tomadas como base as pesquisas de intenção de voto divulgadas entre 22 de agosto e 4 de setembro deste ano. O Instituto avaliou 4 eixos dentro da área de saneamento propostas por esses políticos: planejamento, regionalização e coordenação para universalização, viabilização de investimentos, governança e metas tangíveis. Depois foram atribuídos níveis para cada candidato. Por exemplo, ausente, que é quando não é mencionado saneamento na proposta, superficial, quando há apenas um eixo, transversal, quando há 2 ou 3 eixos, e abrangente, quando são abordados todos os 4 tópicos. Da Rádio 2, Fabíola Alves.
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5: Famílias brasileiras batem recorde de inadimplência em agosto. O aumento foi de 5% no 8º mês do ano. Esse é o maior nível da série histórica do Banco Central, que teve início em março de 2011. Entre pessoas físicas, a alta é de 6%, também recorde. O levantamento considera operações de crédito com atraso maior que 3 meses. Em 12 meses, o aumento da inadimplência chegou a 10,9 ponto percentual. Entre pessoas físicas, a alta é de 0,2 ponto. O rotativo do cartão de crédito, que é quando a pessoa não paga a fatura cheia, registrou atraso no pagamento de 66,2% em agosto, contra 65,5% em julho. O consignado para o trabalhador do setor privado atingiu 10,6%. Indicadores de endividamento das famílias também chegaram aos maiores níveis. Em julho, o conjunto de dívidas correspondia a quase metade da renda acumulada nos lares em 12 meses. O comprometimento da renda ficou em 28,7%, mesma porcentagem de junho, mas também o maior da série. Da Rádio 2, Fabiola.
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6: Levantamento do Data 8 revela que mais de 17 milhões de brasileiros com 70 anos ou mais estão aptos a votar nas eleições de 2026. Essa é a faixa etária que mais cresce no eleitorado, 59% em 12 anos, mas também é a que mais se abstém. No primeiro turno de 2022, quase 8,8 milhões de eleitores 70 mais não foram às urnas. Para quem tem mais de 70, o voto é facultativo, mas o peso da escolha é o mesmo. Aos 98 anos, Dona Eunice Caira, de São Paulo, faz questão de votar. Ela diz que gosta do processo e procura se informar antes de escolher.
7: Gosto de votar, gosto de eleição. É difícil a gente saber se escolheu certo. Mas eu faço esforço porque eu leio bastante notícia.
6: São Paulo é o estado com maior número de eleitores 70 mais. E mesmo entre os que continuam votando, a pesquisa mostra que a participação está ligada à autonomia e ao exercício da cidadania. No Rio de Janeiro, o senhor Dejair Fernandes, de 88 anos, também pretende votar. Para ele, a escolha tem relação com o futuro da família e do país.
8: Todo cidadão brasileiro deve votar. O que significa para mim é a melhora do meu país, a condição de vida, o futuro, não para mim, mas para os meus netos, meus filhos.
6: Mas nem todos os idosos que querem votar conseguem chegar às urnas com facilidade. Filas, escadas, distância e a necessidade de depender de outras pessoas estão entre as barreiras, como destaca a cofundadora do Data 8 e líder do movimento Voto 70 Mais, Cléa Cloury.
9: Muitas vezes o que impede essa pessoa de votar não é necessariamente só a falta de interesse, mas às vezes é uma dificuldade prática. Além de planejar esse dia, de dar uma carona para a pessoa, a família, os amigos podem tornar esse dia da votação num domingo muito especial. Podem combinar um almoço juntos. Também é importante a gente olhar para o conforto, né? Escolher um horário que seja bom para ela, lembrar que as pessoas idosas têm prioridade na votação, respeitar o ritmo de cada um. Essas pessoas têm direito à escolha, elas têm que ter voz nessas eleições.
6: Em 2026, são 6 escolhas no primeiro turno. Por isso, a colinha em papel pode ajudar. Celular não entra na cabine. O primeiro turno das eleições está marcado para 4 de outubro. Agência Rádio Web, produção e reportagem, Valquíria Rios.
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10: Olá, Mark Viana, boa tarde para você, boa tarde para os ouvintes do Estúdio 99, 30 de setembro de 2026. E a partir de agora você acompanha as principais notícias da edição de hoje do Pombal Móvel. Em Euclides da Cunha, um homem foi preso em flagrante na segunda-feira, dia 28 de setembro, suspeito de tentativa de feminicídio, ameaça e posse ilegal de arma de fogo. Segundo a Polícia Civil, equipes foram acionadas após denúncias de violência doméstica e encontraram um homem armado, apontando uma espingarda em direção à companheira. Ao perceber a chegada dos policiais, ele correu para dentro da residência, mas foi localizado. A arma foi apreendida e, segundo a polícia, o investigado informou que não possuía autorização para mantê-la. A vítima relatou ainda agressões e ameaças anteriores e disse que, no dia anterior à prisão, o homem teria efetuado um disparo em sua direção sem atingi-la. Ele foi autuado em flagrante e permanece à disposição da justiça. Já em Caldas do Jorro, município de Tucano, um incêndio incêndio de grandes proporções atingiu, na manhã de ontem, dia 29, um pátio onde ficavam veículos apreendidos pela justiça. O fogo se espalhou pela vegetação seca e alcançou parte dos carros e motocicletas que estavam no local. A fumaça pôde ser vista de vários pontos do distrito. Equipes de combate a incêndio e forças de segurança foram acionadas para controlar as chamas, isolar a área e evitar que o fogo chegasse a propriedades vizinhas. As causas do incêndio e a extensão dos danos ainda são investigadas. Em Olindina, na segunda-feira, dia 28, por volta das 9:30 da manhã, um homem apontado pela Polícia Militar como suspeito de envolvimento em furtos foi preso em flagrante. Segundo a Polícia Militar, moradores acionaram a guarnição após verem o suspeito pulando quintais e entrando em uma residência. Durante as diligências, os policiais localizaram o homem e recuperaram uma bolsa rosa que, segundo a polícia, teria sido retirada do imóvel. Uma haste de metal também foi encontrada. O suspeito foi conduzido à Delegacia Territorial de Olindina para as medidas cabíveis. No plantão das últimas 24 horas, o SAMU de Ribeira do Pombal registrou 3 ocorrências. A primeira foi às 11:37 da manhã, na rua Silvia Brito, envolvendo uma idosa em uma ocorrência clínica. Às 2:19 da tarde de ontem, uma professora de 65 anos sofreu um desmaio na escola Plácido Pita e também foi encaminhada ao hospital. Já às 9:27 da noite, um adolescente de 16 anos foi atendido na segunda travessa Presidente Kennedy com um quadro de intoxicação medicamentosa. Após, segundo as informações do atendimento, ingerir uma alta dosagem de medicamento psicoativo. Ele foi encaminhado ao Hospital Geral Santa Teresa para receber atendimento médico. Nos 3 casos, houve encaminhamento para avaliação hospitalar. E esses são os principais destaques da edição de hoje do nosso Pombal Móvel. 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

0: Bola na Rede, é hora de falar de futebol. Rafinha está fora do amistoso da seleção contra a Índia. O camisa 10 foi substituído na vitória por 4-2 sobre a Austrália, ainda no intervalo por conta de um desconforto muscular na coxa direita, e foi liberado pela CBF para retornar ao Barcelona para tratamento. Apesar de não ter lesão diagnosticada, apenas um pequeno edema, a decisão foi por precaução para evitar maiores riscos. Rafinha já sofreu com problemas médicos na última temporada, inclusive na Copa do Mundo, e foi consenso de que o melhor a se fazer seria retornar ao clube. Jorge Jesus e Cristiano Ronaldo se reuniram na noite desta terça-feira no hotel da seleção de Portugal, em Malmo, na Suécia. O encontro aconteceu após o atacante demonstrar irritação por permanecer no banco durante os 90 minutos contra a Noruega. A informação foi divulgada pela RTP e confirmada pelo jornal A Bola. Segundo o veículo português, a conversa correu bem e deixou sensações positivas para que o ambiente desconfortável dentro da seleção seja superado. Um dos clubes mais tradicionais do futebol francês está perto de mudar de mãos, e por um valor simbólico. O Bordeaux anunciou nesta quarta-feira um acordo para a venda do clube ao fundo de investimento britânico Park Bench, por apenas €1, cerca de R$ 6,50 na cotação atual. A operação prevê que os novos investidores assumam parte das dívidas da equipe. O acordo foi assinado entre a empresa, proprietária do clube desde 2021. A transferência, porém, ainda não está definitivamente concluída. Os novos investidores serão avaliados nos próximos dias pela Comissão Regional de Controle de Gestão da Liga de Futebol, responsável por analisar a capacidade financeira do projeto e o orçamento para a temporada 2026-2027. Com decisões importantes pela frente na reta final da temporada, a diretoria do Vasco tem em mãos um planejamento extra-campo importante para os próximos meses. Ao todo, o clube carioca possui 9 jogadores com vínculos válidos somente até dezembro. Divididos entre empréstimos com opções de compra fixada, atletas em fim de contrato e crias da base com futuro em aberto. A direção vascaína monitora de perto o desempenho de cada um para definir quem vai continuar em São Januário no próximo ano. Kleber Ramos para o Esporte Total.
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0: 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Olá, vocês, YC331, Rádio Pombal, FM de Ribeira do Pombal, a minha querida e amada terra. Pra você que não me conhece, muito prazer, eu me chamo Paulo Andrade, filho da saudosa eterna Maria do Major, filho do seu Dito, pai do Derek Andrade, esposo da dona Cintia, em mais uma tarde, né? Hoje, quarta-feira, meio de semana, final de mês. 30 de setembro. Tchau, tchau. Bye, bye, setembro. Isso mesmo, já estamos indo embora, mais um ano. Já estamos chegando no ano. No mês de 2026, né? Mas chegando no mês de outubro, no ano de 2026. Já se passaram 273 dias, faltando exatos 92 dias para o término deste ano. É o mês 9, tá indo embora, chegando o mês 10. A partir de agora, vamos que vamos, direção geral do Luciano Brito, a supervisão da Érica Souza, os trabalhos das garotas Júlia e Camila. Estamos chegando em mais uma tarde. Hoje é dia do churrasqueiro, parabéns a todos os churrasqueiros, dia do tradutor, dia da secretária. Para você que está soprando as velinhas hoje, parabéns, parabéns. Hoje é dia do diário oficial, tá bom? Dia da navegação também, dia de São Jerônimo para os católicos. Os maiores anunciantes do rádio estão junto comigo, junto com você, é claro, em mais uma tarde. Fique à vontade, você é o nosso convidado a fazer aí o nosso Tamo Junto, Nove Mistura, oferecendo o nosso Tamo Junto. 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Vem comigo que é tudo nosso em mais uma tarde. Estamos em todas as redes, em todas as plataformas. Curta, compartilha, comenta todos os nossos conteúdos. Tá no ar o nosso Tamo Junto.
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0: Boa tarde, obrigado aí pela audiência. Proteja bem a sua pele. Vai ingerindo bastante líquido aí, viu? Vai protegendo a sua pele, essa é a nossa dica. 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Casa dos Pisos, oferecendo o nosso tamo junto aqui da sua Pombal FM, até às 5 da tarde. Olha, tá ganhando repercussão aí em toda a imprensa, Ribeira do Pombal, a proibição do adiantamento do cachê do cantor Gustavo Lima. Inclusive, matéria aqui do Jornal à Tarde, a Prefeitura de Ribeira do Pombal, sobre a gestão do prefeito Erickson Silva, do MDB, está impedida de antecipar o pagamento de R$1,5 milhão para o cantor Gustavo Lima, referente ao show que será realizado na cidade baiana. A ação foi imposta pelo Tribunal de Contas dos Municípios, o TCM Bahia, após deferir uma medida cautelar contra o executivo, conforme a apuração do portal à tarde, nesta quarta-feira, dia 30 de setembro. A festa de outubro, onde o cantor irá se apresentar, ocorre aí na próxima semana. Claro, a apresentação do sertanejo está agendada para o dia 11 de outubro, atração principal da tradicional festa de outubro de 2026. A decisão, por sua vez, entende que o pleito da 22ª Inspetoria Regional de Controle Externo, a IRSE, que questionou as cláusulas do contrato de número 116/2026 decorrente à licitação de número 31/26, que firmada aí com a empresa Balada Eventos, Eventos e Produções Limitadas do cantor Gustavo Lima, né? Um instrumento contratual na prévia da quitação total aí do valor em até 10 dias antes do evento. E aí o TCM faz aí as suas orientações, as suas ressalvas referente a esse pagamento integral de R$1,5 milhão, segundo a matéria que já você vai ver lá no arroba Rádio Pombo FM. O TCM, né, vai através aí de alguns cancelamentos, né, visando aí prejuízos ao município de Ribeira do Pombal, porque segundo o TCM, já houve, né, e matéria também do portal Tarde, houve aí alguns cancelamentos. Aqui na Bahia, em Campo Alegre de Lourdes, em 2024, a Justiça da Bahia suspendeu a apresentação do cantor no contrato no valor de R$1,3 milhão. Né, entendeu dessa vez, depois de uma determinação aí do Ministério Público, houve o cancelamento naquela ocasião. E outras ações recentes, inclusive em 2026, né, por questões de saúde contratuais, houve o cancelamento na cidade de Surubim, Pernambuco, em Goiânia, Goiás e em Belo Horizonte, capital mineira. Há alguns cancelamentos, né, da apresentação do cantor Gustavo Lima. O que entende o TCM aí é que, se houver o cancelamento da apresentação do artista, haverá prejuízos para o município. Essa matéria está ganhando bastante repercussão neste exato momento, né, pela dimensão do artista, pelo que ele representa e também, claro, uma das principais atrações aqui da festa de outubro 2026.
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0: 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Enquanto isso, vamos que vamos, que aqui a música não para.
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0: Todo mundo conectado, todo mundo ligado aqui na 99.1. Vem comigo que a programação é toda nossa. Gratidão. E falando em Gustavo, olha ele aí com o retrovisor.

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Que calor é esse? Que calor é esse? É, rapaz, que calor é esse, hein? 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Tem os irmãos Henrique e Juliano e a música Casa.

0: abacaxi é um alimento muito recomendado para pessoas com pressão alta ou predisposição genética para desenvolver essa doença. E isso acontece porque o abacaxi é rico em potássio, que ajuda a eliminar os excessos de sódio através da urina. E magnésio, que promove o relaxamento dos vasos sanguíneos e tem ação anti-inflamatória, promovendo o controle da pressão arterial e prevenindo a hipertensão.
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0: música ainda estava bem aqui no seu Tamo Junto.
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0: É, a garotinha Ayla tá soprando as velhinhas hoje. A titia dela, a Júlia, quem mais? A mamãe dela, a Juliana, o pai Batista, Xaxá, Dona Marizete, toda a família parabenizando a garotinha Ayla, que tá soprando as velhinhas hoje. Tá toda sapequinha, toda feliz da vida. Quanto tempo é, Júlia?
2: Um aninho.
0: Um aninho? Um aninho hoje? É, Ayla, um beijo pra você, querida. Esse é um ano de muitos e muitos e muitos. Toda a família feliz da vida. E é o som da Vanessa da Mata. Depois você vai ter que ouvir. Assim, ó, música dessa pegada. Esse negócio aí que desce aqui e baixa lá, não. Não vai assim, não. Vai nessa, ó.

0: Alô, Bolão, esse é o Tarcísio do Acordeão e o Raul Vaqueiro. Ó, deixa, agora a Cíntia tá me falando aqui, ó, Paulo, você deixou aqui um RG aqui em casa. É, Amanda Josefa de Jesus, senhora Amanda Josefa de Jesus, estava fazendo a publicidade hoje no centro da cidade, e aí um ouvinte me parou e falou, ó, Paulo, né, foi encontrado aqui, eu acho que foi aqui no trecho da Avenida Belardo Gama, é o Negão que trabalha aí com, né, os meninos que trabalham com o Negão da borracharia, né, que encontraram esse RG e eu acabei esquecendo e deixando em casa ele, foi hoje pela manhã, Amanda Josefa de Jesus, quem conhecê-la, por favor, aqui de Ribeira do Pombal, a senhora Amanda Josefa de Jesus, pede para que ela, alguém venha manter contato aqui para eu poder entregar o RG da Amanda Josefa de Jesus, tá bom? Foi perdida a chave de um veículo Renault, quem encontrar, por favor, também deixar aqui em nossa Rádio 10.
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0: Olha, aproveita, vai lá no arroba Rádio Pombal FM e fica por dentro das informações. Isso mesmo, fica por dentro de tudo.
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0: Um jovem de 21 anos foi preso na última segunda-feira no bairro em Feira de Santana, no bairro da Pampalona, em Feira de Santana, acusado de ameaçar sua ex-companheira de 19 anos. Essa matéria tá aqui no arroba Rádio Pombal FM. Inclusive, ele ameaçou aí, querendo utilizar o Pix, enfim, tudo mais, essa matéria está aqui no arroba Rádio Pombal FM. Um homem foi preso em flagrante por tentativa de feminicídio, ameaça e também porte ilegal de arma de fogo. Você quer saber onde? Vai aqui no arroba Rádio Pombal FM. Foi em uma cidade aqui da nossa região. Perito criminal é preso suspeito de filmar nudez de colega na Bahia. Você já pensou uma coisa dessa? Foi na região lá de Luiz Eduardo Magalhães. Então vai aqui no arroba Rádio Pombal FM, você curte, compartilha, comenta todos os nossos conteúdos. Agora é hora dos nossos correspondentes. Vamos lá, Fabiola Altran traz informações, desemprego para o trimestre de agosto é menor desde 2012. É uma pesquisa do Instituto Brasileiro de Geografia e Estatística, mas vamos lá, porque agora é hora do Giro de Notícias. Vem de lá, Fabiola Altran.
2: Giro de notícias. Taxa de desemprego atinge o menor patamar para um trimestre até agosto. O índice ficou em 5,3% e é o menor para o período desde 2012, ano em que teve início a série histórica do Instituto Brasileiro de Geografia e Estatística. O IBGE ainda registrou recorde no número de trabalhadores ocupados, carteira assinada, massa salarial e contribuição para a Previdência. O desempenho no período de 3 meses até agosto significa uma queda em relação ao trimestre móvel até maio de 5,6%. Os dados são da Pesquisa Nacional por Amostra de Domicílios Contínua. A população ocupada atingiu 103 milhões e meio de pessoas, maior número já registrado. Nesse caso, a alta é de 0,8% em comparação com o trimestre até maio. O número de empregados do setor privado com carteira assinada chegou a 39 milhões e meio, recorde também. A taxa de informalidade subiu de 37,3% para 37,5%. São considerados informais os trabalhadores sem carteira e os autônomos e empregadores sem CNPJ. Da Rádio 2, Fabíola Altran.
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0: Esses são os irmãos de Gui Lulinha e o parceiro Rodrigo Barão, Felipe Barão, os barões da pisadinha. Desce do cavalo pra subir no paredão. Você ligado aqui na Pombal FM, nós tamo junto. Ótima tarde.
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Você ligado aqui em nosso Tamo Junto, edição desta quarta-feira, meio de semana. Hoje é 30 de setembro, tá ciente disso, né? Mês 9 já tá dando bye-bye. Tá dando bye-bye. Tchau, tchau. WhatsApp anuncia novos controles para pais em...

0: função. Importante, é importante. Os pais sempre de olho aí nos menores, nas crianças com as redes sociais e principalmente com o WhatsApp aí.
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0: Umbau FM, agora 2:13, agora tem o Pericão. 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Está aí junto comigo nessa tarde.

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4: Olha, com o fim das bets, os vícios, né, pelos jogos online vem causando aí várias dependências em usuários. Isso mesmo. A proibição das plataformas de jogos online no Brasil, as populares bets, colocaram em evidência a questão que vai além do bloqueio do acesso às plataformas. Né? Há um aumento superior a 600% na procura de tratamento contra ludopatia no Sistema Único de Saúde, no SUS, do Ministério da Saúde, que passou a acompanhar os casos relacionados à dependência em apostas, com foco no atendimento e no cuidado da saúde mental. Em entrevista ao portal A Tarde, a psicóloga Lívia Salles afirmou que as mudanças regulares, né, aí da ferramenta, ou a proibição da ferramenta, tem contribuído, né, para o aumento, né, de casos, né, extremos aí de pessoas que vivem de forma compulsória aí utilizando esses jogos online. Então essa matéria já também lá no arroba Rádio Pombal FM, você curte, compartilha, comenta todos os nossos conteúdos, todo mundo ligado aqui na Rádio 10.
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4: Por aqui o seu amigo Paulo Andrade, até às 5.
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4: Isso mesmo, mais um conectado aqui com o Tamo Junto e por aqui o seu amigo Paulo Andrade. Gente, ó, pra que vocês tenham ideia, as transações com Pix caíram 10% após a proibição das bets. Isso mesmo, inclusive dados foram divulgados oficialmente, né? O número de transações com Pix caiu cerca de 10% nos 3 dias seguintes à publicação da medida provisória da MP, que proibiu apostas esportivas online, conhecida como bets. A medida foi publicada na última sexta-feira, dia 25. Segundo os dados do Banco Central, sobre operações no sistema de pagamento instantâneo, o SPI, o Pix, foram registrados 229,6 milhões de transações no sábado, dia 26, uma queda de 11% em relação à média dos 4 dias, dos 4 dias anteriores. No domingo, dia 27, foram 165,9 milhões de transações, uma redução de 12%, a mesma comparação com segunda-feira, dia 28, né, que foram registrados 213 milhões de transações, uma queda de 7,4% em relação a 4 dias, a 4 segundas-feiras anteriores, né, eles fazendo aí esse número, esse comparativo. Então, né, o Banco Central informando, né, que nos 4 dias consecutivos houve uma redução aí de 10%, caiu 10%, né, a movimentação de transações via Pix. Será que a rapaziada joga, é? Imagine aí.
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4: É, todo mundo ligado aqui na Pombal FM. Música, notícia, entretenimento, informação, curiosidades, bate-papo com você, né?

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2: Aqui na sua Pombal FM, na sua Rádio 10 da Bahia. Deixa eu mandar um abraço pro Efraim aqui, chegando em Ribeira do Pombal, a Oge Sorvetes, aqui na rua, ali é rua Engenheiro Oswaldo Brito, no fundo do INSS. Um abraço, Efraim, sucesso aí pra toda a turma da Oge Sorvetes. Nesse calor, cai bem, né?
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5: Você conectado aqui com nós, estamos juntos em nossa Rádio 10 da Bahia. Às 2 horas mais 50 minutos, 2:50, faltando 10 minutos apenas

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0: Aí, Salvador! É a música do verão, hein?
1: É a música pra sempre, negão!
0: Se bateu a ideia.
2: Ah, velho. Amei demais.

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junto com você, o filho da saudade eterna, Maria do Major, o filho do seu dia, o pai do Derek Andrade, esposo da dona Cíntia, feliz da vida. Quem está aqui na ZYC331, Rádio Pombal FM, às 3:09. E aí, tá tudo bem, tudo legal? Vamos dando sequência aqui ao Nós Estamos Juntos, que tem o oferecimento da Families Labs. 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Manda aí a sua mensagem, o seu recadinho, o seu alô, fique à vontade. Manda um alô, Paulo Andrade. Um alô para Boca de Tonho Sobrinho, tá completando idade nova hoje. É mesmo, rapaz.

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15: Isso mesmo, a Rádio 10 da Bahia, 24 horas no ar, 7 dias por semana, 365 dias no ano. Só rola ela, só rola ela. Agora tem a mensagem aqui da Isadora Pompeu, né? O Bênçãos que não tem fim. É o hino da Isadora Pompeu, às 3h18.

0: tem fim com a Isadora Pompeu aqui. Nós estamos junto, todo mundo ligado aqui na 99.1, todo mundo curtindo, todo mundo conectado. Às 3h21, acabou de chegar aqui a carteira contendo os documentos dessa nota de utilidade pública, o Iven Levi Luz Dantas. Alô, Iven Levi Luz Dantas. Segundo a pessoa que entregou aqui, foi na rua Salustiano Barreto Mendonça, que foi encontrado aqui em Ribeira do Pombal. Iven Levi Luz Dantas. Alô, Iven, passa aqui na rádio para resgatar a sua carteira que acabou de chegar, tá bom, Iven?
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0: Na sua Rádio 10 da Bahia. E por aqui o seu amigo Paulo Andrade das 5. Tem Tony Santos, seu amigo Tony Santos, comandando o seu Pra Lá de Brega. É, o Pra Lá de Brega aqui da Rádio 10 da Bahia com o Tony Santos. Com o Tony Santos de segunda a sexta, né? De segunda a sexta. Lembrando, gente, ó, eleições 2026, domingão, toda a equipe Pombal e Filme vai estar trazendo toda a movimentação, né? 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Duas lojas da Castanhas e Cia. 3h27, aqui a música não para, Diego e Vitor Hugo. Ó, o nosso WhatsApp aqui não recebe ligações, viu? Mensagem de texto ou áudio, tá bom? Mensagem de texto ou áudio.

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0: noite. Simone Mendes aqui, nós estamos juntos nesta quarta-feira, 30 de setembro, né? Amanhã já contagem regressiva para as eleições. Próximo final de semana, né? Esse final de semana que vem, a 8, já é a festa de outubro. Cobertura da Rádio Dente da Bahia. Eleições também com cobertura da Rádio Pombal FM, todo o nosso time, time Pombal FM, trazendo toda a movimentação das eleições de domingo agora, tá bom? É só você ficar conectado, é só você ficar ligado na melhor sintonia.
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0: Todo mundo ligado aqui na Rádio 10 da Bahia, Wesley. Todos aí na área indígena Mirandela. Um abraço, hein? Obrigado pela audiência, pelo carinho do rádio ligado. Toda essa gente boa conectada aqui, hein? Nós estamos juntos.
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Zé Vaqueiro e Forró Brucelose. Faltando 8 minutos para as 4 da tarde. Olha, uma nota de utilidade pública. O Evelyn Levi Luz Dantas. Quem conheceu o Evelyn Levi Luz Dantas fala que deixaram a carteira dele aqui contendo os seus documentos, tá bom? Aqui na recepção da Rádio Pombal FM. 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Já tem o Kleber França te deixando muito bem informado aqui, direto do

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3: Olá, Paulo Andrade, boa tarde para você, boa tarde para os ouvintes do programa Tamo Junto. Quarta-feira, dia 30 de setembro de 2026. E a partir de agora você acompanha as principais notícias da edição de hoje do Pombal Móvel. Em Euclides da Cunha, um homem foi preso em flagrante na segunda-feira, dia 28 de setembro, suspeito de tentativa de feminicídio, ameaça e posse ilegal de arma de fogo. Segundo a Polícia Civil, equipes foram acionadas após denúncias de violência doméstica e encontraram um homem armado, apontando uma espingarda em direção à companheira. Ao perceber a chegada dos policiais, ele correu para dentro da residência, mas foi localizado. A arma foi apreendida e, segundo a polícia, o investigado informou que não possuía autorização para mantê-la. A vítima relatou ainda agressões e ameaças anteriores e disse que, no dia anterior à prisão, o homem teria efetuado um disparo em sua direção sem atingi-la. Ele foi autuado em flagrante e permanece à disposição da justiça. Já em Caldas do Jorro, município de Tucano, um incêndio de grandes proporções atingiu na manhã de ontem, dia 29, um pátio onde ficavam veículos apreendidos pela justiça. O fogo se espalhou pela vegetação seca e alcançou parte dos carros e motocicletas que estavam no local. A fumaça pôde ser vista de vários pontos do distrito. Equipes de combate a incêndio e forças de segurança foram acionadas para controlar as chamas, isolar a área e evitar que o fogo chegasse a propriedades vizinhas. As causas do incêndio e a extensão dos danos ainda são investigadas. Em Olindina, na segunda-feira, dia 28, por volta das 9:30 da manhã, um homem apontado pela Polícia Militar como suspeito de envolvimento em furtos foi preso em flagrante. Segundo a Polícia Militar, moradores acionaram a guarnição após verem o suspeito pulando quintais e entrando em uma residência. Durante as diligências, os policiais localizaram o homem e recuperaram uma bolsa rosa que, segundo a polícia, teria sido retirada do imóvel. Uma haste de metal também foi encontrada. O suspeito foi conduzido da Delegacia Territorial de Olindina para as medidas cabíveis. No plantão das últimas 24 horas, o SAMU de Ribeira do Pombal registrou 3 ocorrências. A primeira foi às 11:37 da manhã, na rua Silvia Brito, envolvendo uma idosa em uma ocorrência clínica. Às 2:19 da tarde de ontem, uma professora de 65 anos sofreu um desmaio na escola Plácido Pita e também foi encaminhada ao hospital. Já às 9:27 da noite, um adolescente de 16 anos foi atendido na segunda travessa Presidente Kennedy com um quadro de intoxicação medicamentosa. Após, segundo as informações do atendimento, ingerir uma alta dosagem de medicamento psicoativo. Ele foi encaminhado ao Hospital Geral Santa Teresa para receber atendimento médico. Nos 3 casos, houve encaminhamento para avaliação hospitalar. E esses são os principais destaques da edição de hoje do nosso Pombal Móvel. Continue ligado, bem informado aqui na 10 da Bahia.
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4:09, 4:09, ó, fazer o convite pra você, que já às 5 da tarde, o Tony Santos comanda o Pra Lá de Brega aqui na Pombal FM. É, mais um líder em audiência no seu final de tarde, com início de noite, o Tony Santos e o Pra Lá de Brega. Várias músicas, várias saudades pra você com a comunicação forte aí do Tony Santos. 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

0: Tem, Luciano. A música Como Anjo, essa música que é uma música da dupla Zezé de Camargo e Luciano, uma releitura que se tornou mais um sucesso, mais uma vez voltou à tona com a dupla César Menotti e Fabiano. Às 4h21, ótima tarde pra você, já às 5 tem Tony Santos. Amanhã às 6 da manhã, o Voz da Cidade. Você, como sempre, muito bem informado. Os principais fatos, acontecimentos, às 6 da manhã, das 6 às 9, com o Edson Santarini, o Kleber França e o Tony Santos. Kleber França, direto do Pombal Móvel, Edson Santarini e o Tony Santos, aqui direto dos estúdios.
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0: Conquistando novos corações, às 4h24, 4h24. 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Tava vendo aqui, ó, na rodada de debates da TV Globo, o presidente Luiz Inácio Lula da Silva não vai participar do debate da Globo que ocorrerá amanhã. A assessoria do presidente Luiz Inácio Lula da Silva, candidato à reeleição pelo PT, afirmou à TV Globo nesta quarta-feira que não irá participar do debate que será realizado pela emissora amanhã, quinta-feira, dia 1º. Estão confirmados para o debate os candidatos Flávio Bolsonaro do PL, Ronaldo Caiado do PSD e Augusto Cury do Avante e Romeu Zema do Novo. O mediador será o jornalista César Tralli. O encontro será transmitido ao vivo pela TV Globo, direto dos estúdios Globo do Rio de Janeiro, e também poderá ser visto simultaneamente no G1 e na Globo News. O debate será logo após o Jornal Nacional previsto aí para as 21h30. Pela primeira vez, o programa ocupará a faixa de novelas das 21 horas da TV Globo. Então, o presidente Luiz Inácio Lula da Silva não vai participar do debate da TV Globo. 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

0: Bola na Rede, é hora de falar de futebol. Rafinha está fora do amistoso da seleção contra a Índia. O camisa 10 foi substituído na vitória por 4-2 sobre a Austrália, ainda no intervalo, por conta de um desconforto muscular na coxa direita, e foi liberado pela CBF para retornar ao Barcelona para tratamento. Apesar de não ter lesão diagnosticada, apenas um pequeno edema, a decisão foi por precaução para evitar maiores riscos. Rafinha já sofreu com problemas médicos na última temporada, inclusive na Copa do Mundo, e foi consenso de que o melhor a se fazer seria retornar ao clube. Jorge Jesus e Cristiano Ronaldo se reuniram na noite desta terça-feira no hotel da seleção de Portugal, em Malmo, na Suécia. O encontro aconteceu após o atacante demonstrar irritação por permanecer no banco durante os 90 minutos contra a Noruega. A informação foi divulgada pela RTP e confirmada pelo jornal A Bola. Segundo o veículo português, a conversa correu bem e deixou sensações positivas para que o ambiente desconfortável dentro da seleção seja superado. Um dos clubes mais tradicionais do futebol francês está perto de mudar de mãos, e por um valor simbólico. O Bordeaux anunciou nesta quarta-feira um acordo para a venda do clube ao fundo de investimento britânico Park Mint, por apenas um euro, cerca de R$ 6,50 na cotação atual. A operação prevê que os novos investidores assumam parte das dívidas da equipe. O acordo foi assinado entre a empresa, proprietária do clube desde 2021. A transferência, porém, ainda não está definitivamente concluída. Os novos investidores serão avaliados nos próximos dias pela Comissão Regional de Controle de Gestão da Liga de Futebol, responsável por analisar a capacidade financeira do projeto e o orçamento para a temporada 2026-2027. Com decisões importantes pela frente na reta final da temporada, a diretoria do Vasco tem em mãos um planejamento extra-campo importante para os próximos meses. Ao todo, o clube carioca possui 9 jogadores com vínculos válidos somente até dezembro. Divididos entre empréstimos com opções de compra fixada, atletas em fim de contrato e crias da base com futuro em aberto. A direção vascaína monitora de perto o desempenho de cada um para definir quem vai continuar em São Januário no próximo ano. Kleber Ramos para o Esporte Total. Esporte Total.
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0: Pombal FM, agora faltando um minutinho apenas para as 5 da tarde. Isso foi o Sandro Aguiar, na última sequência musical aqui do nosso Tamo Junto. 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De volta amanhã, se Deus quiser, a partir das 13 horas, a partir da 1 da tarde. Chegou por aqui o Tony Santos. Tony Santos, boa tarde, Tony.
1: Olá, Paulo, alô. Alô, galera, daqui a pouquinho pra lá de brega, viu? Muita música. Hoje é o último dia do mês, meu amigo. Hoje foi topado, viu? Hoje foi quente.
0: Você é maluco. Se olhar pro céu, não tinha uma noite.
1: Meu Jesus do céu. Peguei duas horas, saí lá do colégio, quase 2 horas.
0: Aí de moto ou de carro hoje?
1: De moto. Aí botei uma... Molhei todo, botei um óculos, me molhei todo e tal. Já tava voltando, né? Que eu fiquei lá de manhã até de 8 até agora, 2 horas.
0: Dias da tarde.
1: Aí me molhei, botei um óculos escuro, luva, tal, aquelas camisas térmicas todas.
0: É mesmo.
1: Aí beleza, né? Você vem com o ventinho, tal, tal. Mas quando a camisa vai
0: secando. Não, assim, você vindo aí, se você for pra cruzar pra ir lá pra sua casa, se for precisar vir aqui pegar esses faróis, meu amigo, com esse implemento, você já chega molhado
1: de novo. Aí vinha uma carreta, aí a carreta, eu fui até. Quando eu encostei no fundo da carreta, calo. Eu diminuí. Digo, vai.
0: Já chegou.
1: Não dá.
0: Então, se for pra parar nos faróis, você chega molhado de novo, seu cara. É todo suado, transpira.
1: Aí eu olhava pra o céu, velho. Só que não tinha uma nuvem. Uma nuvem.
0: Que dia, foi hoje, Tony? 26 graus, hoje 7 da manhã, 26 graus.
1: E outra coisa, gente, a umidade tá sempre baixa.
0: Sempre baixa.
1: Deu 33, hoje deu 33 de umidade, baixíssima.
0: Quem tem problemas respiratórios no tempo desse, Tony, sofre, hein?
1: É brabo, agora sim, né? É aquela coisa. Ninguém sabe aí, diz que vai piorar, né? Então, se vai piorar, vamos fazer o quê, né?
0: Onde chegaremos?
1: Já ficava criando as piores expectativas para ver se elas não acontecem.
0: Estava vendo aqui, avanços de temporais no centro-sul do Paraná, risco de tornado lá.
1: Tem um risco, tem uma previsão de chuva para a região centro-oeste da Bahia.
0: Centro-oeste.
1: Pegando também o alto do Velho Chico, né? Agora ninguém sabe se vai. Eu perguntei aqui ao Google, vai, porque. Perguntando ao Google.
0: Perguntei.
1: Porque eu fui lá no Clima Tempo.
0: E nada.
1: Aí o Google disse que tem uma previsãozinha de chuva pra sábado e domingo.
0: Aqui. Aí você não é esperança
1: pra Ribeira do Pombal.
0: Você espera na esperança do Google lhe dar boas notícias. Você foi lá e perguntou ao Google.
1: Diga, o Clima Tempo aqui tá dizendo nada aqui. Aí ele diz assim que tem uma perspectiva de uma chuvinha pra sábado e domingo, né? Tomara que se confirme.
0: Eu vi assim, Tony, que. Estamos aqui com temperatura de. Ali na temperatura, não é sensação, que é outra coisa. 37, 38 amanhã, mas sábado e domingo eu vi que baixou lá para 32. Então, pelo menos se tiver nublado, não abafado, já tá bom demais.
1: Possa ser que chegue essa chuvinha aqui, mas, como a gente sempre diz, não é lá essas coisas, não.
0: Essas coisas.
1: Mas qualquer pingo já melhora.
0: Já melhora.
1: Só das nuvens. Se esconderem um pouquinho o sol, né? já melhora.
0: Já melhora a sensação. Valeu, Tony. Um abraço, bom trabalho.
1: Valeu, Paulo.
0: Valeu, gente. Amanhã tem mais.
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Muito bem, da Pomba FM 513, tá começando pra lá de brega, nesse calorão, minha gente, tá demais, tá demais, tá demais. 513. Mulherão da Porra Zezo é a primeira que eu toco pra você no pra lá de brega.

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0: Noite de Rosa, Barto Galeno, relembrou comigo no Pra Lá de Brega. 5:30, BR88, você contrata o melhor plano de internet da região, são combos com diversos aplicativos, 200 megabytes mais Deezer por apenas R$59,90, é um plano muito bom para você. 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
1: Famílias brasileiras batem recorde de inadimplência em agosto. O aumento foi de 5% no oitavo mês do ano. Esse é o maior nível da série histórica do Banco Central, que teve início em março de 2011. Entre pessoas físicas, a alta é de 6%, também recorde. O levantamento considera operações de crédito com atraso maior que 3 meses. Em 12 meses, o aumento da inadimplência chegou a 10,9 ponto percentual. Entre pessoas físicas, a alta é de 0,2 ponto. O rotativo do cartão de crédito, que é quando a pessoa não paga a fatura cheia, registrou atraso no pagamento de 66,2% em agosto, contra 65,5% em julho. O consignado para o trabalhador do setor privado atingiu 10,6%. Indicadores de endividamento das famílias também chegaram aos maiores níveis. Em julho, o conjunto de dívidas correspondia a quase metade da renda acumulada nos lares em 12 meses. O comprometimento da renda ficou em 28,7%, mesma porcentagem de junho, mas também o maior da série. Da Rádio 2, Fabíola Altão.
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0: 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É o Nido Bala e Bento Emanuel, o Didi e Tetê do Leite, estão ligados lá na Fazenda Cantagalo. Obrigadão pela audiência. O Eronildes da Fazenda Caçussu está pedindo uma música de Amado Batista, Não Aguento Mais Essa Novela. Não sei se tem não, se tiver a gente toca. Deixa eu ver aqui. Nelson Bernardinho, aqui em Ribeiro do Pombal, ligado com a gente. Valeu, valeu, valeu.
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0: Não se bate, mulher, Newton Lamas.

0: Você curtiu aí no primeiro avião Borba de Paula, no Pra Lá de Brega, todo mundo com a gente. 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Deixa eu ver aqui, tem participação.
1: Boa tarde, aqui é a Toninha do Curvatinho do Banzaê. Eu gostaria de ouvir a música de Sandro Lúcio, oferecendo você da rádio, para minha filhada Teco da Baixa da Berlenga, para meu tio Esteu, para minha irmã Miúda, minha comadrinha daqui da Pindoba, para minha irmã Lia, minha amiga Liane de Pombal, para meu amigo Ivan do Banzaê, Zé Hélio do Bar, e para todos que vieram ouvir na Pombal FM.
0: Valeu, obrigado.
2: Boa tarde, Tonto Santo, uma boa tarde a nós. Meu nome é Elizabeth, moro aqui na casa da Maria Treta, mas é de Heliópolis. Eu pedi a música para crescer, minha filha Obrador 1, a Luísa, minha neta Manuele e a minha esposa, Dona Janurinha. A música que eu vou pedir hoje é Genival Santos.
0: Oba FM, agora 15 para as 6.
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5: Pra lá de brega. É isso aí, vamos que vamos, porque o Pra Lá de Brega segue por aqui. Olha só, o Romário Santos tá ouvindo a gente, tá pedindo uma música, Minha Razão de Viver, de Laírton. Vamos ver daqui a pouquinho, tá? 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
5: Agora 5:48. Trago

FM, minha razão de viver, Laírton, no Pra Lá de Brega. É você com a gente, 6 em ponto, agora é hora da Ave Maria.

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6: Muito bem, na Pombal FM, agora 6:05, pra lá de brega. Vamos que vamos, porque tem mais música pra você no Pra Lá de Brega.

0: Coisa boa, Cristiano Cicatriz, você tá num pra lá de brega, tá curtindo tudo, tudo e mais um pouco pra turbinar a velocidade da sua internet. 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Deixa eu ver aqui algumas participações. O Edmilson tá falando aí, fala Edmilson.
1: Boa tarde meu amigo Tony Santos. Aqui é Edmilson Andrade do bairro Peito e Bolso. Gostaria de ouvir uma música aí de Amado Basílio. Oferece a todos os ouvintes da Rádio 10 da Bahia. Valeu.
2: Boa tarde, meu amigo. Que Deus abençoe a todos aí. Um ótimo final de quarta-feira. Eu gostaria de ouvir a música de Bairro Togalelo, Só Lembrança. Aqui quem fala é Carlito, aqui de Santana, Parnaíba. E eu quero oferecer essa música para minha mãe, minha mamãe aí na Fazenda Lagoa Grande, e meu tio João de Biro aí, povoado Barrocas. Enfim, para todos a região aí.
0: Valeu, muito obrigado. 6:16, para lá de brega, volta já.
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13: 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É, Pombal FM, 6h48, você com a gente, você na 10, você na melhor, é o Pra Lá de Brega, fechando aí, daqui a pouquinho, né? Ainda temos mais algumas músicas pra você no Pra Lá de Brega.

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0: Carlos Saudade. 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
0: 7:42.
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0: Amados, amadas de Deus, muito boa noite. É hora de Santa Teresa aqui pela Pomba FM. Aquilo que parecia. Esse momento de fé, esse momento em que nós unimos o nosso coração em sintonia com a palavra de Deus. E com essa canção, nós iniciamos a programação desta noite. Que Deus nos faça, com a sua graça, instrumentos do teu reino. Somos um milagre, por isso a vida é um dom precioso.
1: Queremos te louvar, Senhor, por toda a manifestação da tua glória em nossas vidas. Obrigada, meu Deus, por todas as vezes que, quando estávamos no fundo do poço, nos sentindo abandonados, angustiados, o Senhor veio em nosso socorro. Eu sou um milagre, Senhor. A minha vida é um dom. Eu sou abençoado. Eu sou abençoada. Abençoada por ti. Por tudo, tudo que me favorece e vem da tua parte. Todo bem que vem da tua parte e me favorece, Senhor.

certo, Senhor, que muitas pessoas hoje estão padecendo, Senhor. Padecendo nessa vida, no vale de lágrimas, no vale da morte.

0: Santa Teresa. Boa noite, amados e amadas de Deus. Quarta-feira, 30 de setembro de 2026, o último dia do mês, claro. E nós estamos aqui com essa programação de fé para que a palavra de Deus possa adentrar no teu coração. Que alegria, meu irmão, minha irmã, essa sintonia especial da Hora de Santa Teresa através aqui da Rádio Pomba FM 99.1 e também pela conexão online, pela internet, que nos permite chegar a tantos lugares, né? É Brasil, além Brasil, por esse mundo de meu Deus. E que bom saber que você, meu irmão, minha irmã, está na sintonia e, claro, com um coração cheio de alegria para a escuta da palavra do Senhor nessa noite. Hoje, quarta-feira, né? Hoje é dia de São Jerônimo, presbítero e doutor da igreja. São Jerônimo que traduziu, né? As Sagradas Escrituras. As Sagradas Escrituras que nós temos hoje, né? Foi através de São Jerônimo, ele que foi um grande tradutor e é doutor da igreja. O evangelho de hoje é o evangelho de São Lucas, o capítulo 9, versículos de 57 a 62, que diz assim: eu te seguirei para onde quer que fores. Eu te seguirei para onde quer que fores. Hoje o evangelho, meu irmão, minha irmã, nos fala do seguimento a Jesus, né? Do chamado de Deus, do Cristo Jesus, para o teu reino. E nós estamos seguindo Jesus Cristo para onde ele quer? Como diz a canção, nós estamos sonhando o sonho de Deus para a nossa vida. Fica essa interrogação, essa reflexão, na verdade, né? Diante do evangelho de hoje. Nós temos nossos comunicados da nossa paróquia. Já estamos aí, claro, prestes a darmos início ao novenário de Santa Teresa, de 6 a 15 de outubro, claro, e o coração já fica apertado, né? Mas também cheio de alegria para vivenciarmos todos juntos, né? Todos nós, devotos, devotas, irmãos e irmãs queridos, claro, do novenário da nossa excelsa padroeira, padroeira desta terra de Ribeira do Pombal, né? Padroeira essa, claro, que acolhe todos aqueles que chegam a esta cidade. Muito bem, são 8 horas e 11 minutos. A programação da Hora de Santa Teresa no ar, aqui pela Pomba FM, para você, meu irmão e minha irmã. E que bom, claro, você que está em casa, né, que está ouvindo ainda no trabalho, no carro, onde quer que esteja, sintonize com alegria o seu coração nesta programação na palavra de Deus, claro, aqui proclamada. Muito bem, 8 horas e 12 minutos, a hora de Santa Teresa Canções.
1: Rainha de misericórdia, doutora da voz.
0: E claro, refletindo através dessa canção, essa mensagem especial com o diácono Nelsinho: quem me segurou foi Deus. Segura na mão de Deus, meu irmão e minha irmã, e segue em frente.

Tá aí, amados e amadas de Deus, a belíssima mensagem dessa canção do diácono Nelsinho, né? Quem me segurou foi Deus, né? E olha só, a leitura de hoje, né? A primeira leitura de hoje nos fala de Jó, né? E Jó diz assim: como poderia o homem ser justo diante de Deus? Jó, que passou por tantas provações, mas Jó não perdeu a sua fé. E ele diz na leitura de hoje, diz assim: Jó respondeu a seus amigos e disse: sei muito bem que é assim. Como poderia o homem ser justo diante de Deus? Se quisesse disputar com ele, entre mil razões não haverá uma para rebatê-lo. Ele é sábio de coração e poderoso em força. Quem poderia enfrentá-lo e ficar ileso? Ele desloca as montanhas sem que elas percebam e as derruba em sua cólera. Ele abala a terra em suas bases e suas colunas vacilam. Ele manda ao sol que não brilhe e guarda escondida as estrelas. Sozinho desdobra os céus e caminha sobre as ondas do mar. Então, Jó coloca aqui, relatando nesse trecho dessa mensagem, o poder de Deus e tudo que Deus faz é perfeito, porque Deus é soberano. Quantas as vezes, meu irmão, minha irmã, assim como Jó, você e eu, passamos por tantas provações, por tantas dificuldades, por momentos de doença, né? por momentos de fraqueza em nosso caminhar, e nós achamos que Deus nos tirou tudo e que nós temos razões e para não mais acreditar nele e até mesmo indagar Deus, né? De por que Deus deixou isso acontecer comigo, por que isso e por que aquilo. Como diz um trecho também de uma canção: Deus é Deus, se ele fizer, ele é Deus, se não fizer, ele é Deus. Nós precisamos, meu irmão e minha irmã, depositar a nossa confiança nesse Deus, mas também honrá-lo com o nosso seguimento ao seu filho Jesus Cristo, honrá-lo com o nosso seguimento de fé, com a nossa justiça de cristão, de ser humano, praticar o bem, a caridade. Muitas pessoas, quando falamos de caridade, acha que caridade é dar um alimento, um quilo de alimento, um pão, aquele que bate a nossa porta. Não, a caridade vai muito mais além do que isso. A caridade é a gente ter atitudes de perdão, de compreensão, de acolhimento, de não julgamento. Isso sim é ter caridade, é compreender o irmão quando muitas das vezes nos ofende sem ter pretensão e nós inflamamos o nosso coração. E isso é ter caridade, ter caridade. Jó foi provado e Jó, que tinha tudo, e perdeu. Mas Jó não perdeu a sua fé. E ele reconhece que Deus é soberano, ele é todo poderoso. Como ele diz: como poderia o homem ser justo diante de Deus? Como pode querer o homem justificar aquilo que acontece na sua vida, culpando a Deus, ou até mesmo colocando Deus à prova de que o que aconteceu na sua vida foi Deus quem quis? Nós fazemos as nossas escolhas na nossa vida e as nossas escolhas também, elas geram consequências. Saibamos reconhecer, meu irmão, minha irmã, o poder de Deus, o seu amor para com todos nós. Ele nos ama e quer que nós
sejamos participantes do teu reino, seguindo, cumprindo os mandamentos, mas claro, tendo amor, fé e caridade

Santa Teresa, doutora da nossa igreja padroeira poderosa, de 6 a 15 de outubro, amados e amadas de Deus, o novenário da nossa excelsa padroeira, e claro, ela espera por você e sua família para vivenciar este momento de fé com toda a comunidade católica de Ribeira do Pombal, de 6 a 15 de outubro. Olha, quero dizer que o brechó acontecerá. 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Então, 9 de outubro é o brechó às 9 horas da manhã, povo amado de Deus. Abraçar aqui a minha amiga Thea na sintonia, pedindo orações para toda a família, né, Thea? Ela manda um abraço pra amiga Gerita do Buri, o amigo Robinho na Vila Operária, a prima Romilda no Povoado Poço. Ela diz: Márcio, toca a canção Maria Passa à Frente. Ótima noite, Thea. O meu amigo Negão, lá na Fazenda Aracaju, também na sintonia. Quero também mandar um abraço pra meu amigo Binho, na Fazenda Aracaju. Toda a turma aí, o pessoal da Fazenda Aracaju, toda a comunidade, né? São José, a comunidade São José. Nosso amigo Preta da Macambira, Preta Dona Tide, na sintonia, estão lá naquela área maravilhosa da casa, né? É uma fresca, né? Muito bom, tem umas redes lá, né, Preta? Olha só, é uma maravilha. Grande abraço, Dona Tide, Preta. Abraçar em Meia Légua, Boquim, Sergipe, a amiga Neide, Alice Márcio, boa noite. Gostaria de pedir a música Cheiro de Rosas, oferecer para Efigênia Salvinho, Finha, mãe de Tiquinho. E todo terço das mulheres, Meia Légua, Boquim, Sergipe. Obrigado, Neide, por programar aqui, viu? Olha, Salvinho e Efigênia estão na sintonia, né, Salvinho? Lá em Meia Légua, Boquim. Ele disse: Márcio, olha, manda um alô para as minhas cunhadas, a concunhada Mônica, Dindim, Neném, a cunhada de Aracaju. Não, Dindim é de Aracaju, Neném de Santa Catarina. Estão todos juntos na sintonia. Grande abraço, Mônica, Dindim, Neném e... Claro, a Irene, a irmã de Salvinho, né? É Irene, grande abraço também. A nossa amiga Efigênia, delegada, também esposa de Salvinho, acompanhando a programação. Que maravilha. A nossa amiga Val, comunidade Pinto 2, na sintonia. Quero mandar um abraço também para dona Celina, que não perde um só programa. Orações para toda a família, dona Celina. O Diogo, a Givaneide, lá nas Canas, né? Canas, aí, Ribeira do Amparo. Aqui eu mando um abraço também para dona Edileuza, dona Elvira, essa comunidade alegre, feliz aí, de Canas e Patos, as mulheres que oram pelos filhos, né? Foi uma bênção participar junto com vocês, com o irmão Roberto, né? E o encerramento também, uma alegria. Deus os abençoe. Muito bem, dona Marlene Frise no Barrocão, a nossa amiga ouvinte assídua de todas as noites, não perde um só programa. Abraçar lá em Araçás, Araçás, Banzaí, a minha amiga Sueli, tá na escuta com a família, né? Lá na aldeia Quiriris, no Araçás. Sueli, grande abraço, tudo de bom para você, o esposo, toda a família, né? Que Deus abençoe. Muito bem, amados e amadas de Deus, é a hora de Santa Teresa, né? Claro, palavra de fé, esperança e também, claro, sempre essa interação com os nossos amigos ouvintes que estão na sintonia. Tem muita gente também que está na sintonia que não manda mensagens. Mas olha, eu não mando mensagem para vocês, mas estou na escuta sempre, né? Que Deus abençoe. Manda um abraço para dona Gilza, lá na Caruara, com seu esposo Gil. Dona Gilza, grande abraço. Ela diz: mas fale meu nome, todo dia fale meu nome. Muito bem, é uma alegria, claro,
ter essa comunicação, né? E mandar alô para todos vocês. A gente se passa às vezes, né? Eu me passo aqui, de repente o programa termina e eu não falei. Olha só, quando eu chego em casa, meu Deus do céu, mas que bom. Abraçar aqui o... Cadê o nome aqui? É o Nido, né? É, Nido Bala, é Rubenildo, é o Nido. Isso, boa noite, meu amigo Márcio, que Deus abençoe. Amém, você também. Abençoe sempre a todos os pombalenses, baianos, brasileiros. Que Deus abençoe a todos, né, nesse domingo. Muito bem, exatamente, né? É, domingo de eleição, né? Fazer as escolhas, nossos futuros governantes desse país. É a mensagem do Nido aqui. Que Deus abençoe a cada um, né? Muito bem. E, Nido Bala, neto de Carolina César Vaz, Vila Operária. Muito bem. É, o Nido diz assim: olha, que Deus abençoe a todos neste domingo a fazer a escolha de nossos futuros governantes desse país. Que Deus abençoe a cada um de vocês, né? Escolha com coração, não por paixão. Muito bem, né? Então, cada um tem a liberdade, né? E o que tem que haver é o respeito, né? Respeitar a cada um, claro, tem a sua linha de pensamento, a sua escolha, e o bonito de tudo é respeitar, porque todos nós somos irmãos em Cristo, amigos, e devemos, claro, né, ter o respeito com o outro, e isso é importante e fundamental. Abraçar a Dona Finha, né, lá no Alexandrino. Dona Finha, violonista, né, do grupo, agora Unidos pela Fé, o coral do Alexandrino vai estar presente no novenário de Santa Teresa. Que Deus abençoe, sejam todos muito bem-vindos a participar, né, o coral e toda a comunidade também. Muito bem, amados e amadas de Deus, vamos preparar o nosso coração para o Santo Evangelho de hoje. E assim, claro, né, ouvirmos a palavra de Deus, a mensagem de fé e de esperança.

como é bom, meus amigos, meus irmãos e minhas irmãs, ter a certeza e viver da certeza de que Deus nos toma em seus braços nas horas mais difíceis da nossa vida. Acredite nisso, meu irmão. Acredite nisso, minha irmã. Não duvide nunca do amor de Deus.

Evangelho de Jesus Cristo segundo Lucas. Naquele tempo, enquanto estavam caminhando, alguém na estrada disse a Jesus: eu te seguirei para onde quer que fores. Jesus lhe respondeu: as raposas têm tocas e os pássaros têm ninhos, mas o filho do homem não tem onde repousar a cabeça. Jesus disse a outros: segue-me. Este respondeu: deixa-me primeiro ir enterrar meu pai. Jesus respondeu: deixa que os mortos enterrem seus mortos, mas tu vai anunciar o reino de Deus. Um outro ainda lhe disse: eu te seguirei, Senhor, mas deixa primeiro despedir-me dos meus familiares. Jesus, porém, respondeu-lhe: quem põe a mão

0: no arado e olha para trás, não está apto para o reino de Deus. Palavra da salvação. Glória a vós, Senhor.
1: Adore, adore o Senhor. Jesus, teu nome é lindo.

0: declara isso: te chamam de Deus.
1: Te chamam de Deus e de Senhor. Te chamam de Rei e Salvador.
0: E eu?
1: E eu na treva te
2: chamo. Amados e amadas de Deus, ouvintes da Hora de Santa Teresa, e que acabaram de escutar este evangelho que nos faz um chamado e também nos traz também uma advertência para todos nós, digamos assim. O evangelho inicia falando que alguém caminhando na estrada diz a Jesus: eu te seguirei para onde quer que fores. E Jesus, nesta caminhada, ele também diz a outros, a outro: segue-me. E este respondeu: deixa-me primeiro enterrar meu pai. Depois deixa. Um outro ainda lhe disse: eu te seguirei, Senhor, mas deixa-me primeiro despedir-me dos meus familiares. A mensagem que trago para mim, para você, meu irmão, para todos nós, neste evangelho de hoje, é a seguinte: quantas das vezes e quanto tempo e dias nós adiamos este sim a Jesus Cristo, ao seu seguimento? Quantos chamados nós temos, quantos sinais Deus nos dá, o Cristo nos dá, e nós vamos adiando. Eu vou quando eu estiver preparado, quando eu estiver assim, tiver com isso, eu irei. E de repente esse dia pode não acontecer. Não pelo chamado, por falta do chamado, ou da voz de Cristo que nos chama através de um irmão, de uma irmã, mas por conta de nós estarmos colocando empecilhos, obstáculos, fatos, e os dias vão se passando. Jesus, quando nos chama a segui-lo, a missão, meu irmão, minha irmã, ele não determina tempo nem data. É o sim, é naquele momento. É no exato momento do chamado. Por isso, quero dizer que coloquemos em oração, em nosso coração, que nós estejamos abertos a este chamado de Jesus Cristo, a este seguimento. Como Maria, como a Mãe Santíssima, diante do anjo Gabriel, ela também teve medo e ficou assustada, mas ela não adiou. Ela disse sim naquele momento: eis aqui a serva, faça-se em mim a tua vontade. Por isso, deixa, meu irmão, minha irmã, a vontade de Deus acontecer em tua vida, pois o chamado de Deus está em nós a todo momento. Não tenhamos medo de colocar a mão no arado, porque Deus, Jesus, o Espírito Santo estará sempre conosco. Que Deus seja louvado agora e para sempre. Amém.

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Estás aqui. Muito bem, a canção solicitada por nossa amiga Neide, lá em Minha Légua Boquim, né? Que oferece para Efigênia Salvinho, para Dona Finha, mãe de Tiquinho, a todas as mulheres do terço, né? As mulheres guerreiras do terço. Muito bem.
Vamos ouvir a canção, claro que já está tocando com muito carinho.

0: E assim, amados e amadas de Deus, ao som desta canção, finalizamos a programação de hoje da Hora de Santa Teresa. Mas ainda quero mandar um alô, um abraço carinhoso para Dona Josefa, né, Mônica? Eu sempre erro o nome de sua mãe. Isso, é Dona Josefa lá na Rua A. Mônica também na escuta da nossa programação. E a minha amiga Rose, da Pastoral do Dízimo, também na escuta da nossa programação. Uma noite abençoada, um sono reparador, que a Mãe Santíssima cubra-nos com o teu manto de amor. Amanhã segue a programação da Hora de Santa Teresa, lembrando que tem celebração às 7 horas da manhã e às 7 horas da noite com a bênção do Santíssimo. Padre Giovanni celebra às 7 horas da manhã e Padre Rosivaldo às 7 horas da noite com a bênção do Santíssimo. E aqueles que irão, né, para Paulo Afonso, claro, ao encontro lá de Jesus Cristo, através, né, do Frei Gilson, como o nosso bispo Dom Guido falou em suas celebrações, né? Façam todos uma viagem abençoada e vivam esse momento de fé, claro, através da nossa diocese de Paulo Afonso, no seu jubileu dos 55 anos. Um grande abraço a todos, fiquem todos na paz de Jesus, no amor de Maria, e amanhã segue a programação da Hora de Santa Teresa aqui pela Pomba FM, né? Às 8 horas da noite. Um grande abraço, fiquem todos com Deus.
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